0: possibilidades de uso da ferramenta, mantendo as restrições já existentes para recebimento e outras operações nessas contas. Outra novidade envolve a cobrança híbrida, que reúne boleto e QR Code do Pix no mesmo documento. Para evitar pagamentos em duplicidade, a nova regra determina o cancelamento automático de um dos instrumentos assim que o outro for pago. Em caso de falhas, o regulamento define responsabilidades das instituições que devem comunicar ao usuário quando houver registro de suspeita de fraude, informar a data da marcação e permitir a revisão da medida. Se a suspeita não for confirmada, o registro deve ser cancelado. Claudimário Carvalho, para a Voz do Brasil.
1: A balança comercial brasileira registrou superávit de 7.740 bilhões de dólares em setembro, uma alta de 146% em relação ao mesmo período do ano passado.
2: Isso significa que o Brasil vendeu mais mercadorias e serviços para outros países do que comprou, resultando em um saldo positivo para a economia do país.
1: Os dados foram divulgados hoje pela Secretaria de Comércio Exterior do Ministério do Desenvolvimento, Indústria, Comércio e Serviços.
2: Os destaques nas vendas foram para o petróleo bruto, minério de cobre, combustíveis, soja, farelo de soja e café não torrado.
1: Aparelhos auditivos, cadeiras de rodas, camas hospitalares e até mesmo mudanças em imóveis para pessoas com algum tipo de deficiência.
2: Esses são alguns dos itens que podem ser financiados através de crédito acessibilidade, que oferece linha de crédito nos bancos públicos federais para aquisição de produtos e serviços de tecnologia assistiva.
1: Os equipamentos e dispositivos são voltados para dar mais autonomia e independência às pessoas com deficiência.
2: Saiba mais na reportagem de Luana Karen.
3: A linha de crédito Acessibilidade financia a compra de equipamentos, dispositivos e soluções que ajudem na autonomia de pessoas com deficiência. Isadora Nascimento, secretária nacional dos Direitos da Pessoa com Deficiência do Ministério dos Direitos Humanos e Cidadania, lista os itens mais procurados para financiamento.
4: Aparelhos para audição, amplificação sonora, cama hospitalar e também cadeira de rodas, que podem ser elétricas.
3: Entre os demais itens financiáveis estão órteses, próteses e dispositivos de acessibilidade para computadores. A linha também contempla o financiamento de adaptações em imóveis residenciais para acessibilidade. Tanto o Banco do Brasil quanto a Caixa Econômica oferecem a linha de crédito. Sérgio Fernandes de Carvalho Júnior, porta-voz do Banco do Brasil, detalha as condições oferecidas pelo banco.
5: O crédito é destinado a pessoas com renda mensal de até 10 salários mínimos. Os valores financiados podem variar entre R$ 70 e R$ 30 mil e podem financiar até 100% do valor do produto ou do serviço adquirido. O prazo para pagamento é de até 60 meses. A taxa de juros é de 6% ao ano para quem possui renda de até 5 salários mínimos e de 7,5% ao ano para quem possui renda acima de 5 e até 10 salários mínimos.
3: A concessão do financiamento depende da análise de crédito e dos requisitos de cada banco. Por isso, o interessado deve consultar a instituição financeira antes da contratação para verificar valores disponíveis, taxas, prazos e documentação necessária. Reportagem Luana Karen.
1: Uma plataforma digital reúne informações de voluntários da Força Nacional do SUS, que atuam em desastres e emergências de saúde pública.
2: É o Sou Força, que já conta com 3 mil profissionais cadastrados.
1: Os profissionais podem ajudar em cenários de desastres naturais, epidemias e até mesmo para conter os impactos do fenômeno El Niño.
6: O sistema foi criado para organizar a força de trabalho e a mobilização de profissionais voluntários que desejam atuar em desastres e emergências de saúde pública por meio da Força Nacional do SUS. Na plataforma digital Sou Força, estão reunidas informações sobre formação, competências, experiências e disponibilidade de cada profissional cadastrado. Rodrigo Stabile, diretor da Força Nacional do SUS, exemplifica como esses dados são usados na prática.
7: Aconteceu um deslizamento de terra numa tal região. Então eu sei que eu vou precisar de profissionais da logística, profissionais da enfermagem e de medicina. Eu tenho capacidade agora de acionar o voluntário, saber se ele está disponível para aquela missão.
6: O sistema Sou Força, criado em parceria com a Universidade de Brasília, conta com cerca de 3 mil profissionais voluntários cadastrados atualmente. Para Jonas Brandt, epidemiologista e professor do Departamento de Saúde Coletiva da UNB, a ferramenta vai ser uma ajuda importante no enfrentamento

0: Quem deseja se voluntariar pode acessar o sistema diretamente pelo site plataforma-fnsus.saude.gov.br. Reportagem Luciana Colares de Holanda.
1: Calor acima do normal, risco de incêndios florestais e mudanças extremas no volume de chuvas.
2: Outubro chegou e os brasileiros vão continuar sentindo os impactos do El Niño em diferentes regiões do país.
1: A previsão dos Centros Nacionais de Monitoramento indica que o fenômeno tem mais de 95% de chance de atingir intensidade muito forte entre outubro e dezembro, com efeitos que devem se prolongar até o início do ano que vem.
3: O Instituto Nacional de Pesquisas Espaciais, INPE, e o Centro Nacional de Monitoramento e Alertas de Desastres Naturais, CEMADEM, alertam para os efeitos do El Niño em todo o país. A quarta edição do painel El Niño 2026-2027 atualiza o cenário do fenômeno climático no Brasil. Entre outubro e dezembro, há probabilidade superior a 95% de que o El Niño alcance intensidade muito forte. Os estudos indicam que o fenômeno deve permanecer pelo menos até o início de 2027. A previsão indica probabilidade de chuva acima da média na região sul, em parte do sudeste e no leste do nordeste. Já em grande parte do norte e em áreas do nordeste e centro-oeste, a tendência é de volumes abaixo da média. As temperaturas devem permanecer acima do normal em quase todo o país. Na agricultura, a menor disponibilidade de água no solo no centro-norte pode interferir na germinação e no estabelecimento da soja da safra 2026-2027, além de afetar pastagens e a oferta de água para os rebanhos. No sul, a maior disponibilidade hídrica favorece o milho de primeira safra, mas o excesso de umidade pode aumentar a ocorrência de doenças no trigo e dificultar a semeadura da soja e do arroz irrigado.
2: Ainda falando de El Niño, para garantir uma boa safra, um dos pontos que o produtor rural deve observar é a previsão do tempo.
1: Com essa informação, é possível definir a melhor época para plantar, reduzindo o risco de perda.
2: E com previsão de intensidade do fenômeno climático, os dados sobre temperatura e clima passam a ser ainda mais importantes.
1: Agora, o agricultor pode contar com mais uma ferramenta, uma página oficial com informações e orientações sobre o El Niño e seus possíveis impactos na agricultura e na pecuária brasileira.
4: Excesso de chuvas ou longos períodos de seca. O fenômeno El Niño deve trazer grandes desafios para a agricultura nos próximos meses. Por isso, o Ministério da Agricultura e Pecuária, em conjunto com o IMET, Instituto Nacional de Meteorologia, criou um site com o objetivo de oferecer prevenção e mitigação para os agricultores. A página traz, por exemplo, informações como clima, seguro rural, zoneamento agrícola de risco climático, assistência técnica e formas de crédito rural. Também estão disponíveis avisos meteorológicos de eventos severos, previsão do tempo para capitais brasileiras e informações técnicas voltadas à agricultura, incluindo tecnologias de ponta desenvolvidas pela empresa brasileira de pesquisa agropecuária, a Embrapa. Essas ações têm como foco fortalecer a gestão integrada dos riscos climáticos, combinando prevenção, boas práticas de manejo, assistência técnica e instrumentos de proteção ao produtor, como o seguro rural. A ideia é prevenir cenários e reduzir riscos. A página na internet pode ser acessada pelo Ministério da Agricultura no endereço gov.br/agricultura. Cleide Lopes, para a Voz do Brasil.
2: Organizações e moradores de 44 cidades da Bahia e de Pernambuco já podem apresentar projetos destinados a ações de recuperação ambiental.
1: A chamada pública do Banco Nacional de Desenvolvimento Econômico e Social, o BNDES, é voltada para a restauração da vegetação e dos recursos hídricos no entorno das usinas de Sobradinho e Itaparica, no Rio São Francisco.
5: Estão abertas as inscrições para o edital Águas do São Francisco, que vai apoiar ações de restauração ecológica da vegetação nativa e revitalização dos recursos.

0: recursos hídricos nas áreas de influência dos reservatórios das usinas hidrelétricas de Sobradinho e de Itaparica, na região entre os estados da Bahia e de Pernambuco. A região de abrangência do edital contempla 25 municípios na área do reservatório da usina de Sobradinho e 19 municípios na área do reservatório da usina de Itaparica. O edital é fruto de uma parceria entre o BNDES, Banco Nacional de Desenvolvimento Econômico e Social, e a conta do Programa de Revitalização dos Recursos Hídricos das Bacias Hidrográficas do Rio São Francisco e do Rio Parnaíba. A gerente do Departamento de Meio Ambiente do BNDES, Vera Guedes, detalha os objetivos da seleção.
1: Serão ao todo 20 milhões de reais para apoiar ações de recuperação da vegetação, além de projetos que contribuam para melhorar a quantidade e a qualidade da água, conservar a biodiversidade, mitigar as mudanças climáticas e ampliar a oferta de serviços ecossistêmicos.
0: As inscrições para o edital Águas do São Francisco vão até o dia 2 de dezembro. Você pode obter mais informações no site chamadas.fumbio.org.br. Reportagem André de Barros Lima.
2: Estudantes de instituições federais têm até o dia 14 de novembro para se inscrever no exame de proficiência em língua inglesa.
3: As inscrições podem ser realizadas através do portal epli.ifsp.edu.br.
2: A iniciativa é um exemplo das possibilidades de formação e qualificação oferecidas pelas instituições, que hoje reúnem 755 unidades em todo o país.
3: E nesse mês, a educação profissional e tecnológica completou 117 anos de história no Brasil.
2: Ao longo desse período, ampliou a oferta de cursos técnicos, de graduação e outras oportunidades de formação para milhões de brasileiros.
3: Saiba mais na reportagem de Gabriela Noronha.
4: A técnica de segurança do trabalho, Patrícia Colasso, hoje atua em uma importante empresa de engenharia. Paranaense do município de Araucária, ela conta que a formação no Instituto Federal do Estado foi fundamental para a sua trajetória.
5: Eu trabalhava como operadora de máquinas, aí eu quis um crescimento profissional mais avançado. E hoje em dia eu sou formada, eu já faço uma outra graduação, mas tudo se deu início devido a essa formação em segurança do trabalho.
4: O diploma do Instituto Federal também é a aposta de Franciele Pereira para um futuro melhor. No campus estrutural, em Brasília, ela é estudante do curso técnico integrado em meio ambiente e participa de pesquisas, ações de extensão e projetos que relacionam o conhecimento aprendido em sala de aula aos desafios da comunidade.
6: Minha mãe falou que queria muito que eu entrasse no Instituto Federal de Brasília e, cara, representa muita coisa no meu futuro, não só pelos trabalhos que eu desenvolvo aqui e por esse negócio de você apresentar muitos projetos.
4: Os institutos federais são entidades especializadas na educação profissional e tecnológica, oferecendo também educação básica e superior. Atualmente, a rede federal conta com 755 unidades entre camp e polos de inovação. Para Marcelo Bregagnoli, secretário de Educação Profissional e Tecnológica do Ministério da Educação, o diferencial desta modalidade de ensino é o compromisso com o desenvolvimento social e econômico da região.
7: Aquelas matérias que muitas vezes ele não tem uma associação dentro de sala de aula, ela sempre vai estar vinculada a alguma questão prática de resolução com arranjo produtivo, com arranjo social.
4: Embora os institutos federais tenham sido criados em 2008, a educação profissional e tecnológica faz parte da história do Brasil há 117 anos. Uma caminhada que começou oficialmente em 1909. Naquela época, o objetivo era oferecer um ofício aos jovens das classes menos favorecidas. Hoje, são mais de 3 milhões de matrículas na educação profissional técnica de nível médio, segundo o Censo Escolar da Educação Básica, e cerca de 2 milhões de estudantes em cursos tecnológicos de graduação, conforme o Censo da Educação Superior. Para a presidente da Associação Quilombola de Faceira de Chapada do Norte, em Minas Gerais, Ana Maria Pereira, contar com um campus da EPT Quilombola representa uma oportunidade de acesso à formação profissional para indígenas e quilombolas da região.
8: Campus Quilombo, ele vem para nos fortalecer, para garantir para que nossa juventude permaneça em nossos territórios.
4: O acesso à educação profissional e tecnológica varia conforme a instituição, o curso e o nível de ensino. Na rede federal, as regras de ingresso são definidas por cada instituição e divulgadas em edital. Nos cursos de graduação, a seleção pode ser feita pela própria instituição ou pelo SISU, conforme as regras de cada curso. Reportagem Gabriela Noronha.
3: Então, para quem quiser fazer o exame de proficiência em língua inglesa, eu vou repetir o portal onde as inscrições podem ser feitas. epli.ifsp.edu.br.
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10: Meu nome é Ana Beatriz Silva e minha dúvida é: como controlar o tempo durante a prova?
11: Quem responde a Ana Beatriz é o professor Tiago Diana. Ele aproveita para dar dicas sobre os principais temas da prova de história. Vale a pena conferir.
12: Fala pessoal, dica importantíssima para você que vai fazer a prova do Enem. E eu vou dividir a minha fala aqui em dois momentos diferentes. O primeiro é sobre a organização da prova e a sua estratégia. São duas provas longas e você aproveitar bem o seu tempo vai ser um grande diferencial competitivo. São 3 minutos por questão. Investe muito no tempo de qualidade, leitura e interpretação da prova. Agora, nos temas de história, que é sempre muito recorrente, tem uma aposta grande na recorrência do tema Brasil-Colônia e principalmente os aspectos da escravidão. Toda vez que você pensar em aspectos de trabalho, economia, cidadania, direito, esses temas estarão presentes na prova e farão você acumular muitos pontos. Em história geral, a pegada história contemporânea, tentando se aproximar dos tempos mais atuais, é muito forte. Você tem uma grande prova e aproveite muito todo o seu estudo e toda a sua dedicação.
11: É isso aí. 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
2: Estudantes indígenas ganharam mais tempo para reunir a documentação e garantir a participação no Programa de Desenvolvimento Acadêmico Indígena.
3: O prazo de inscrições para a seleção, que terminaria no dia 1º de outubro, foi prorrogado e agora segue aberto até o dia 26.
2: Com a alteração, o calendário do processo seletivo precisou ser ajustado e tem novas datas.
13: Candidatos interessados em participar do Programa de Desenvolvimento Acadêmico Indígena, o PEDAI, tem até 26 de outubro para se inscrever na seleção. O prazo inicial, previsto para 1º de outubro, foi ampliado pela Coordenação de Aperfeiçoamento de Pessoal de Nível Superior, a CAPES, autarquia vinculada ao Ministério da Educação. As candidaturas poderão ser enviadas até 26 de outubro, no horário de Brasília, exclusivamente pelo Sistema Eletrônico de Inscrição da CAPES. Com a mudança no prazo, todo o cronograma foi reajustado. Agora, a análise documental está prevista para o período de 27 de outubro a 5 de novembro. O resultado será divulgado em 6 de novembro, com prazo para recursos entre 9 e 11 de novembro. A matrícula e o início das atividades seguem previstos para o primeiro ou segundo semestre de 2027. Para mais informações, acesse o portal gov.br/mec. Locução, Thalita Albuquerque.
3: Essas foram as notícias do governo federal.
2: Uma realização da Secretaria de Comunicação Social da Presidência da República.
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2: Fique agora com as notícias do Poder Judiciário e do Congresso Nacional. Boa noite.
3: Uma boa noite, até amanhã.
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16: CNJ e Bacen propõem novas regras e limites para negociação de precatórios.
17: Justiça Eleitoral convida eleitores para contar como foi a experiência nas eleições 2026.
16: STJ anula júri e autoriza que peritos sejam ouvidos em caso sobre sobre morte de bebê após parto.
17: Boa noite, eu sou Marcela Luiz.
16: E eu sou Walter Lima.
17: O presidente do Supremo Tribunal Federal e do Conselho Nacional de Justiça, ministro Edson Fachin, e o presidente do Banco Central, Gabriel Galípolo, receberam nesta terça-feira uma nota técnica com novas regras e limites para a negociação de precatórios.
16: O evento ocorreu na sede do STF em Brasília. A nota foi entregue pelo Grupo Executivo Interinstitucional criado pelo CNJ, o Banco Central e pela Advocacia Geral da União. Na ocasião, Fachin destacou que a nota técnica é fruto de um trabalho conjunto das instituições para dar uma resposta firme, mas cuidadosa à realidade do mercado.
18: É dessa matéria complexa, sensível e de impacto prático que nós hoje aqui estamos a cuidar. Como sabemos, a cessão de crédito e precatório é um instituto constitucionalmente admitido e garantido. Por isso, o desafio é exatamente esse, o de garantir que essa circulação ocorra com informação adequada, rastreabilidade, transparência, proteção do cedente, respeito à ordem constitucional de pagamento e o controle pelo tribunal competente. Por isso, regular não é impedir que o crédito circule, é assegurar que ele circule com segurança. E é justamente esse chamado que a nota técnica procura aqui atender.
17: Segundo o Fachin, a nota técnica será submetida à análise do plenário do CNJ e da instância competente do Banco Central.
16: O presidente do Supremo ressaltou ainda que o normativo deverá ser apreciado e aprovado ainda neste mês de outubro.
17: Justiça Eleitoral convida eleitores para contar como foi a experiência nas eleições 2026.
16: A enquete anônima está disponível no site do Tribunal Superior Eleitoral até 31 de outubro. Mariana Fabre.
19: O objetivo é entender como foi a experiência de quem participou das eleições e o que pode ser melhorado nas próximas. Além de uma avaliação geral, o eleitor ou a eleitora pode compartilhar sua experiência sobre o acesso à informação, o deslocamento para a sessão eleitoral e sobre a própria votação. A participação é voluntária, feita pela internet, no site tse.jus.br, e leva cerca de 3 minutos.
17: STJ anula júri em que médico e enfermeira são acusados por morte de bebê após parto domiciliar.
16: Segundo os ministros, a defesa foi prejudicada ao não obter autorização para que 2 peritos fossem ouvidos. Fátima Uchoa.
20: O Tribunal de Justiça do Rio Grande do Sul negou o pedido de oitiva dos peritos por avaliar que a defesa perdeu o prazo para indicar os assistentes técnicos a serem ouvidos, mas o STJ anulou o júri, considerando que as particularidades do caso e a necessidade de compreensão da atuação médica são suficientes para autorizar a oitiva dos peritos em novo júri e que a perda de prazo não pode prevalecer sobre o princípio da plenitude da defesa. O relator foi o ministro Reinaldo Soares da Fonseca.
17: A Justiça do Trabalho manteve uma indenização de R$3 mil a um empregado agredido pelo supervisor.
16: O caso aconteceu em Ituiutaba, Minas Gerais, mas o trabalhador também contribuiu para o conflito. Simone Moura.
21: O empregado fotografava o supervisor sem autorização e publicava as imagens com comentários depreciativos no grupo de WhatsApp da empresa. Em uma dessas situações, ele foi agredido pelo chefe. Para a justiça, a agressão não se justifica, mesmo com provocação. Mas a conduta do trabalhador também foi considerada na fixação da indenização no valor de R$3 mil.
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17: Uma boa noite.
16: E até amanhã.
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23: Eu sou Paula Groba.
24: E eu sou Humberto Pinheiro.
23: E estes são os destaques de hoje do Jornal do Senado, que começa agora.
24: Senadores iniciam sessões de discussão da PEC que acaba com a escala de 6 dias de trabalho e 1 de folga.
23: Projeto no Senado prevê inclusão de artesãos de baixa renda na Previdência Social.
24: Senado discute medidas para enfrentar impactos de Super El Niño.
23: Vamos Boa noite.
0: Boa noite.
23: Mais dias de descanso e menos dias de trabalho. O Senado começou a discutir o fim da escala 6x1. A proposta pode mudar a rotina de milhões de trabalhadores.
0: Segundo o presidente do Senado, o texto pode ser votado em primeiro turno já na próxima semana, após 5 sessões de discussão. Repórter Alexandre Campos.
1: O Senado fez nesta terça-feira a primeira de 5 sessões de discussão da proposta de emenda à Constituição, que acaba com a chamada escala 6x1, antes da votação da matéria em primeiro turno. Na prática, a PEC prevê que a jornada de trabalho passará de 44 para 40 horas semanais, sem redução de salário e com direito a 2 dias de folga, sendo um deles preferencialmente aos domingos. Essas regras não valerão para os servidores públicos, mas alcançarão os terceirizados de órgãos públicos. Também não serão aplicáveis para os trabalhadores da iniciativa privada que tiverem diploma de curso superior e que receberem um salário maior que 2,5 vezes o teto da Previdência Social, salvo se o empregador, por vontade própria, decidir o contrário. A diminuição será gradual. Se aprovada a proposta, 2 meses depois de sua promulgação, o tempo de trabalho por semana passará de 44 para 42 horas. Um ano depois da implementação dessa primeira etapa, vai diminuir para 40 horas. Sem se manifestar sobre o mérito da PEC, a senadora Damaris Alves, do Republicanos do Distrito Federal, defendeu que o início da discussão da proposta em plenário deveria ocorrer depois do segundo turno das eleições.
5: É uma matéria delicada, uma matéria que diz respeito a inúmeros segmentos e é a matéria de mais interesse do trabalhador. Como é que você pega uma coisa que vai mexer com milhões de vidas e você coloca no período eleitoral? Eu acho que essa discussão, pé no chão, tinha que ser pós-eleição. É diz respeito à vida do trabalhador.
1: Mas o senador Paulo Paim, do PT do Rio Grande do Sul, afirmou que a redução da jornada de trabalho é uma pauta antiga no país. Ele lembrou que o ex-presidente Getúlio Vargas, diante da falta de limite, fixou a jornada em 48 horas semanais.
6: Depois, na Constituinte, nós conseguimos reduzir de 48 para 44. De lá para cá, eu apresentei acho que uma meia dúzia de PEC. Realizamos dezenas de audiências públicas e aqui no plenário também 2, 3 sessões temáticas. Para mim, as eleições devem acontecer sim, sempre. No Brasil acontece 2 em 2 anos, que é os prefeitos e depois governadores e o Congresso, né? E a presidência da República. Então, cada vez que tiver uma discussão de uma campanha eleitoral, não se vota mais nada. É totalmente absurdo.
23: O presidente do Senado, Davi Alcolumbre, afirmou que vai cumprir todas as etapas previstas para a análise da proposta que acaba com a escala 6x1. Segundo ele, a PEC passará por 5 sessões de discussão antes de uma eventual votação em primeiro turno. Se for aprovada, serão necessárias mais 3 sessões de discussão antes da votação em segundo turno.
0: Alcolumbre também destacou que cumpriu o compromisso de levar a proposta ao plenário e afirmou que, no momento da votação, cada senador e senadora terá liberdade para decidir sobre a redução da jornada de trabalho dos quase 40 milhões de brasileiros que, segundo ele, atualmente trabalham na escala 6x1.
7: Qual é o meu desejo? É cumprir integralmente o rito constitucional, sem atropelos, sem acelerar nada, para na semana que vem termos sessões terça, quarta e quinta, e se caso todos nós pudermos concluir as 5 sessões de debate na semana que vem, do ponto de vista regimental, colocar para sua deliberação em primeiro turno.
23: Quem vive do artesanato poderá ter direito à proteção da Previdência Social.
0: Um projeto em análise no Senado prevê que artesãos de baixa renda sejam reconhecidos como segurados especiais, com acesso a benefícios previdenciários. Repórter Marcela Cunha.
25: O projeto da senadora Lurdinha Pereira, do PSB do Maranhão, inclui entre os segurados especiais da Previdência o artesão que trabalha em regime de economia familiar. O segurado especial é uma categoria da Previdência que reúne trabalhadores que vivem da própria atividade e tem regras específicas de contribuição. Para ser enquadrado nessa categoria, é preciso ter o artesanato como profissão habitual ou principal meio de vida. Além disso, a renda obtida com a atividade não poderá ultrapassar um salário mínimo. A regra valerá tanto para quem vive no campo quanto nas cidades. A senadora Zenaide Maia, do PSD do Rio Grande do Norte, destaca que, para muitas famílias, o artesanato também representa fonte de renda e sustento.
26: O artesanato não é só beleza, ele é cultura, é renda, é dignidade e é desenvolvimento para muitas comunidades.
25: A condição de artesão deverá ser comprovada de acordo com a Política Nacional do Artesão.
23: Chuvas intensas, secas, enchentes e ondas de calor podem se tornar mais frequentes e intensas com a previsão de um super El Niño.
24: O fenômeno acende o alerta para os impactos no Brasil e o Senado já discute e aprova medidas para preparar o país e reduzir os prejuízos causados por eventos climáticos extremos. Repórter Patrícia Oliveira.
4: A previsão a partir de agora em outubro e para os próximos meses é de chuvas acima da média em partes da região sudeste do Brasil e principalmente no sul, com a possibilidade de ciclones. Enquanto outras regiões, como o Nordeste e a Amazônia, podem enfrentar períodos mais secos e maior risco de queimadas. Um projeto transformado em lei da senadora Tereza Cristina, do Progressistas de Mato Grosso do Sul, impede o bloqueio dos recursos do pagamento do seguro rural, para proteger o produtor contra grandes perdas no campo. Outra proposta do senador astronauta Marcos Pontes, do PL de São Paulo, cria uma política nacional com um sistema de informações para prevenção e monitoramento dos riscos de desastres.
8: E isso é extremamente importante para que os nossos municípios fiquem mais preparados para enfrentar situações de emergências climáticas, e elas vão aparecer cada vez mais.
4: O projeto está pronto para votação na Comissão de Constituição e Justiça.
23: Respeitar a vontade do eleitor expressa nas urnas é fundamental para fortalecer a democracia. A avaliação é do presidente do Senado, Davi Alcolumbre, após o primeiro turno das eleições.
24: Ele pediu respeito ao resultado também no segundo turno, marcado para o dia 25 de outubro. Repórter Raíssa Abreu.
9: Ao chegar ao Senado nesta terça-feira para retomar as sessões plenárias, o presidente da Casa, Davi Alcolumbre, cobrou dos brasileiros respeito ao resultado das urnas no segundo turno.
10: Que o povo brasileiro possa, a partir deste segundo turno para presidente, nos estados que teremos segundo turno, fazer a escolha com a sua consciência livre de escolher o que é melhor para o Brasil. Como presidente do Congresso Nacional, eu tenho a convicção, primeiro, que todos nós precisamos respeitar o resultado das urnas. Isso é questão fundamental para o fortalecimento da democracia.
9: O segundo turno das eleições está marcado para 25 de outubro.
23: Já o senador Confúcio Moura, do MDB de Rondônia, defendeu uma atuação política sem radicalização e voltada à solução dos problemas concretos do país. Ele afirmou que o próximo Congresso deve priorizar medidas graduais e destacou a importância da educação, da pesquisa científica e da valorização de professores e pesquisadores.
24: Para Confúcio, governos de diferentes linhas políticas precisam concentrar esforços em fazer o básico bem feito. Ele destacou que é completamente injustificável adotar posturas contrárias ao avanço do conhecimento.
11: Não pode nenhum governo de direita, conservador ou esquerda, no mundo da tecnologia, do avanço da inteligência artificial, de tudo isso, a gente ser contra a pesquisa científica, contra o pesquisador brasileiro, contra o professor. Isso não justifica em nenhum partido do mundo.
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24: Edição de Paula Groba e trabalhos técnicos de Eliseu Caires. O Jornal do Senado fica por aqui. Acompanhe agora as notícias da Câmara dos Deputados. Boa noite.
23: Boa noite e até amanhã.
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27: Bancadas discutem pautas prioritárias para o período depois das eleições.
28: Homens brancos e com graduação são maioria entre os deputados eleitos.
27: Primeiro turno teve maior número de abstenções desde a redemocratização.
28: 23 deputados federais vão assumir outros cargos no próximo ano.
27: Boa noite. A partir de 2027, pelo menos 23 deputados que cumpriam o mandato parlamentar na Câmara nesta legislatura vão ocupar outros cargos, como informa o repórter Luiz Cláudio Canuto.
2: 23 deputados federais foram eleitos para outros cargos, como governador, senador e deputado estadual. 17 deputados federais foram eleitos para o Senado e 2 foram eleitos na chapa para o Senado, como suplentes de senador. Em nível estadual, o deputado Zuco, do PL do Rio Grande do Sul, foi eleito em primeiro turno governador do estado. Em Tocantins, o deputado Vicentinho Júnior, do PSDB, disputará o segundo turno contra a senadora professora Dorinha, do União. Segundo o cientista político Paulo Castro, a Câmara dos Deputados costuma ser o ponto de partida para uma carreira política em nível nacional. E é natural que deputados, após algum mandato, passem a disputar vagas no Senado, prefeituras ou governos de estado.
3: Então o eleitor percebe isso, ele sabe que essa atuação política aqui na Câmara dos Deputados também gera muito aprendizado político, consolida também as bases de atuação desses parlamentares nos seus municípios, principalmente depois que nós tivemos aí a possibilidade de flexibilizar, vamos dizer assim, a forma como eles disponibilizam, direcionam emendas parlamentares para os seus eleitores, e o eleitor valoriza essa experiência. Então é comum, porque dentro da política, né, quem tem mais exposição, quem tem mais presença, costuma sair à frente na eleição. Então, certamente um deputado federal que disputa outro cargo já tem esse recall.
2: 5 deputados federais foram eleitos para assembleias legislativas e 4 ficaram como suplentes nas chapas eleitas para os legislativos estaduais. Outros 31 deputados candidatos não foram eleitos. Da Rádio Câmara de Brasília, Luiz Cláudio Canuto.
14: Eleições.
28: O perfil dos deputados permaneceu quase inalterado em relação às legislaturas anteriores e a maior parte da Câmara segue sendo formada por homens brancos e com nível superior. Saiba mais detalhes sobre o perfil dos parlamentares eleitos na reportagem de Agui Pontes.
16: Com a contagem dos eleitos, a Câmara dos Deputados mantém perfil social majoritariamente branco, masculino e com idade média em torno de 49,9 anos. Segundo o cientista político da Universidade de Brasília, Murilo Mendes, o rosto da Câmara é muito próximo do que ela já vem tendo há muito tempo.
17: A Câmara dos Deputados manteve o mesmo perfil, muito parecido com o perfil social de outras legislaturas, majoritariamente formada por homens, brancos, de ensino superior também, de maior renda.
16: Segundo o último levantamento dos perfis dos deputados, dos 513 representantes na Câmara, 421 possuem ensino superior. Deputados do sexo masculino ocupam 404 cadeiras e 374 dos representantes são brancos. Esses mesmos fatores encontram pouca correspondência na população geral, segundo dados do IBGE. Enquanto deputados com ensino superior são 82,1%, esse mesmo perfil representa 21,4% da população. A população masculina corresponde a 48,5% do povo brasileiro. Já na Câmara, 78,8% dos eleitos são homens. E apesar de 72,9% dos deputados serem brancos, 10,2% dos brasileiros se autodeclaram da mesma forma. Representantes pretos e pardos somam 26,4%, em torno de 1/4 da Câmara. Pessoas indígenas têm 3 representantes, um a menos se comparado à legislatura anterior. E pessoas amarelas de ascendência asiática têm 1 representante, 2 a menos do que antes da eleição, o deputado Kim Kataguiri, do Missão de São Paulo. Segundo o cientista político Murilo Mendes, apesar do perfil da Câmara se manter muito próximo ao que sempre foi, houve um aumento da presença feminina. Foram mais 19 cadeiras com as eleições de 2026, fazendo com que elas passassem de 17,7% das candidatas eleitas em 2022 para 21,2%.
17: Hoje as mulheres são vitrines eleitorais dos partidos, funcionam como puxadoras de votos em muitos estados. Então hoje o investimento em candidaturas femininas deixou de ser apenas para cumprir a nominata, para cumprir a cota de gênero. E hoje elas são cabeças de chapa da disputa proporcional.
16: No recorte de faixa etária, a média de 49,9 anos se mantém constante em comparação a outras magistraturas, mas apresenta diversidade de idades na casa. A maior fatia dos deputados, 31%, tem entre 40 e 49 anos. Cerca de 24% tem entre 50 e 59. 17,5% possui entre 60 e 69. Entre 21 e 34 anos, são 9,7%. E 70 anos ou mais, são 6%. Os deputados mais idosos, com 78 anos, são Magna Mofato, do PL de Goiás, e Luiz Carlos Busato, do União do Rio Grande do Sul. O mais jovem, com 21 anos, é Alvinho Lira, do PP de Alagoas. A composição da Câmara contou com uma maioria de deputados reeleitos. Aproximadamente 58% estão renovando o pleito. Da Rádio Câmara, de Brasília, Agui Pontes.
27: Na próxima legislatura, 29 deputados federais voltam a exercer o mandato na Câmara. É o maior número de ex-deputados que retornam à casa desde 2010. Confira os detalhes na reportagem de Antônio Vital.
1: Dos 513 deputados federais eleitos este ano, 29 já tinham exercido o mandato antes e estavam fora da Câmara. Esse número representa menos de 6% do total, mas inclui ex-parlamentares conhecidos em seus estados, como o ex-presidente da Câmara João Paulo Cunha, do PT de São Paulo, e o ex-líder do governo Bolsonaro na casa, Major Vitor Hugo, do PL de Goiás. Dos ex-deputados que retornam à Câmara, 12 são do PL, 7 do PT, 3 do MDB e os demais do PP, Podemos, União Brasil, Novo, PSD e PRD, com um representante cada. O número de ex-deputados que retornam à Câmara é o maior desde 2010. Em 2010 foram 28 e em 2022 foram 17. Esses deputados não estão incluídos nos cálculos de renovação da Câmara, que só consideram os eleitos para o primeiro mandato. Esse número é de 183, o que representa uma taxa de renovação de pouco mais de 35%. Dentre os outros nomes conhecidos que ocuparão cadeiras de deputados no ano que vem, estão Freixo, do PT do Rio de Janeiro, Agnello Queiroz, do PT do Distrito Federal, e Subtenente Gonzaga, do PL de Minas Gerais. Para o cientista político Ricardo de João Braga, são políticos experientes que enfrentaram uma tarefa difícil ao se elegerem sem estar ocupando um mandato.
5: Quem estava fora da política no sentido dos cargos teve que subir uma montanha relativamente alta. E quem estava fora da política mesmo, eu acho que teve que trabalhar vários anos para conseguir reconstruir a sua rede de relacionamento. Esse retorno, primeiro, é o reconhecimento do eleitor, ou então é simplesmente até um recall, como a gente costuma dizer, aquela lembrança. Mais uma coisa que é interessante é que é uma volta de parlamentares experientes.
1: Entre os que voltam a exercer um mandato este ano estão apenas três mulheres: Perpétua Almeida, do PCdoB do Acre, professora Rosa Neide, do PT de Mato Grosso, e Rose Modesto, do União de Mato Grosso do Sul. Da Rádio Câmara de Brasília, Antônio Vital.
6: Política.
28: O primeiro turno das eleições registrou o maior número de abstenções desde a redemocratização. Quem explica os detalhes é a repórter Kate Nayane.
15: Neste domingo, o primeiro turno das eleições de 2026 registrou o maior número de abstenções desde 1998. Ao todo, foram 21,08%, o que equivale a 33,4 milhões de eleitores, segundo dados do Sistema de Totalização de Votos do Tribunal Superior Eleitoral. O especialista em relações governamentais, Eduardo Galvão, analisa que o percentual já era esperado, considerando as últimas eleições. Para ele, a alta expectativa dos brasileiros sobre os candidatos causa uma espécie de frustração, o que pode levar o eleitorado a se abster do direito ao voto.
18: Tanto aqui no Brasil quanto em outros países também da América Latina, que é a alternância muito rápida de poder entre espectros políticos. Ou seja, vota-se na direita, não consegue resolver os problemas, vota-se na esquerda tentando resolver os problemas, não se consegue esse resultado, o imediatismo das pessoas, do eleitorado, por soluções.
15: Ele afirma ainda que essa expectativa explica não só a alternância no poder, quanto à desmotivação das pessoas para ir às urnas exercer a sua cidadania.
18: Na minha visão, esse dado, ele conversa muito com essa tendência de alternância de poder, porque isso demonstra uma insatisfação muito grande das pessoas em relação ao ambiente político, em relação aos próprios representantes. Na percepção das pessoas, as demandas sociais não estão sendo atendidas nem por um projeto de governo, nem por outro projeto de governo.
15: Em 2022, a porcentagem de abstenção foi de 20,95% na primeira etapa da votação. Em 2026, 158,7 milhões de eleitores foram considerados aptos a votar. 125 milhões compareceram às urnas. Entre os votantes, 2,2 milhões dos votos foram em branco e 3,6 milhões nulos. Os votos brancos e nulos são geralmente de pessoas que não se identificam com nenhum candidato ou partido. É tido como um voto de protesto e pode demonstrar o descontentamento da população em relação às opções de governantes disponíveis para ocupar as cadeiras do plenário. Da Rádio Câmara de Brasília, Kate Nayane.
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6: Economia.
7: Arthur Oliveira Maia, do União da Bahia, é favorável à proposta de emenda à Constituição que limita a alíquota máxima do IPVA a 1% do valor de venda do veículo. A PEC também altera a base de cálculo do imposto para considerar o peso de fábrica do automóvel em vez do valor de mercado.
28: Arthur Oliveira Maia explica que a ideia é tornar a cobrança mais previsível e evitar que o valor do IPVA aumente de forma excessiva em razão do preço do veículo. O texto ainda permite que os estados concedam descontos para veículos menos poluentes.
7: Fernando Coelho Filho, do União de Pernambuco, apoia a criação de uma frente parlamentar em defesa do mutualismo. O colegiado visa garantir uma alternativa viável e competitiva ao mercado tradicional de seguros de veículos.
28: Fernando Coelho Filho ressalta que a iniciativa busca articular ações entre o governo, a iniciativa privada e a sociedade civil para fortalecer o setor. Segundo ele, o colegiado é importante para garantir um ambiente regulamentado que amplia a proteção do patrimônio da população.
6: Agricultura.
7: Gabriel Mota, do União de Roraima, defende a aprovação de projeto que cria um Programa Nacional de Assentamentos Produtivos Próximos às Cidades. A proposta busca ampliar o acesso à terra para famílias vulneráveis, com foco no abastecimento de mercados locais.
28: Gabriel Mota ressalta que os assentamentos poderão receber apoio para assistência técnica, crédito e comercialização da produção. O texto admite lotes menores que 1 hectare, desde que estudos comprovem a viabilidade econômica, ambiental e produtiva da área.
6: Votação.
7: Após o primeiro turno das eleições, os partidos começam a discutir pautas prioritárias. O PL, com a maior bancada eleita para a Câmara e o Senado, defende mais flexibilidade nas relações trabalhistas.
28: A Federação PT, PCdoB, PV, com a segunda maior bancada eleita para a Câmara, diz que o fim da escala 6x1 é uma demanda da sociedade. A repórter Silvia Munhato tem as informações.
19: Com a definição das novas composições da Câmara e do Senado para a próxima legislatura, os partidos já começam a discutir as pautas legislativas prioritárias. A partir da força eleitoral do PL mostrada nas urnas, o deputado Maurício Marcon, do Rio Grande do Sul, vice-líder do partido na Câmara, acredita que haverá menos espaço para medidas que busquem regular as relações trabalhistas, como as discussões sobre a jornada de trabalho máxima.
20: A gente tem exemplos dos Estados Unidos, do Canadá, da Austrália, da Inglaterra, que fazem a questão por horas trabalhadas com os direitos trabalhistas garantidos de forma proporcional, onde as pessoas vão fazer as suas horas de trabalho que assim desejarem. Se quiserem trabalhar 2, 3, 4, 5, 6 dias, elas vão ter a liberdade.
19: Para o deputado Daniel Almeida, do PCdoB da Bahia, vice-líder do governo no Congresso, a sociedade se mostrou favorável ao fim da escala 6x1, porque quer mais tempo livre.
21: Quem está contra isso está contra a evolução natural das coisas, está contra a opinião da sociedade, está contra os trabalhadores brasileiros. Esse debate de que o mercado regula as relações na sociedade, regula as relações no mundo do trabalho, as relações econômicas, é uma falácia. Não é assim que as coisas funcionam.
19: Maurício Marcon afirma que o partido deve trabalhar pelo corte de impostos e até para suspender a reforma tributária, aprovada em 2023 pelo Congresso. Outro movimento, segundo ele, será na direção do corte de gastos, além de outras pautas.
20: Fim das decisões monocráticas do Supremo Tribunal Federal, que está lá esperando há muito tempo lá, e a gente precisa votar, redução da maioridade penal. Então a gente tem várias pautas aí para serem aprovadas.
19: Daniel Almeida acredita que o país terá que fazer um enfrentamento mais firme do crime organizado e citou a proposta em discussão que busca reestruturar o sistema de segurança pública.
21: criou-se o fundo eleitoral, mas a presença do poder econômico e, de forma especial, de setores do crime organizado na vida política está cada vez mais intensa. Então, tem que fazer uma reforma político-eleitoral.
19: O vice-líder do governo também acredita que será necessária uma discussão sobre o Supremo Tribunal Federal no sentido de fixar mandatos para os ministros. Da Rádio Câmara de Brasília, Silvia Minhato.
4: Segurança Pública. Mário Negromonte Júnior, do PSB da Bahia, apoia a proposta que amplia a coordenação da União na segurança pública e integra os órgãos federais, estaduais e municipais. A PEC também reforça a atuação da Polícia Federal contra organizações criminosas e milícias.
8: Mário Negromonte Júnior destaca ainda a criação da Polícia Viária Federal, com atuação em rodovias, ferrovias e hidrovias, e a inclusão das guardas municipais no sistema de segurança pública. Ele acrescenta que a proposta também prevê recursos para os fundos nacionais da área.
4: Marangoni, do Podemos de São Paulo, é autor de proposta que altera o Código Penal para aumentar a punição a quem comete o crime de ato obsceno em locais de uso coletivo. De acordo com a matéria, a punição passa a ser de 2 a 5 anos de reclusão, além de multa.
8: Marangoni afirma que a medida alcança banheiros, vestiários, escolas, transportes coletivos, centros comerciais e outros espaços frequentados por crianças e adolescentes. Ele considera que esses ambientes exigem proteção reforçada contra a exposição a atos de conteúdo sexual.
4: Marussa Boldrin, do Republicanos de Goiás, propõe criar diretrizes nacionais para transformar as salas Lilás em uma política de atendimento humanizado a mulheres e meninas vítimas de violência. A implantação seria gradual, respeitando a autonomia de estados e municípios.
8: A proposta, relatada por Marussa Boldrin na Comissão de Saúde, garante acolhimento, escuta especializada e integração com a rede de proteção. Também prevê treinamento contínuo das equipes e protocolos nacionais para orientar o atendimento às vítimas.
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4: Previdência. Vander Lobé, do PT de Mato Grosso do Sul, apoia o projeto que regulamenta a aposentadoria especial por penosidade no regime geral de previdência social. A proposta define o conceito de penosidade e estabelece critérios para a concessão do benefício.
8: O texto de Vander Lobé prevê a aposentadoria após 25 anos de trabalho em condições de grande desgaste físico ou mental, mediante comprovação por perícia técnica. O projeto também cria regras específicas para motoristas do transporte rodoviário comprovarem o direito ao benefício.
4: Termina agora o Jornal Câmara dos Deputados, produzido pela Rádio Câmara, com trabalhos técnicos de Everson Urani e apresentação de Luciana Vieira e José Carlos Andrade. Uma ótima noite para você.
8: A Voz do Brasil volta amanhã. Uma boa noite para você.
4: Você ouviu A Voz do Brasil. Boa noite.

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7: Opa, e voltamos nós, ou estamos nós, ou as duas coisas ao mesmo tempo com aspirações de Pi. Dia desses assisti Homem com H, biografia de Ney Matogrosso, maravilhosa, interpretação tão falada de Jesuíta Barbosa, que é um ator fantástico, tá muito bem no papel do Ney Matogrosso. Melhor ainda é a história do Ney, impressionante o tamanho, a grandiosidade de Ney Matogrosso. Recomendo que você assista. Tenho certeza que você que é fã vai adorar. E você que não é, por favor, se permita. Vá despido, que aliás, tem bastante no filme. Mas vai gostar, desde que tenha bons olhos, boas percepções para receber tudo aquilo. O Ney sempre foi um transgressor, mas do lado bom. Ele cutucou, ele cutuca, mas não de forma tendenciosa, de forma muito rancorosa. Ao contrário, tem uma leveza de ser e tem, acima de tudo, uma demonstração plena do quanto é relevante e importante ser único. É o caso dele. A obra de arte A Vida de Ney Matogrosso nos mostra muito sobre o ser humano, suas diferenças e do respeito a cada um. Vamos ouvir agora uma das obras de Secos e Molhados com Ney Matogrosso. Sangue Latino na Atlântida. Aí,
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0: Opa! Depois da Voz do Brasil, chegamos por aqui. Tá na hora de mais uma edição do Pijama, noite de terça. Terça, que dia é hoje? Seis? É seis? Seis, seis. E segue. Esse tempo agradabilíssimo. Aquela velha história. Bom pra estar na cama, mas há quem esteja na rua, há quem esteja trabalhando. Se esse for o seu caso, vamos com Pijama Identificação no primeiro momento. 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Pijama Show na Atlântida com Everton Cunha, Simple and the Best, Mr. Piri Pijama. Saúde. Eu estou aqui hoje tomando um gole de café, só um pouquinho, só um pouquinho. Tomei um gole de café, é necessário, porque hoje eu estou sonolento. Admito, confesso, reconheço, estou sonolento. Então eu vou ter que dar uma erguida na medida que o programa for acontecendo, justamente para que eu não durma, porque o programa não foi feito para dormir. E muito menos o trabalho que eu exerço permite que eu durma. Durma no serviço? Não. Então vamos trabalhar, vamos ser legal, vamos tocar música bacana. Vamos nos alegrar. É. Tá, obrigado. Já desabafei, vamos para a primeira... Ah, sim. Arroba Everton Cunha P no Instagram. E o WhatsApp ali, você já sabe de cor e salteado, na Atlântida Floripa, 489-9188-1009. Vamos nos divertir no tempo que temos nestas duas horas, nesta noitada, e tudo começando com o U2 aqui no Pijama.
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0: Veja bem, não dormi na primeira meia hora. Resisti firmemente, afinal de contas, ouvindo Linkin Park, 50 Cent, Titãs, The Clash, Ramones, Strokes e o Tio. Como é que eu ia dormir? Não tinha como. Este é o Pijama aqui na Atlântida, intervalo. E daqui a pouco tem mais.
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0: 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Seguimos depois do intervalo e vamos abrir essa meia hora com Raulzito. Boa noite de terça-feira para você que tá aqui no pijama na Atlântida, rádio das nossas vidas.
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1: E assim encerramos a primeira hora do pijama. Ouvimos Mutantes, Oasis, o que mais teve antes, Joy Cocker, John Cougar, Bob Dylan, e tudo começou com Raulzito. Apenas a primeira hora, na noite do dia 6. Hoje, inclusive, já tem jogos acontecendo no campeonato. Hoje sim, amanhã também, sendo retomado o Campeonato Brasileiro, aí a Libertadores daqui a pouco, aí as semifinais da Copa do Brasil um pouco mais adiante, mas legal, né? Tava sentindo falta das terças, quartas, não ter, se bem que a Série B continuou nesse período aí, nessa pequena pausa das datas FIFA, mas tivemos os amistosos da Seleção Brasileira e aí a interrupção da Série A. Agora tudo outra vez, isso é bom. E tá na finaleira já. Bom, tudo bem, vamos pro intervalo, na sequência teremos mais por aqui do Pijama na Atlântida.
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1: Opa! Vamos para a identificação oficial e tradicional do programa que está no ar. P-I-J-A-M-A Show. Pijama Show na Atlântida com Everton Cunha, or simply the best, Mr. Piri Pijama. Sempre, sempre, sempre, sempre a gente vai tocar aqui no Pijama. Pink Floyd. Então tá na hora. Aí está.
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0: 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Nesta meia hora que começou lá com Pink Floyd, que teve Aerosmith, que teve Skid Row, também ouvimos Engenheiros do Havaí, Simple Red, Eagles, e agora acabou Jason M. Ross. Uma mistura. Mas o Jason M. Ross, que diante de outras bandas clássicas, não é tão clássico assim, mas a música em si é clássica. E aí tem que fazer parte do pijama. Tocou muito Jason M. Ross. Muito, muito, muito. Vamos para o intervalo do pijama aqui na Atlântida e já voltamos.
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0: Chegou a hora da meia hora final do Pijama na Atlântida. Boa noite de terça, agradável saber que você está aí. Tudo começa agora com Sam Smith.
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1: E a noite de terça está encerrando com este maravilhoso, lindíssimo, belo, charmoso, talentoso, grandioso Bruno Mars. Fico imaginando eu do lado do Bruno Mars, porque ele é um pitoquinho. Eu sou uma girafa, deve, né? Quase o número 10. Sem o menor sentido o que eu falei agora. Tenha santa paciência. É porque chegou no limite, chegou no fim. Quando chega no fim, eu já não aguento. Não, que é isso. Isso aqui é um trabalho digno, bonito. Que bom que você está aí. Ouvimos Nenhum de Nós, George Harrison, Lenny Kravitz e Skank Sandy Smith. Deu! Boa sequência de noite, uma ótima quarta-feira que surge. E voltamos amanhã às 5 da tarde aqui na Atlântida com Desprogramados, eu e Porã Porã e eu. E durante a noite toda. Lembrando, é claro, amanheça na Atlântida com o Cafezão em todas as emissoras. Portanto, me refiro a Floripa, Blumenau, Chapecó, Joinville, Criciúma e pelo aplicativo onde quer que você esteja. Valeu, saudações. Aí está.
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10: É a programação aqui da Atlântida, é a rádio das nossas vidas, a melhor vibe da FM, manhã de quarta-feira, 7 de outubro de 2026. Como é que você tá aí? Tá tudo beleza? Começando mais um dia por aqui, é o Vivaço, nos altos do Morro da Cruz, onde fica o estúdio da Atlântida. Celo Menezes, estou chegando pra gente juntos tocar o nosso cafezão. Até às 9, com muita música, interatividade, a sua participação presente. E é através da música, deixar o teu dia mais tranquilo, mais leve, mais inspirador e produtivo. Coisa boa, hein? Até às 9. Então, a partir de agora, tô te esperando aqui. 48 é o código diário. 991881009 é o WhatsApp. Ah, eu falo muito rápido, eu vou repetir. 489-9188. É só isso que você tem que memorizar. 9188. Aí lembra, a frequência da Atlântida? 100.9. 9188-1009. Bem facinho. Manda aí teu alô, manda teu salve e tamo junto, porque o cafezão que tá começando na sua primeira hora vem com o Globo, sua concessionária Nissan Estreito, Iberamar de São José. 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Vamos junto? Começando aqui, ó, só soltando o play com a primeira, trazendo Australian Crown. Lulu nessa versão ao vivo, legal demais. 18 graus em Floripa, bom dia.

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1: 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É o nosso cafezão forte, quente, reforçado na programação aqui da Atlântida. É a rádio das nossas vidas, New Radicals, You Get What You Give. A vencer aqui a primeira leva de música. Essa manhã bonita, quarta-feira, tá? Tem um sol entre nuvens. Tem bastante nuvens aqui, pelo menos nos altos Morro da Cruz. Nosso estúdio aqui que conseguimos diariamente observar a ponte Pedro Ilva, a ponte Colombo Salles. Hoje não tô conseguindo em virtude desse nevoeiro, porque daqui a pouquinho eu acho que já vai sair daqui, já vai se dissipar. Tá bom? 489-9188-1009, nosso WhatsApp interativo aqui bombando, já pipocando, muitas mensagens. Daqui a pouquinho vamos responder todo mundo ali, mandar aquele salve também. Agora eu peço licença pra gente trocar a trilha aqui, ó. Começa hoje, hein? Começa hoje. É o nosso Oktoberfest Blumenau, hein? É isso, pra vocês programar a 41ª edição do Oktoberfest Blumenau de hoje, dia 7, até 25 de outubro. Blumenau, que é ponto de encontro pra quem gosta de tradição de música, de dança, gastronomia, alegria. Vão ser 19 dias de festa com aquele clima que só o Oktoberfest proporciona. Dá pra você reunir a família, os amigos, experimentar os sabores da culinária alemã. Sempre ao som de um animado em Prozets. 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
0: 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Face a Face está informando, 29 para as 8.
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7: Ame-se pelo amor de você mesmo. É, ninguém tem o direito de invadir a sua paz. E se o estão fazendo é porque você está permitindo. Poderosa essa frase, né? Existe um amor próprio que tem que ser preservado. Ele se confunde com um egoísmo na opinião de alguns. Mas para quem preserva sua paz, não há dúvida sobre a questão. É sobre bem-estar interior. É sobre liderar sua própria vida, sabendo que só você é capaz de saber o que lhe deixa em paz. E isso não pertence aos outros, mas você precisa deixar todos saberem. Sendo sincero com eles, você é sincero com você mesmo. Aloha!
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10: Estamos de volta com o nosso cafezão aqui na Atlântida, 22 minutos para as 8. Bom dia.

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0: 8, é o cafezão aqui na Atlântida, eu sou no Capital Inicial. Quatro vezes você, galera, chamando 489-9188-1009. Vamos saber o tempo agora, vamos saber a previsão do Nacional Douglas Márcio.
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2: Audiência do cafezão, bom dia, a palavra para hoje é nuvem. Mais momentos de céu nublado. Pelo menos segue aquela previsão de diminuição na instabilidade. A chuva perde espaço e em grande parte do estado perde também força. Vamos às informações então da previsão do tempo para hoje. Extremo oeste, o oeste, o meio oeste e a serra têm pela frente um dia de sol entre nuvens. Assim, ó, muitas nuvens mesmo, tá? Sol tímido. A partir da tarde, por causa da atuação de áreas de baixa pressão, tem previsão de temporais isolados. Na região de Criciúma, o sul do estado, é uma quarta de fato mais nublada. Condição pequena de chuva, poucas aberturas de sol e mais céu nublado mesmo o dia todo. Florianópolis, Blumenau, Itajaí e Joinville têm chuva prevista, mas ela é isolada, passageira e fraca, e acontece principalmente nos extremos do dia. Portanto, agora de manhã e no finzinho da tarde, comecinho da noite de hoje, isso tem a ver com a circulação marítima. Imaginem vocês um ventilador grandão. Lá em alto mar, a maneira como os ventos sopram carregam a umidade do mar para o continente, por isso, circulação marítima. Esses ventos circulam no quadrante sudeste, nordeste, e essa umidade faz nuvem com água dentro, no caso chuva. Mas eu acho que isso é o mais importante. A chuva é fraca e passageira, isolada mesmo, não provoca ocorrências. Ao longo do dia, sol e muitas nuvens. A exceção fica para áreas do norte, que vão ter mais nuvens do que sol. É também Planalto Norte, a própria região de Joinville, ali para cima, mais perto do Paraná, tem condição de uma...
0: Perdemos o contato aqui com o Douglas Márcio, mas a gente volta daqui a pouquinho para continuar a previsão do tempo aqui na Atlântida. 6 minutos para as 8. Agora tem Ozzy. Bom dia.

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2: É pra vencer essa primeira hora do programa por aqui, na parceria de uma galera que tá aqui com a gente. Cafezão na sua primeira hora. Vem muito bem aqui. 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E a Casa das Scooters Elétricas são aqui os parceiros do nosso cafezão na primeira hora. 489-9188-1009, já vou mandar um abraço pra galera aqui agora. Mas antes, quero passar aquele recado pra você que tá aí com aquela sensação, comeu alguma coisa, não desceu, não caiu bem. 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Vamos mandar uns abraços aqui rapidinho, antes do intervalo aqui, ó. Vamos ver. Bom dia, quero concorrer aos presentes. Hoje o trânsito tá um pouquinho mais leve, tá melhor do que ontem, pelo menos. Mandou aqui a Emily Luz. Valeu, Emily. A Tamires mandou um alô aqui, ó, na beira-mar aqui tem sol já. Tá bem bonito. Coqueiros tá sinistro, é isso aí. Um lado nevoeiro, outro tem sol, mas assim, tá tudo certo. Bom dia, Celo. Apareceu o som porque já tava virando sapo. Traz o sol aqui pro Morro da Cruz, não chegou, tá? Mandou o Jonathan Simas. A Jussara Ekel mandando um alô aqui, o Anderson Lucas também. O outro parceiro mandou um salve aqui, não conseguiu ouvir o áudio ainda. O Davi Torres, a Flávia Moraes de São José também mandou um alô. Aqui mandou um textinho, não consegui ver aqui ainda. Quem mandou um salve aqui foi o Jean, grande Jean. Maurício Vidal mandou um salve também. O Jaison Giorgio. Tem uma galera aqui, ó, o Daniel Ferretti. Turma toda chamando aqui no 489-9188-1009. Obrigado pela audiência, tá bom? Vamos entregar o nosso show no intervalo, a gente já volta rapidamente para entregar a segunda hora do Cafezão aqui na Atlântida.
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2: 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Agora 8 e 3.
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2: É isso, estamos de volta com o nosso cafezão aqui da Atlântida. Essa é a rádio das nossas vidas, é a melhor vibe da FM. Agora 8h10 em Floripa, nesse momento 19 graus de temperatura. Muito obrigado pela tua sintonia, parceria, você que chegou agora. Celo Menezes, estou por aqui, vamos juntos até as 9. Muita música, interatividade, galera que já mandei abraço. Daqui a pouco eu mando de novo, todo mundo que participa. Tô mandando aqui os presentes, tá? Tô mandando aqui a caneca do cafezão, como a gente sempre faz, é o tradicional presente do programa. Tem um monte de presente legal aqui também. Só coisa boa chegando. Os ingressos para grandes eventos que a gente tem nessa grande parceria agora no mês de outubro e também novembro, tá? Pra Arena Ops ali, tem Galáxia Kids agora. Festa no dia... no domingo agora, dia 11, que é véspera de feriado, né? 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Tem também ali... 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Aê! Você que curte uma música mais tranquila, um MPB, qualidade, Ivan Lins, tá? Dia 1º de novembro temos ingresso aqui, então é só chamar. 48-991-88-1009. Cafezão na sua segunda hora. 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E vamos juntos, tá bom? Aqui, ó. Ah, aqui, eu quero passar o serviço da corrida aqui, cara. Onde é que tá? Aqui, mas a minha internet hoje tá devagarinha, né? É um grande evento que a gente vai ter ali no Continente Shopping nessa corrida. 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Vamos trazer aqui agora a trilha do dia.
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2: É isso, é a nossa trilha do dia e a trilha do dia é sempre muito bem aqui, vem na parceria com a Casas da Água, com você construindo sonhos de uma vida inteira, e também de Doutor Hérnia, prevenção e tratamento de hérnia de disco sem cirurgia. Vamos voltar aqui, ó. Esse som aqui é de 2003. Dos americanos do Three Doors Down. Here Without You.

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1: Aí a nossa trilha do dia de hoje com Traders Down, Here Without You, e a parceria da nossa trilha do dia aqui para Casas d'Água. 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
2: Bom dia a todos. Atualizando o trânsito, BR-101, o condutor encontra ainda trânsito lento na região de Barreiros até a conexão com a Expressa. Sem ocorrências, ainda um trânsito pesado da manhã. Quem sai de Palhoça também encontra ainda um trânsito mais intenso na região do Distrito Industrial. Via Expressa, principal ligação do continente com a ilha, também com trânsito carregado ainda, como todos os dias, em toda a extensão, desde São José até a cabeceira da ponte. Região central, trânsito intenso nas principais vias, mas ainda sem ocorrências. O acesso norte na 401, a partir de Cacupé, trânsito lento até a subida do cemitério. O acesso leste, a Ademar Gonzaga, região de Itacurubi, o trânsito é lento próximo ao Cepom. Sul da ilha, o trânsito é intenso na SC405, SC406, região do Rio Tavares, mas o ponto de atenção fica no acesso ao binário, na deputado Antônio do Vieira. Fiquem todos com Deus. Conte com a guarda, nosso número é 153.
1: Valeu, Ricardo Pastrana, atualizando aqui o trânsito na Grande Floripa. Agora 8h25, tem a Rihanna.

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0: É, quem traz as informações é Fernandinha Moro. Bom dia, Fê.
3: Bom dia, Céu. Tudo bem?
0: Tudo ótimo. Quarta-feira voltou.
3: Ela voltou. A quarta-feira do sofá voltou.
0: Exatamente.
3: Tu tá preparado?
0: Ai, não sei, cara. Não sei, que eu não tô esperando nada, cara.
3: É, 5 jogos, tá, minha gente? Hoje abrem a rodada do Campeonato Brasileiro, que tá de volta depois da parada pra data FIFA, aqueles jogos importantíssimos do Brasil com a Índia, com a
0: Austrália. Um jogo importante do Brasil com o Azerbaijão, hein? Alguma coisa assim?
3: Uma coisinha assim, né?
0: Deixa assim,
3: até
0: cara.
3: Até o Messi já até se despediu ontem também, já não tem mais, não tem mais janela
0: data
3: pra data FIFA
0: aí.
3: É. Bom, são 5 jogos hoje. Acho que o que tu tá mais interessado é o das 7:30 da noite no Beira-Rio.
0: Exatamente.
3: Né?
0: É o jogo dos desesperados.
3: E é o jogo dos desesperados, porque assim, o Inter tá na zona do rebaixamento, ao 18º colocado, e o Corinthians tá flertando com a parte de baixo da tabela.
0: Se o Colorado,
3: né,
0: vence, o Corinthians hoje deixa um ponto só a diferença.
3: É, chama o Corinthians
0: vem
3: pra essa briga.
0: Pra cá também sofrer.
3: É, eliminado da Libertadores, enfim, isso. O Diniz balançando lá no comando do Corinthians também, um jogo bem importante mesmo pra essa sequência de campeonato, 29ª rodada. O rival, o Grêmio, nesse mesmo horário, vai estar enfrentando o Remo.
0: Que também tá na zona.
3: Que também tá na zona do rebaixamento, vai enfrentar o Remo. O jogo também
0: desesperado,
3: né, os dois.
0: O jogo da vida do Remo, porque se perde, afunda pra baixo lá.
3: É. E aí se a gente... Aliás, hoje, assim, essa rodada aqui é lá de baixo, tá? É dos desesperados,
0: quem
3: tá?
0: Quem mais?
3: O Mirassol enfrenta o Bragantino lá em Bragança Paulista, tá? E o Mirassol tá ali flertando com a zona do rebaixamento, a 2 pontinhos do Z4. Quem também tá nesse flerte, o Vasco... Que até se recuperou antes dessa parada pra data FIFA, mas tem clássico carioca, tem o Botafogo lá no Engenhão hoje às 8:30 da noite,
0: bons
3: também,
0: jogos,
3: aquele
0: jogos.
3: Joguinho. E aí tem Vitória e Chapecoense também, além de Cruzeiro e São Paulo. Mas assim, hoje à noite, o Brasileirão volta já quente com essa briga aí pra ver quem escapa da zona do rebaixamento. Amanhã os confrontos são mais pra parte lá de cima da tabela mesmo.
0: E aí a gente vai acompanhando tudo isso aí também, né? Beleza, Fê? Era isso por enquanto?
3: Era isso. Quem gosta de futsal, tá? E que gosta mais de um esporte de quadra, hoje à noite é super importante porque é a rodada final da primeira fase da Série Ouro, Campeonato Catarinense Série Ouro de Futsal. 7:30 da noite tem transmissão lá no YouTube do NSC Esporte, também pela CBN Joinville, JEC e Criciúma, um jogão pra quem gosta do futsal também. Dá pra colocar duas telas lá,
0: isso,
3: né? Acompanha pelo YouTube o futsal e dá pra ver também o retorno do Brasileirão.
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3: Legal.
0: Cara, essa?
3: À noite, hein?
0: Legal, legal.
3: É bom
0: demais.
3: Que se você tem a desculpa de que não gosta de acordar cedo, essa corrida é para você.
0: Essa é de noite, essa é para nós. Valeu, Pê,
3: beijo. Beijo.
0: Valeu, bom trabalho. É o nosso cafezão na frente, a gente vai pro show do intervalo e já tá voltando.
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0: Aí, fica ligado, se liga na hora, hora certa aqui do nosso cafezão na Atlântida. 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
6: Músicas novas do Paul McCartney. O cantor vai lançar uma edição especial de The Boys of Dungeon Lane, que terá 3 músicas inéditas e uma nova versão de Home to Us, parceria com Ringo Starr. Home to Us ganha uma versão flip mix, com os músicos trocando suas partes originais na música, em uma referência aos primeiros anos da dupla de Liverpool. A edição especial chega às plataformas digitais no dia 7 de outubro e a versão física será lançada em dezembro. O álbum reúne músicas inspiradas nas memórias de Paul em Liverpool, incluindo lembranças dos primeiros anos de sua carreira e de sua amizade com John Lennon. 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
0: De volta com o nosso cafezão aqui da Atlântida. Essa é a rádio das nossas vidas, a melhor vibe da FM. Obrigado pela tua audiência. Quarta-feira, deixa eu ver aqui neste momento. 19 graus a temperatura. Marcelo Menezes, estou por aqui. A gente vai até as 9, tá? Tem uma partezinha final. Aqui temos aqui a partezinha final, né? Programa ainda, ou seja, dá tempo de você participar pelo 48, que é o código diário. 991881009. Manda um alô. Vem valendo aqui a caneca do cafezão. Tem ingressos para os grandes eventos agora do mês de outubro e início de novembro na Arena Ops. 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
0: Vamos trazer o aniversariante do dia, cara, o John Mellencamp. John Cougar. Vamos tocar duas do cara. É, duas. Esse cara é fenomenal. Música boa de ouvir, música legal, bacana, bota pra cima, energia boa. Como, por exemplo, essa música dele, Hurts So Good. Tá fazendo 75 anos de idade hoje, o John Mellencamp. Já teve aí 13 indicações pra Grammy. E música lá nos top 40 americanos. É só sonzeira, vamos ouvir.

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1: 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Aí o nosso Cafezão Duplo de hoje com duas do John Mellencamp. Falta 12 minutos para as 9. Dá tempo de você chamar aqui no 489-9188-1009. E dá tempo de você aumentar o volume também para ouvir essa clássica do Linkin Park.

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2: Na Atlântida, é a rádio das nossas vidas, a melhor vibe da FM nessa manhã. Sei lá o que, que é, meu, tem sol, não tem? Lá embaixo a galera diz que tem sol. Aqui no Morro da Cruz, olha, tá até tendo umas gotas de chuva aqui, mas é da neblina, cerração, sei lá, de uma nuvem carregada que tem aqui em cima aqui. Mas tá tudo bem, cara, é isso aí, quarta-feira, a temperatura nesse momento, 20 graus. O que importa é que você tá bem com a gente aí no 100.9, no aplicativo da Atlântida, não paga nada, você baixa e ouve a gente de graça, quando e onde quiser, pela palma na sua mão, no seu smartphone, pelo site atlantidasc.com.br. É isso que importa, música boa e presente pra galera, e a grande parceria do Cafezão na segunda hora que tá com a gente, assina Sicoob Maxi Crédito, financia o seu carro com as melhores taxas do mercado, Bistec Supermercados. 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Ele tá levando os presentes aqui, ó. A caneca do cafezão Juliana da Silva Daniel, do Campeche. Diz ela aqui. Ela que tá levando a caneca do cafezão. Par de ingresso para a Galáxia Kids Fest. Alberto Jesuíno Andrade. A culpa é dos amigos? Márcia Regina de Jesus Oliveira. E Ivan Lins, quem tá levando é o Jonatas. Ou Jonathan, perdão, tá? Jonathan Simaza, quem tá levando esse par de ingresso. 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Tudo com promoção exclusiva da Atlântida nessa bela casa parceira. Eu sou Celo Menezes, estou fechando o cafezão de hoje. Todo show no intervalo, eu sigo por aqui pra gente tocar uma hora reta só de música.
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17: 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Vamos começando uma hora reta só de música na programação da Atlântida, rádio das nossas vidas. É a melhor vibe do FM. Floripa, 20 graus de temperatura. 99, bom dia. Tamo aqui, tô respondendo a galera e na resenha no 489-9188-1009.

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1: É a programação aqui da Atlântida, tem uma hora reto só de música, sem intervalos comerciais, agora 9h22 em Floripa, 20 graus de temperatura. Bom dia, boa quarta-feira.

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11: É isso, é hora do presente da hora na programação aqui da Atlântida. Essa é a rádio das nossas vidas. Agora 3 minutos, faltando para as 10, 20 graus é a temperatura. E quem tá levando o presente da hora é o Maurício Tavares de Olivo. Já chamou aqui no 489-9188-1009. Participou e levou, porque aqui na Atlântida é assim, de hora em hora tem presente. E tem presente aqui da visita que a gente está recebendo nesse momento aqui no estúdio da Atlântida. Visita aqui da galera do CDL aqui do norte da ilha, aqui do norte de Floripa. Então, um abraço para essa galera que estou me sentindo importante numa coletiva de imprensa. Vai barulho aí! Aê, galera do CDL, estamos visitando aqui os estúdios da Atlântida e também aqui a toda a estrutura da NSC Comunicação. Sejam bem-vindos e agora vamos de Dreadlocks por aqui.
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3: É isso mesmo, do número 15 ao número 1. É o nosso ranking das músicas que você vai pedindo ao longo do dia na programação aqui da maior rede de rádios do sul do Brasil. Obrigado pela tua audiência. Celo Menezes, seguimos aqui juntos nessa boa parceria. 10 e 7. Floripa com sol nesse momento. Finalmente ele apareceu. Deixa eu botar a vinhetinha aí, ó. Ah, Brasil, Zilzil. O sol apareceu, rapaz. 21 graus é a temperatura. Obrigado pelo carinho da tua sintonia. E agora eu peço pra você aumentar um pouquinho o volume do rádio. São 15 músicas que você escolheu. É o Top 15 e a posição 15 tá no ar.
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9: Posição 8 tá de volta e está no ar aqui do Top 15, na programação da Atlântida Rádio das Nossas Vidas, a melhor vibe da FM, 25 para as 11.

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16: É isso, é o Fogo Dali que tá entrando no ar aqui na programação da Atlântida. Essa é a rádio das nossas vidas, a melhor vibe da FM. Agora são 11h10 e finalmente, o sol brilhou entre nós. Aquele nevoeiro que tava aqui tomando conta do Morro da Cruz se dissipou como era esperado. O sol tá brilhando, a temperatura tá marcando 22 graus. E o Ricardinho Gripe tá aqui nesse bom astral pra juntos a gente fazer e apresentar mais um Vamos Dali. Bom dia, meu irmãozinho.
19: Bom dia, meu brother. Bom dia pra você ligado na Atlântida. É isso aí, diazão que se desperta aí no quase no finalzinho da nossa manhã de quarta-feira. Já estamos no meio da semana lá em casa hoje de manhãzinha. Acordei bem cedo hoje também. Tava também essa névoa, tava nem sinistrão, né? Parecendo um filme de suspense. Mas é isso, Floripa é bonito de qualquer jeito, né? Mesmo sendo
16: chovendo,
19: mesmo com essa aura, né? E assim a gente segue. Por aqui a gente sempre tem música boa pra deixar o seu dia legal e também tem presente, é claro, aqui no Vamos Dali, a sua interatividade.
16: É, pra nós é muito importante. Ricardinho, deu a letra, é isso aí mesmo. Então a gente vai no 489-9188-1009, nosso WhatsApp interativo e premiado, como ele falou. Chama aí, daqui a pouquinho nós vamos enumerar todos os presentes. Tem novidade dos presentes, que a gente sempre tem novidade. Essa coisa boa. 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
16: Aê, tamo começando. Nosso Vamos Dali de hoje, 11h12, e você é bem-vindo. Tamo junto.
19: Bom dia.

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1: É, um vamos dali na programação aqui da Atlântida, a rádio das nossas vidas, a melhor vibe da FM 1118. Galera chamando aqui pelo nosso 48. E eu vou dizer pra ela, chamar a nossa audiência. Você lembra qual é o contato da audiência,
2: claro,
1: Maria?
2: Claro! 489-9188-1009. Celo Menezes, eu acho que essa informação você não tem.
1: Vamos ver.
2: Pré-venda aberta pro Slash. Sabia disso?
1: Sim, tá vindo pra cá. Abriu?
2: Abriu agora,
1: manda aí,
2: gente.
1: Manda o serviço, então.
2: Vai lá, gente. A Arena Opus já publicou. 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
1: Repite.
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1: Quando é que é o show?
2: Slash. O Slash é dia 10 de abril.
1: Ah, de abril. Tem tempo ainda, tem tempo. Então isso significa dizer que nós teremos ingresso aqui certamente pra entregar pra nossa audiência.
2: Rádio parceira.
1: Porque é a rádio oficial.
3: Cara, e é muito legal esse projeto do Slash, hein? Eu vou falar aqui, porque pra galerinha aí que não conhece muito bem, conhece mais o Slash com Guns. Guns, né? O Slash tem vários projetos paralelos que são sucesso, né? Um deles é o Velvet Revolver, né?
1: Isso.
3: E esse projeto que ele tem com o Miles Kennedy, que é muito legal, pra quem não sabe, o Miles Kennedy tem um timbre vocal muito similar ao do Axl, inclusive, quando acabou o Guns. Esse projeto fez muito sucesso, inclusive cantando músicas, fazendo músicas do Guns.
1: Do Guns, né?
2: Que
1: e aí
2: massa.
1: Pega o cara da guitarra que sabe fazer, aconteceu o negócio, cara.
3: É isso aí.
1: É isso, galerinha. Então é o seguinte: a Marina passou o contato, Marina entrou no estúdio, ó, vem fazer o programa. Entrou, vai trabalhar, né?
2: Acabou.
1: Vou ouvir o programa das Minas aí, cara.
2: Vem,
1: nem entra, porque se eu entro aqui, ela já vem bota no microfone. E o pior, tem live, o cara aparece na lata ali, rapaz, tá louco. Pelo menos eu fiz a barba, né?
3: É literalmente dar a cara pra bater, né?
1: É isso, cara. Aí. Marina passou aqui, 489, 1-88-109, Ricardinho, rapidamente pra galera, o que que a turma fatura hoje aí?
3: Já vamos adiantar.
1: Tem coisa nova, né?
3: Tem coisa nova, já vamos adiantar pra galera já ir participando, ó, Litracinho, que é o nosso litraço, Óticas Carol e Vamos Dali, que vem na coleção Litracinho Térmico, que é muito legal, tá lindão. Galáxia Kids Fest, que vai rolar no dia 11 de outubro na Arena Opus, véspera do Dia das Crianças, pra você ir com a galera lá, pra se divertir com a criançada. A Culpa é dos Amigos também, pra se divertir, dar muita risada com o Thiago Ventura e Companhia Limitada, dia 18 de outubro também na Arena Opus. E aqui na Via Expressa Sul, logo aqui no pé do morro...
1: Eu passo todo dia ali, vi ali mesmo a estrutura, cara.
3: Tem um circo novo ali, que é o Cirque Amar, que é muito legal, super estrutura, temos ingresso pra jogar a galera pra dentro.
1: Ah, vai ser legal demais, grande evento, e esse circo ele faz a sua... Ele abre ali...
3: Ingresso pra sexta, né,
1: Celso? E abre os portões, mano. Esse circo tem um esquema ali, abre os...
3: A tenda.
1: Mas não, eu quero falar bonito. Abre as cortinas.
3: As cortinas.
1: É. Como se fosse um teatro, assim, né?
3: Porque não é um teatro.
1: É uma apresentação teatral também, né? O circo ali, muito legal. É. Sexta-feira, então, vai ter a...
3: Os ingressos são pra sexta.
1: Os ingressos pra sexta, porque é o dia da estreia. Então tá ali, aí a galera pode acessar Cirque, é Q-U-E, tá? Cirqueamar.com.br pra garantir seu ingresso. A NC é parceira aí desse espetáculo e temos ingresso pra galera. Vamos ouvir música, 11h21, é o Vamos Dali. Daqui a pouquinho a gente volta com mensagens da turma toda aqui. Vamos botar a Marina pra trabalhar hoje, Gardinho. Botar ela pra responder essa galera aí.
2: Bora.
1: Vamos fazer jus a esse salário aí, né?

0: pedidos da galera.
1: Sim.
0: Vamos dali.
2: É isso, são os pedidos da galera na programação aqui da Atlântida, 11:30, 489-9188-1009. E aí a galera aqui conversando com a gente, turma mandando mensagens por aqui. Agora a Marina lembra também que hoje tem alguém de aniversário. Sim. E por isso nós vamos fazer uma homenagem, né, Ricardinho?
3: Claro, a gente adora fazer homenagem.
0: Cara, quem tá ouvindo aí a Atlântida já percebeu que tem música nova dela.
2: Sim,
0: na parada.
2: Lançou em primeira mão na Atlântida.
0: Exatamente, que é a música Sobremesa. É, Peach hoje está fazendo 49 anos. E a gente olha ela e não parece 49, não, nem aqui, nem na China.
2: Nunca. É isso.
0: Belérrima.
2: Nem eu não, pareço ter 45.
0: Exatamente.
2: Parece ter 57.
0: Exatamente, a mesma beleza da Peach.
2: Parece 57.
0: Seu titolo. Gente, a Peach, que é natural da Bahia. Eu acho que isso pra mim não tem nada a ver. Pra mim, ela tem muito cara de paulista. E aí, você do acha? Nada, ela é da Bahia. Eu acho isso muito legal. É, Peach está completando.
2: Que quebra, né?
0: Quebra um paradigma aí, né? A gente
2: a Baiana
0: pensa que
2: boa
0: não,
2: de rock.
0: Ela veio aí, roqueira da Bahia. 49 anos.
2: Ô, Marinex,
0: da Peach.
2: Você que faz a administração ali, faz o convite pra galera já acessar o arroba Atlântida
0: Floripa,
2: claro, tem conteúdo.
0: Lá no nosso Instagram, arroba Atlântida Floripa, tem um videozinho que é do aniversário dela, que mostra a evolução dela aí desde 2004 até hoje em dia, como o rosto dela mudou e como ela só foi ficando mais gata.
2: Ricardinho, você falou aí agora que essa pegada de Sobremesa, que é a música nova, né? Tem uma pegada no início da carreira dela.
3: Tem, cara. Isso só vem a confirmar que ela tem a essência dela, né? Os dois pés cravados ali no rock. Uhum. Ela é a nossa roqueira, né? A gente sempre teve a Rita Lee como referência total. E a Peach vem trazendo, continua trazendo essa raiz no rock. Isso é muito legal, a gente ter a nossa roqueira,
2: exatamente,
3: né?
2: Exatamente. Então, por isso a gente segue reto toda a vida com duas da Peach.
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19: Ian Gallagher incentiva os fãs a invadirem o show do Oasis. Os shows de reunião do Oasis continuam dando o que falar, inclusive por parte de seu vocalista. Após o público esgotar os ingressos para a próxima turnê da banda, em 2027, Liam Gallagher encontrou uma maneira bem peculiar de lidar com os fãs que não conseguiram comprar os ingressos. O cantor parabenizou quem conseguiu garantir um lugar e, em seguida, deu um conselho polêmico para os demais. Liam escreveu em seu perfil que não há mais ingressos restantes e que o pessoal que não conseguiu deveria invadir, até porque, de acordo com ele, só se vive uma vez. 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
22: É o nosso Vamos Dali na programação aqui da Atlântida, é a rádio das nossas vidas. Marina, não sei o que tá acontecendo, cara.
23: Ah, acontece.
22: É a segunda vez, só nesse programa que eu saio falando e não abro o meu microfone.
23: Hoje eu vou perguntar pra Tarô da Chai se tem algum Mercúrio retrógrado, alguma coisa assim, entendeu?
22: Ah, pode ser, pode ser. A Lua em satélite, não sei aonde, como é que é? Lua onde,
23: algo
22: cara?
23: Algo assim.
22: É, tem umas paradas assim, né?
23: É,
22: a
23: tem,
22: Lua
23: tem.
22: Não, Saturno, sei lá, qual é.
23: Com quadratura, não sei lá das quantas.
22: Eita, nós, cara. Ah, hoje é quarta-feira, é o dia do
23: Tarô da Chai. Hoje é dia do
22: Chai. Maravilha, já fazendo a propagandinha, né?
23: Claro,
22: que tá
23: né?
22: Certo ela.
23: Não sou tola.
22: Duas da tarde, programa das Minas, da programação da Rede Atlântica em Santa Catarina. Falando em Minas, manda um recado aí, Marina. Quem é que tá mandando mensagem pra gente aí?
23: 489-9188-1009. A Pamela mandou aqui, berrando. Teto de vidro,
22: sonzeira,
23: amei!
22: Sonzeira da Pitch.
23: Muito bom. A Cleide também pediu aqui o litrinho. Cleide do Itacurubi.
22: Avisa ela, Marina. A gente falou ontem, né, Ricardinho? Se falar litrinho, tá desclassificado.
23: É litracinho.
22: Litracinho.
23: Por favor. Acerte, tá bom. É Ana isso. Cláudia, muitas minas por aqui. Ana Cláudia de Nova Palhoça falando bom dia mais uma vez. Só pra lembrar que eu estou aqui.
22: Olha aí.
23: Todo mundo querendo muitos presentes. Bom dia, Celo, Marina, Ricardinho. Bora aproveitar o sol que reapareceu e liberar os ingressos da Culpa dos Amigos. Beijos, ótima quarta. Geana Cruz. Vocês estão vendo, né? Eu tô lendo várias participações
22: muitas,
23: de Minas.
22: Muitas.
23: E não é pensada, porque realmente tem muita mina ouvindo Vamos Dali, Celo.
22: Vem com a gente também aqui, né, Ricardinho? E a turma lógico. Que participa, essas minas e os minos que estão junto, quem pode faturar hoje aí, Ricardinho?
24: O litracinho que eu acabei de dar uma golada agora numa água bem gelada. Inclusive, eu coloquei essa água mais cedo e ela continua gelada.
23: Ô, oh, beleza.
24: Mantém. É térmico. Litracinho térmico. Galáxia Kids, que vai rolar no dia 11 de outubro, na Arena Opus, a Culpa dos Amigos, dia 18 de outubro. Também na Arena Opus e o Cirque Amar.
22: Cirque.
24: Cirque.
22: Ah, Cirque Amar ali. Então temos esses presentes todos. Vamos ouvir mais um som agora, 14 pro meio-dia. Daqui a pouquinho a gente já entrega pro Discorama e entrega os presentes pra galera.

0: isso, nós vamos dar ali na programação aqui da Atlântida. Essa é a rádio das nossas vidas, na melhor vibe do FM. Falta 4 minutos, agora 3, virou ponteiro, 3 pro meio-dia. Estamos na finaleira, reta final de mais um programa. E o nosso programa, ela não vai saber, Ricardinho. Se ela souber, aí eu pago o almoço pra ela aqui agora. A Marininha tá com a gente hoje no programa. 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
0: Ah, essa tá fácil, né? Tu vê o Daniel cantar no comercial, claro. Tá fácil, né, cara? 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
0: Ai, ela tá com cola, tá, não pode. Pontuando. Ela tá com cola. Agora vai vir. 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
0: Aí, viu? Mentira, né? Ganhou até o Brasil, viu? É que quando o cara
2: ela
0: tá
2: vai
0: aqui...
2: vai pela intuição, esperta, né?
0: É que daí o parceiro aqui fala, faz o gol, passa obrigada, a bola, obrigada. Bate esse pênalti aí. Marininha tá com a gente aqui, nos dando a honra da presença dela aqui junto. E ela que volta às 2 da tarde pra fazer o programa das Minas. E Cardinho também volta às 3 da tarde. E que tem a voz da contemplação. Manda aí.
2: Vamos lá, galera. Quem faturou o litracinho, Óticas Carol, e vamos dar ali, foi a Amanda Gomes. Galáxia Kids, quem ganhou foi a Manuela. Ela Silva Bastos, a culpa é dos amigos Vinícius, Juliano Alves e o Cirque Amar. Pra sexta-feira, dia de estreia, foi a Camila dos Santos. Aí, a galera que se deu bem por aqui.
0: Fala o teu francês aí,
2: Cirque. Como é que é? Amar.
0: E fala o teu aí, Marina.
1: Cirque.
2: Não, eu tinha que fazer biquinho.
1: Tem que fazer biquinho, cara. Me respeita.
0: Ah, tá louco. Cirque. Ela meteu um biquinho ali dela. Era isso. Estamos fechando aqui. Vamos dar e agradecendo a audiência. Vamos deixar a musiquinha saideira, porque na sequência vem aí o Discorama aqui na Atlântida. Estamos na tarde do Pretinho Básico. Como eu falei, as 2 as Minas e as 3 o Vibe.
2: É nóis.
0: A vamos melhor dar, Vibe cara. Da FM. Valeu. Boa quarta.

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17: Mas peraí um pouquinho, isso aí já foi dito. Aqui, ó, eu quero essa aqui pra começar. Meio dia e quatro vai começar a viagem do Discorama. Abafada no início do programa aí, né, velho? Engenheiros do Havaí.

A gente não sabe escolher presidente nesse país. Antes tivemos os Engenheiros do Havaí com um clássico absoluto dos anos 80, Toda Forma de Poder. Agora, meio-dia e 11, o Discorama tem um oferecimento do Sicredi. 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

música de 1995, You Oughta Know, da Alanis. Aliás, essa música foi a música que impulsionou o discaço Jagged Little Pill, lá da metade dos anos 90, da Alanis, a ficar na primeira posição da parada de álbuns e também de hits dos Estados Unidos. Vamos seguir a viagem aqui do Discorama. 16 minutos. Discorama toca música, conta a história. 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Dá volume no rádio aí pra ouvir aniversariante Pete, 49 hoje.

49 anos hoje, a Pitty. E o Hitzão me adora no Discorama da Atlântida. Meio dia e 20 minutos. Pode me acionar ali no @realfeta, por favor. Pediu teu contato, aliás, pediu teu contato, não. Pediu teu som.

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pedido de ouvinte no Discorama da Atlântida, que nem maré é o nome do sol. E quando eu uso Jorge Vercillo, inevitavelmente eu lembro de Djavan. E aí é um pedido meu pra ouvir na finaleira do Discorama de hoje. Djavan Lilás é o nome do sol. 1:05, vem aí o Pretinho Básico. 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
2: 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Olá, Alexandre Fetter.
3: Olá, olá, muito boa tarde, amigo e amiga ligados na Atlântida. 1:07, estamos chegando com toda a alegria e disposição para tocar um Pretinho Básico para ti. São sete dias do mês de outubro de 2026. 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Muito boa tarde, Rodrigo Adams.
4: E aí, meu diretor, tudo bem?
3: Tudo legal contigo, garotão?
4: Tudo bem, bela chamisa, hein? Tudo bem,
3: obrigado, querido, muito obrigado. A tua também, muito legalzinha. Obrigado. Essa camiseta branca. Cara, que tá de camiseta branca não quer briga com ninguém, né?
4: Menos é mais.
3: Exatamente. 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De camisinha branca também está Rafinha Menegazzo.
4: Essa aqui é um pouco mais desbotada, né?
3: Mas é. Nossa,
4: não, mas é o estilo.
3: É o estilo dela, né?
4: É o estilo dela.
5: Não, ela já foi mais branca.
4: Não, Lele, isso aqui é o estilo.
3: Não, é o tipo, até o tecido diferente.
4: É um tecido praiano.
5: Isso. É, isso aí é, parece até aquela...
3: É praianos.
5: É gelo que chama, né?
4: É por aí. Não,
3: é off-white o nome dessa coisa.
4: Exatamente. Eu sou tigre, eu jamais saberia que é off-white. É.
3: 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Leonardo Oliveira, muito boa tarde, Léo.
6: Tudo bem, Alexandre? Tudo como bem? Está o senhor? Tudo tranquilo?
3: Tudo ótimo, cara. Muito legal.
6: Tudo bem, cara.
3: 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Leandro Bortolatti.
5: Como é que estamos, Alexandre? Tudo bem?
3: Estamos bem, cara. Maravilhosamente
5: só fiquei
3: bem.
5: Chateado que o Rafinha, como um native, deveria saber o que é off-white.
4: Mas
5: né?
4: O meu native é, é o street. Isso aí ninguém na rua vai dizer assim: ah, tu tá de off-white. Mamé.
5: Ah, tá. Ok.
4: Mamé.
3: Mamé, presta atenção.
4: Tipo. Que merda.
3: Off-white, Lelê, numa tradução livre aqui, no meu tradutor, está dando. Off-white.
5: Off-white.
3: É isso aí, meu.
5: Aqui é como se for traduzir literalmente.
3: Assim.
5: Se for traduzir literalmente, fiquei complicado.
6: Ah, a camisa não tá legal.
4: É sunshine ainda, não?
3: Isso aí.
6: Oi?
3: É, tá legal, meu. Ivan. Boa tarde.
6: Eu tô incrível. Boa tarde.
3: É o Roto falando do esfarrapado.
6: Ah, Alejandro, uma ótima noite pra ti e pra todo mundo que tá aí acompanhando a gente hoje. Boa noite. Não.
5: Tá gripado, Ivan?
7: Não. Que boa noite, meu. É 1:09.
4: Tá bêbado.
3: Não, deixa ele.
6: E quem nos ouve na Austrália?
5: A audiência é maior. Já é quarta, quinta lá, né?
6: E lá a audiência é maior na Austrália. É mais que no Sergipe.
3: Fala aí, Rafael Gomes.
7: Fala aí, Alexandre. Boa tarde pra
3: ti. Tudo bem contigo?
7: Boa tarde, tudo bem?
3: Tudo ótimo. Vamos ver o que preparou o Rafael Gomes pra nós aqui, então, nesta tarde de quarta-feira. 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Hoje é dia do compositor. Aí, um abraço a você, compositor.
4: Saudade do Tony do Amuleto, né? Não está mais
6: ele. Deus o tenha.
5: Os grandes compositores.
3: Eu aqui pensando em Gilberto Gil, Caetano Veloso, Chico Buarque.
5: Ontem ainda mandei mensagem para um grande compositor amigo nosso aqui.
3: Humberto Gessinger.
5: Tonho Croco.
4: Alexandre Turra.
3: Não sei quem é. Desculpa.
4: O que faz uma mulher na vida de
3: ele é
4: de
3: compositor? Está homenageado aqui também?
7: É o James do Seu Cuca.
3: Sandrinho.
5: Zé Cabaleiro, grande compositor.
3: Zé Cabaleiro.
6: Bagre Nico Fagundes.
3: Vai faltar muita gente.
7: Vamos citar um por um.
3: Cedinho. Não, é de em ordem alfabética.
7: Começando por Amado Batista. Próximo, vai, Alice.
4: Amado Batista, que é amado
3: Arnaldo
4: todos os
3: Antunes.
4: Dias. Arlindo Cruz.
3: Paulo James.
5: Sabe é, mas é em James? Ordem alfabética. Ah,
7: estragou a brincadeira.
3: É Paulo, Paulo James.
5: Paulo James.
3: Não é bom. Paulo.
5: Paulo, baterista.
3: O Paulo James.
5: Baterista e principal compositor das músicas do Acústicos e Vavulados.
7: Isso mesmo. E ele tá na banda ainda,
4: meu? Sim. Porra, ele tava no Acústico Bandas Gaúchas.
5: É que ele, cara, ele é um cara...
4: tava comigo.
5: Ele é um cara muito low profile, assim, cara.
7: Não, viu? Ele é off-white,
5: ele não gosta de aparecer, ele é muito tímido, ele é na dele, mas
3: agora tu pegou.
5: Ele obrigado, que escreve as coisas.
4: Ainda bem que ele não entrevistou as bandas, é tipo Maurício Amaral, que passa a banda. Ah, jeito moleque, cara.
3: Isso é maravilhoso.
4: Os caras estão do lado.
3: Inimigos da HP.
4: É, inimigos da HP.
3: Inimigos da HP, banda de pagode dos anos 2000. Aí acho nós que tu estamos chama. Lá na cobertura do Planeta Atlântida. Isso é muito a cara do Maurício Amaral, cara. Muito a cara do Maurício Amaral. Isso explica muita coisa do Maurício Amaral. Nós estamos ali, o Maurício Amaral, fica no olho aí então. E ele era o entrevistador da banda Inimigos da HP. Fica no bico aí então, cara. Quando os caras passarem, tu pega eles e entrevista.
4: Acho que é a saída de palco que tinha essa entrevista.
3: Não,
4: no
3: era. Era antes? Era antes da banda subir ao palco.
4: Pré-show.
3: Porque se a banda tá no palco, tu vê qual é a banda que tá no palco. Ele não conhecia a banda.
4: Nenhum integrante.
3: Aí a banda passou uma por uma. E eu vendo na imagem a banda passando um por um atrás do Maurício pra subir no palco e tocar. Direto, tava.
7: Todo dia no palco. Quem é que não conhece o Seba, vocalista?
3: E aí, Amaral, e a banda, cara, passou e ele, não passaram aqui ainda, cara. Não passaram aqui, e passaram cinco atrás ali já, cara.
7: Ai, são
3: e aí
7: seis.
3: O Maurício Amaral explicou depois.
7: Mais antes, cara.
3: Que ele não conhecia. Que ele tava, cara, eu tava esperando uma banda de pagode.
4: Tá.
3: Mas não digo.
4: E nada mais.
5: Nesse caso, entende.
4: Enfim. Né?
7: Abraço, Maurício Amaral.
3: Grande Maurício Amaral. E a galera do Inimigos da HP também, né?
7: Porra. Que agora diminuiu, tá pela metade. Eram oito, agora são só quatro.
3: São os amiguinhos da HP agora. Não,
4: teve três pérolas no planeta, assim. Um ex-integrante folgando os caras que estavam com os equipamentos pro lugar. E o Alok fazendo um milagre, fazendo levantando cadeirante levantar.
7: Né? Ah, e tem uma de telão que não pode ser falada, não, porque não o brother dá. É nosso não, e tal. Segurando.
4: Ah, é verdade.
7: Tá, essa é a maior de todas. Não tem, mas vamos embora. Você é consumo interno.
3: Bah, vivemos experiências, né?
7: Ah, não, esse dia eu só queria morrer.
3: Vivemos experiências.
4: Esse dia eu queria pular no fosso se tivesse.
3: Ó, o Petinho Básico, 1:13. O Petinho Básico de hoje é Alba. Alba é uma bulldog francês que está à frente... Ali, ó, a da frente, a Alba, de lencinho vermelhinho ali, rosinha.
7: Maragata.
3: E lá atrás, a Shakira.
4: Tá, que Shakira, tem um problema na arcada de baixo ali, né?
7: É, ela... prognata que chama.
4: Tá, isso aí, mano.
3: As duas são de Joinville, mas moram em San Luis Potosí, no México.
4: Porra!
3: Com os tutores Lorena e William. No caso, a Alba já não mora mais em San Luis Potosí.
7: Por quê?
3: Morreu. Porque ela faleceu no último sábado.
7: Imagina. Eu tô fazendo isso, mas é um cachorro que morre.
4: Quem bota triste.
7: Mas quem bota é tu. É. Tu podia cortar o que morreu.
3: Não, eu que boto. É, Sandrinha o Gomes que bota. Mas enfim,
7: é
3: cara,
7: uma homenagem,
3: fica aqui,
7: né?
3: O nosso sentimento, porque nós sabemos, né, pra quem ama bichinho e tem o seu bichinho partindo, a dor é muito grande.
7: Ela morreu sábado.
3: É morreu não sábado amar um a Alba.
7: Será que teria como, Alejandro, a pessoa pois quando não, manda Ivan. Dois animais, aí um tá vivo e o outro já tá morrido. O que tá morrido nós botar em off-white, nós botar em preto e branco.
3: Podemos fazer na IA.
7: Nós botamos um colorido, tipo tem no Oscar, em memória.
3: Como se fosse um espíritozinho, assim, um fantasminha.
7: Assim. IA, bota a aureolinha,
3: as asinhas.
4: Tá. O dono não mandou, né?
7: E agora a gente canta, sai da minha Alba, sai pra lá.
3: Que isso.
7: Era quando ela...
3: Passa
7: a Alba.
3: Não brinca, tadinha. Alba é o nome da minha avózinha por parte de mãe. Vó Alba.
7: Tá viva? Já tive uma Alba da Fiat.
4: A Elba,
3: Elba,
4: né?
3: E a Elba, né?
7: Grande cantora. Alba Ramalho, né? O Leandro viu o show da Alba Ramalho.
4: Que caramba.
5: Viu o show da Alba Ramalho, é verdade.
3: 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Salve aí, maionese.
7: Salve aí, Alexandre.
3: Muito boa tarde.
7: Tudo bem, Leandro, Rodrigo, Rafaelzinho. Um ótimo tarde a todos. Uma quarta-feira que seja boa para os times do Rio Grande do Sul.
3: É, veremos. E como é que foi? Como é que tá o ensaio? Como é que foi o ensaio hoje de manhã do acústico Renato Russo? Que o Palhaço Maionese vai apresentar na nossa festa Balada do Pretinho, sábado agora em Porto Alegre, no Fuga Bar. 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
7: Emocionante.
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3: Isso.
6: Isso aí.
3: Canta uma aí então, qual é que tu ensaiou hoje de manhã?
6: A gente estava ensaiando aquela música Será.
4: Te pegou na mão, né?
3: Então vai.
6: Não, é que o Renato Russo, por sinal, um dos maiores compositores da música mundial.
7: Parabéns pra ele.
6: Entendeu? Faleceu em 96.
7: Dia do compositor, Lelê.
6: E aí ele tem muitas músicas, mas eu gosto de... Inclusive eu estarei vestido de Renato Russo.
4: Ah, e como seria?
3: Vai aparecer um sofá.
6: Camisa branca.
3: Oi?
6: Camisa branca.
3: Camisa branca.
4: Ah, eu tô de Renato Russo. Ó, já tem, né?
6: Ó, Clins do... Maionese. Já tem, já do Renato Russo.
4: Bom,
3: enfim. E a música? Vou tirar pra trilha pra ti.
6: Será?
3: Não, mas vai do início, né? Da letra. O refrão não, vai direto no início. No início.
6: Respeito ao artista Jeff.
3: Desculpa.
6: Eu não atrapalho o teu serviço. Bem que eu atrapalho.
4: Às vezes, né?
6: Será?
5: Não, é o início da música que ele quer.
4: Ele não sabe.
3: Não, ele não sabe, ele não sabe.
4: É que ele não sabe.
7: Não lembra, ele decorou, mas
3: eu te ajudo. Tire suas mãos de mim.
7: Essa parte ele é disléxico.
6: Essa parte eu não gosto.
3: Ou não gosto.
6: Não é me dominando assim. E você vai me entender.
3: Eu posso
6: estar sozinho.
3: Mas eu sei.
6: Tudo bem, aonde eu vou.
4: Mas tem que ser um karaokê com um palhaço
5: maionese. O cara pode até no evento de yoga.
4: É melhor num karaokê.
3: Cara, vai ser um momento muito bonito, com toda certeza. Já consigo ver aquela plateia, aquelas 500, 600 pessoas lá no Fuga com o telefone ligado, a lanterna do telefone ligada pra cima enquanto ele canta.
6: Escrevo-te esta carta com essas linhas mal traçadas.
7: Ontem, por exemplo, ele fortaleceu.
3: Da letra,
7: ele fortaleceu um pouco do show, ele também vai fazer mímica.
4: Ah, sim, é verdade.
5: Ô, Manes, só uma perguntinha assim. Tem alguém dirigindo assim o teu repertório, o teu show? Assim,
3: não.
5: Tem alguém nessa direção assim? Não. Eu tô achando
3: o artista Jefferson.
5: Tá oscilando um pouco esse repertório.
6: Eu vou em carreira solo mesmo.
3: É, sem ninguém te ajudar.
4: O cachê é melhor, né, Lelê?
3: Claro.
5: É dividimento.
6: E terei mímica também. Que eu faço
7: mostra pro Alexandre e pro Lelê, assim, como é que seria a mímica.
3: Mímica no rádio é muito legal. Vai.
7: Ah, ele fez ontem. Fez muito sentido.
6: Gostaria?
3: Queria pedir desculpas, não pude estar ontem às 6.
6: Sentimos tua
3: falta. É, ruim pra mim
4: também. Nós também notamos.
6: Senti. A do Lelê nem tanto. Tem como tu... Tem como colocar uma Enya pra mim?
3: Não, aí tu já tá pedindo demais.
7: Não, é que pega muito preço, pega fundamento.
5: A mímica é com Enya ou é com Legião Urbana?
6: Com Enya. Não, eu canto Legião Urbana.
5: Tá, e o show de mímica é tocando com Enya. Ah, legal. Tá,
4: poderia ser isso no palco também, né?
3: É um deleite pra quem tá vendo na live.
5: Mas vai cair a música.
7: Não vai.
3: Mas daí vê a mímica. Pelo menos quem tá no rádio ouve a música e não vê a mímica.
4: E a mímica se trata do quê?
7: Só nós estamos vendo os dois.
5: Eu vou transformar em corte.
7: Quatro pra cinco pessoas.
6: Eu vou fazer agora a mímica que eu estou desenvolvendo ainda, que é a do homem preso no armário.

0: fazer cocô.
1: Ansiedade, ansiedade.
2: Vontade de cagar.
1: Nesse momento ele infarta.
3: Que merda. Show. Vai, que legal. Não, mas o Rafinha deu um erg na mímica. O Rafinha deu um erg.
0: Porra, não é que deu um erg, ele salvou a parada.
3: Rafinha salvou.
1: Isso é um novo quadro do rádio, mas, né?
0: Olha.
1: Mímicas no rádio. Isso é uma maravilha.
0: Tira essa N aí.
1: Porra, é? Era isso que tava enchendo o saco.
0: Muito bem, o nosso petinho básico, a Alba falecida e a Shakira. 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Nosso ouvinte aniversariante é Anderson DeMarco. O Anderson DeMarco, ele é militar de Santa Maria, fazendo 44 anos.
3: Militares,
0: né? Não mandou a patente?
3: Não mandou.
0: Não mandou a patente.
4: Isso é crisa.
1: É branca!
4: Isso é crisa.
0: Hã?
4: Perfeito.
1: Boa tarde, Alexandre. Patente. Seja educado, cumprimente o Antelope.
0: Boa tarde, mestre. Boa tarde, Antelope.
1: Baile do mestre, tocarei muita surf music pra galera.
4: Mas não é isso.
1: E também eletrofunk.
4: Mas isso, não era Summer Eletromestre?
1: Não, cara, não tem. Mas
0: ainda tem o baile do Joia.
4: É verdade. Nós temos que mudar o nome do teu set. Tem que ser outra coisa.
1: Cuida do teu set.
3: Sete do mestre é legal.
0: Não, mas vocês não podem chegar na festa com esse clima de animosidade, artista Jefferson.
1: Camarim separado. Esse é Léo Oliveira.
0: Camarim separado.
4: Quero ajudar o veio.
3: Pra não confundir.
4: Que é pra não confundir.
1: Eu só não vou tocar K-pop, o resto tudo eu toco.
4: Sete do mestre.
0: Cara, vai ser uma surpresa pra todo mundo essa festa, na verdade, né? Eu, se fosse você, não perdia.
1: É um stand-up de festa.
4: Não, vai ser legal. Vamos dançar.
0: Vai ser legal demais, nós vamos se divertir, tomar uma coisinha. Aniversariantes famosos de hoje, começando com Luiz Capaldi.
1: Esse magrão, ele tem uma síndrome de qual mesmo?
0: Tourette.
1: Torre. E aí, num show, ele não consegue terminar o grande hit dele. E aí a plateia vem cantando, que é a única música que presta do garotão.
0: Que isso, também não é assim.
4: Cara, eu adorei porque ele deu uma explicação bonita e do nada ele voltou ao seu Rafinha.
1: Eu não, cara, terminei
4: ele
1: bem.
4: Parabéns.
0: Ele comprou pelo Magrão e depois entregou o Magrão.
1: É.
0: Pitty, a cantora Pitty, tá fazendo 49 anos hoje.
1: Tá com uma música nova chamada Sobremesa, volta ao rock pauleira.
0: Olha aí, ó.
1: Toca no Araújo Viana e a programação da Atlântida ao longo, aqui falando de Porto Alegre, tá dando as camisetas da Pitty Atlântida.
0: Boa, Pitty 49, ela parabéns, Pitty.
2: Ela fez um belíssimo, não sei se você acompanha ela nas redes sociais.
0: Acompanha, é claro.
2: Mas ela começou a demonstrar, ela mostrou todo o processo dela, né?
1: Emagrecimento?
2: Não,
1: mas... Ah, eu achei que era algo assim.
2: Mas, não, ela, do processo dela, que ela começou a compor.
1: Ela tá
2: a
1: dar muito bem na rede social.
2: É verdade, ela tá muito bonita. Ela sempre foi muito
4: tempo,
2: bonita.
4: Mestre.
2: Mas eu também concordo contigo.
1: Ela tá treinando, Lelê. Ela tá fazendo Hyrax. Sabe o que é isso?
2: O quê?
1: Hyrax.
4: O que é Hyrax?
1: É entre o funcional e o CrossFit.
4: Ah,
1: e
4: aí nova...
1: deixa bem mais modulado o corpo.
4: É mais mesmo, nova moda, né, mestre?
0: Modulado.
1: É isso, tipo tá som.
4: Se é um som, amigo, modulado.
2: E eu gostei bastante da música.
1: Sobremesa, achei, né?
2: Bem muito, legal.
1: É bem rock and roll. É legal.
0: O goleiro Dida, ex-goleiro da dupla Grenal, seleção brasileira, o Dida fazendo 53 anos hoje.
2: Ok.
1: Cadê o Dida?
2: Tá parecido com a
0: ali.
1: Já veio bem.
0: A camisa da dupla,
1: da
0: hein?
1: Da dupla,
3: Saiu de um pro outro, né? É difícil quem faça isso.
0: Verdade, cara, verdade.
4: Tá em jornalista.
0: Tem alguns, né? Tem alguns, mas é difícil. É,
4: jornalista também. Sai
1: de um pro outro, às vezes, né?
0: Tom York, o vocalista do Radiohead, fazendo 58.
1: A banda é triste, né?
4: Tá,
1: mas é uma banda que muita gente gosta.
0: Melancólica.
1: É a banda de dias nublados, Nando, né, Lelê?
4: Ele parece uma tia nessa foto, Nando aí. Viana,
3: parece, cara, um cineasta de Gramado.
1: Parece o Nando Viana.
3: Parece um festival de Gramado.
1: O Nando Viana
3: que ele,
1: com dinheiro.
3: Que ele ganhou um Kikito.
2: Ele tem uma das músicas mais tristes, mais lindas do mundo.
3: A, né? Cries e Filhos é do Rei de Red.
1: High and Dry. High and Dry. Mas Creep é o grande hit da música.
2: É, mas é que eu acho que High and Dry ela tem...
1: Mas o Creep é o grande hit da música.
2: Sim, mas é que eu não falei
1: mas
2: que...
1: Mas Creep é o maior hit da música.
2: Eu falei só aquela de que eles têm uma música ali. Essa também.
3: Ele toca no Creed também.
1: Mas o Creed é o grande hit, né?
4: Creed?
1: É
4: Creep. Não apareceu o cara do Creed?
3: Cara do Creed era teu vizinho.
2: Isso aí, Lelê. Às vezes eu te entendo, Alexandre.
0: Tony Braxton, a atriz e cantora Tony Braxton, fazendo 59.
4: Tony Braxton!
2: Say my heart! Ah,
0: não, não é. Não, não, aquela é a.
2: Unbreak my
1: Qual heart. Qual que é o hit da Tony?
2: Unbreak my heart.
4: Tony. Esse
0: lá nos anos 90 tocava uma aqui na rádio chamada Breathe Again, eu acho. Deixa eu ver. Pera
3: eu aqui. Adoro quando tu fala inglês.
1: Parece Tony a Braxton. Mulher gato, né?
3: Tony. Parece a Hailey Berry.
0: Isso, parece a Hailey Berry.

0: Exatamente. Breathe Again, isso mesmo. E tem um Break My Heart que o Lelê trouxe também. Bem lembrado, Lelê.
1: Mas é a versão, né? Porque não, é do Joy. Não, é dela? Não,
0: são músicas diferentes.
2: É que eu fiz uma brincadeira falando a introdução de Unchain My Heart.
1: Ah, tá.
2: É que essa aí é um baladão.
0: É. Uma é Unchain My Heart e outra é Unbreak.
3: Ah, tá. Ah, me encanta. Ah, perfeito.
0: Gosta?
3: Ah, me encanta.
1: Laura, Laura Pausini. Laura Pausini.
2: Isso aí é música de gente fina, gente fina, elegante.
0: É, e sincera.
2: Drinks
0: né? Caros.
1: É, drinks bons caros, drinks. Mas gente muito mais velha.
3: Eu já esnuquei um vagabundo vindo.
0: Como é que é?
1: O que que houve?
3: Bate chinelo.
1: Tu já o quê?
2: Nós falando em filho.
0: Já passou,
2: elegância.
0: Já passou. Já passou. Bom, deixa. Já
3: não,
0: passou.
3: Só sabe o nome dele, Adriano Castilho.
0: Que beijo, isso, cara?
3: Esnuquei o vagabundo desse som.
0: O produtor e jurado do reality show é. Como é o nome do reality show do Simon?
3: American Idol.
2: Simon Garfunkel.
0: Simon Cowell, produtor e jurado daquele reality show que agora não lembro o nome. Não,
4: America's Got Talent.
0: Isso, AGT, America's Got Talent.
3: Foi de todos, ele é. Não,
1: ele cara, foi jurado.
2: Esse cara é tão gigante, transcendeu tanto que ele tá no Shrek, velho.
1: Mas, ó, meu, eu acho.
3: É o Pedro de Lara
1: dele. Eu acho, não sei se é real, mas eu acho que ele derrete o Harry Styles no início. Aí corta, tá o Harry Styles no estádio pra 100 mil pessoas.
3: Aquela tia também, aquela tia que era.
0: Não,
3: feia,
0: dá pra acertar todas. Bem.
1: Não dá, velho.
3: É que a audição. Aquela, Susan Boyle?
1: Ah, sim.
3: Ele também derrete
0: a tia. Isso mesmo. O Simon.
3: Oi! Nada a ver! Parece chorando hoje.
0: O Simon Cowell tá fazendo 67 anos. E por último, não, por penúltimo, o baterista do Bon Jovi, da banda Bon Jovi, o Chico Torres.
3: Não.
1: Parece o Gibson. Não foi eu que dei o gritinho.
0: O Chico Torres fazendo 73. E agora, por último, o John Mellencamp.
1: Vai!
0: O John Cougar Mellencamp tá fazendo 77 anos.
2: Sabe que esse dia eu tava ouvindo um som desse cara e me ocorreu uma coisa.
1: Qual som, Lele?
2: Cara, é uma música chamada Cherry Bomb.
1: Cherry Bomb, caralho.
2: E meu ocorreu é o seguinte, cara. Esse cara, ele tem pelo menos uns três...
1: Grandes
2: três,
1: não, hits.
2: Quatro hits.
1: É.
2: Jack and Diane.
1: Essa é uma porra. Hurt
2: So Good. Cherry Bomb. E tem uma nos anos 90 com a Wild Night, saca?
1: Claro.
2: Cara, são quatro hits, tá? Esse cara nunca veio ao Brasil, cara.
1: Puta, e não tem festa dos anos 80 e 90 que tu não toque uma deles.
4: E é daquelas músicas que tu ouve a intro, tu já sabe que é o nome do cara.
3: Vamos trazer
1: ele
3: o...
1: nunca veio ao Brasil. Não, o Hurt So Good é um grande clássico.
3: Pretinho cara. Básico apresenta esse maluco no coisa. Vamos trazer.
1: Sim,
3: o...
1: quem é que paga isso?
3: Nós vamos pagar.
1: Não, fala por ti.
3: Não, é caro. Tá mortinho. Isso aqui.
1: Vai, isso aí é muito
0: bom. Isso aí é bom demais.
1: É muito legal.
0: Aí a próxima é essa aqui, ó.
4: Aí. Aí as festinhas no Cantegril, no Clube dos Casados.
1: Pra caramba, isso aí não tem como.
2: É mega
1: rico. É
2: hit,
1: mega rico.
0: Essa aqui também é.
2: Aqui daí é.
0: Essa aqui é dos anos 2000.
1: Wild Night.
2: Ah, essa é depois. Não,
0: Key West Intermezzo.
2: Wild Night é anos 90.
1: Isso. Parece Wallflowers no início.
0: Parece, é da mesma época, 97, 98. Na verdade, não é 2000.
4: E por que ele mudou o nome? Ele era John Cougar.
2: Ele era John Cougar. Depois ele ficou John Cougar Mellencamp. E depois ele ficou John Mellencamp.
1: E agora é só JP.
4: É igual o Bonovox.
1: Nada a ver.
0: Essa aqui, ó. Essa aqui é uma mina que toca o baixo, a Michelle
2: Nightingale Cello.
1: É complicado.
0: Olha a baixeira.
1: Ah, não. Amanhã no Moto Morango eu vou tocar isso aí pros motoqueiros
0: que vão precisar. Por favor. Essa aqui é outra baladinha dos anos 2000, Your Life Is Now.
1: Olha quanta música tem, um monte de música.
2: Pô, isso aí.
0: E eu vou dizer, cara, esse cara é da Surf Music lá dos anos 80.
1: Total, claro.
0: E total. Ele lota o Araújo Viana rindo aqui.
2: Porque eu me lembro que eu tinha.
0: Vamos, opinião.
2: Eu tinha três discos dele e um disco que tem o. Cara, tinha um disco que tinha uma música chamada Autorita Song, era puta hit do surf, todo mundo ouvia. É Pink Houses. Cara, é muita coisa boa, velho. Isso.
0: Muito uma legal, e 28 foram estes os aniversariantes de hoje aqui do Pretinho Básico. O primeiro destaque do Pretinho aí, da Pena. Como é que é, da Pena? Tudo bem aí?
3: Dá, caríssimo.
0: O que, que tá dando no telefone aí, da Pena? Tem que
3: pesquisar qual cachê, é o cachê, do cara.
0: Qual é o cachê dele?
3: O mais baratinho é $400 mil.
0: $400 mil sem a logística, não, ou colocadinho.
3: Não, sou morto.
2: Esse é o
3: na lance. Mão não é criança.
2: O cara, ele é gigante nos Estados Unidos, tá? Ele é um roqueiro country gigante nos Estados Unidos. Talvez o cara tenha optado por isso, velho. Eu vou ficar aqui pro resto da minha vida. Talvez não goste de viajar de avião, sei lá.
4: Tipo o Elvis.
1: Mas não sei que tu venha tipo mostrar pra ele assim, ó. Vamos conhecer o litoral do Rio Grande do Sul.
4: Pegou essa piada?
0: Tipo, não, desculpa, eu não tava ouvindo.
4: Ele tá lendo as manchetes dos destaques. Hoje tá bom, hoje tá bom. Hoje eu me puxei.
3: $400 mil é ruim pra mim.
0: Tá, nós vamos trazer.
4: Fazer uma vaquinha?
1: Não.
4: Eu dou 10.
0: Não vamos trazer.
2: Isso é cachê pra lá. Pra cá é mais caro.
0: Exato. Próximo assunto.
1: Eu dou um camarim pra ele.
0: Próximo assunto. Marido. Cara, eu vejo cada um de nós nessa situação aqui, cara. Cada um de nós abobados nessa situação aqui. Marido dá o primeiro pedaço do bolo para a amiga da esposa.
1: Ah, não.
0: E a festa se transforma numa tragédia.
3: Não, uma coisa é o cara ser burro, mas outra coisa é o cara ser um animal.
4: O vídeo tá viralizado nas redes sociais. O rapaz tá de aniversário, tá? Depois do parabéns, ele assopra a vela. Ele diz, o primeiro pedaço é pra uma pessoa que me ajuda muito, que tá sempre à nossa disposição, sempre aqui em casa. E o primeiro pedaço vai para, aí ele fala o nome da moça e... Nesse exato momento, a mulher dele, que está à frente dele com as mãos juntas, achando que vai receber o primeiro pedaço do bolo, salta por sobre a mesa e começa a sessão de tapas dizendo: como assim não vai pra mim?
1: Cara, não é possível, velho!
4: Como assim?
1: Meu Deus do céu!
4: E aí, a partir daquele momento, tá formado
1: o climão.
4: Ela olha pra amiga e diz: então tem um lance entre vocês.
1: Por que tu vai dar bolo pra essa vagabunda?
4: E aí ele diz: não, eu só tava sendo gentil, já que ela é a visita, todo mundo aqui é a família.
0: Não é hora de ser gentil. Podia ser o segundo. Podia ser o segundo pedaço. E vamos ver. É o segundo pedaço porque não deu nem pra mãe nem pra sogra. Agora, eu tenho uma dúvida, só pela arquitetura, pela engenharia. Isso é Santa Catarina?
4: Não, não, não, não, isso é, acho que é Espírito Santo.
3: Ah, então dá pra falar. A amiga é mais show que a mulher dele, né? Podemos falar, né?
4: Não, agora ela foi tirar com a amiga lá.
2: Não? Não, e o bolo rolando e uma outra ali já comendo o dedinho do bolo.
1: Mas é uma equipe da pesada, não é mesmo?
3: Não vai dar bolo pra todo mundo ali, né, mestre?
1: Não vai sobrar bolinho pra as gurias.
3: Tem que cortar de gilete.
2: E um detalhe que eu pude observar no vídeo. Pô, tem um barril de 50 ali do chope ali.
3: Ah, deve estar vazio.
1: Mas olha o barril do marido.
0: Tá valendo ali.
4: Olha o aniversariante.
2: É 50 litros, cara.
4: Olha o aniversariante. O aniversariante é raiz. Meu,
1: olha o clima. Uma churrasqueira do lado do Magal com o Zéba.
2: Tem um carro de
3: mensagem. Um som no porta-mala ali.
1: Que baita festa.
3: Mas o barril de 50 não é amiga?
0: Que isso?
3: Não, peraí.
1: Mais educado.
3: Perdão. Não, tem que ser que era parecido com o bujãozinho da
0: galera. Que isso? Que isso, mestre?
4: Já tomou a luz alta. Esse é o antilógico.
3: Só em maestro.
0: Não, desculpa.
1: Camarindo, cortou o bolinho. Eu queria agradecer a pessoa que me ajuda muito e a mulher tá ali, ó. Ai, vem pra mim, amor. Tá pra mulher.
3: Mas isso aí é
0: inacreditável, abobado. Inacreditável. Cara do abobado. Mas
1: que dor do burro!
3: Foi a mina. A mina
1: enlouqueceu.
3: Isso aí é aquele aniversário que começa domingo de manhã. Será e foi a mina que organizou tudo, cara.
1: Não,
3: ninguém bate com essa raiva armada.
1: Não, mas tem aquele vídeo que eu mandei pro Fred.
4: Eu fiquei com a suspeita que era armado aí, porque...
0: Porque
4: o pedaço do bolo já tá cortado antes do parabéns.
0: Não, peraí, eu queria só chamar atenção. Vota de novo o vídeo lá no início, ou espera acabar de novo e deixa rodar, porque tem um magrão lá atrás de camiseta amarela. Ele tá bebendo. Ele pega o copo, ele fica vendo o troço e bebendo o copo, se tranquilo.
4: Eu seria esse cara aí,
2: Não, e começa a fechar o bolo, ele dá dois passinhos pra trás.
0: E só pra ficar vendo.
4: E o câmera, que espirituoso.
1: Que coisa. Mas que nem aquele que eu mandei, Feta, tem uma saveira, o magrão tá dançando e tal, com uma sonzeira na beira de um rio, chega a mina com tipo um cabo de vassoura, mas começa a dar na paleta do cara, mano.
0: E o cara com uma
1: mina. Mas diz que é armado, né? Mas o cara apanha de verdade.
0: Próximo destaque, marido fica bêbado. E mulher descobre que ele é gay.
4: Olha aí, Sandrinho. São João de Meriti.
3: Rio de Janeiro.
4: No Rio de Janeiro. uma moça compartilhou a gravação da tela do marido dela. O marido dela ficou bêbado, ela desbloqueou o telefone.
3: Vamos ver.
4: E ela era desconfiada porque via sempre ele no telefone. E aí ela
2: tomou o tragão, pegou o dedinho dele.
4: Só que quando ela abre, ela vê a troca de mensagens com vários homens. E são sempre mensagens sem histórico. É sempre a mensagem do dia. E aí um dos rapazes tá...
3: Olha o nome do contato, cara!
1: O homem é um idiota!
4: Um dos rapazes tá trocando mensagem com ele e ele manda foto dizendo que é ele, sou eu mesmo aqui, vem aqui me buscar. E ele diz, então me manda a tua localização que eu vou aí te buscar e tal. E aí ela diz, gente, eu não acredito, eu tava desconfiada que tinha alguma coisa rolando. Cara. Mas não imaginei que era com vários caras.
3: Ah, cara. Me busca pra dormir juntos. E essa tábua aí.
2: É difícil de falar isso, né? Mas é que a decepção nesse caso ela é dupla, né?
3: Por que ele não chegou pra ela e disse assim: ó, eu não quero assumir, então tchau. Só putão. É isso aí.
4: Ali, ó, o cara pergunta: ó, separou da esposa? Sim, queria você.
3: Bah! O cara que dá o rabo segunda.
2: E nós não estamos julgando a escolha, a opção, a orientação sexual. Estamos julgando o fato da traição ser com o homem daí.
1: Informação.
2: Né? Vamos ver.
1: Uma galera me mandando dizendo que esse casal grava vídeo na internet anterior e é armado. O do bolo.
4: O do bolo. O gordo apanhou de verdade.
2: Pois é, me pareceu direto. Um pouco. Por isso que eu até cheguei a perguntar, não é armado isso aí?
4: Eu achei até que era. Eu falei que eu tava com essa suspeita porque a fatia do bolo tava separada.
2: Pois é.
3: Que
2: pena.
1: É uma pena, porque
2: tava tão bom. Ia ser bem legal se fosse real.
4: Era bom mesmo. O vídeo era tão bom que eu achei que não era armado.
2: Ah, que pena. Tá bem. Poxa vida. Próximo destaque!
3: Caiu. Eu vou tentar.
2: Homem! Bah, de novo, cara, hoje, olha.
4: Hoje é bom.
2: Homem é preso após furtar viatura da Polícia Civil, fingir ser agente e abordar motoristas.
1: Ah, isso é do caramba!
4: Em Jundiaí, São Paulo, um agente da corporação acabou tendo a viatura furtada e um rapaz que não estava uniformizado, como ele tinha uma viatura em sua posse, começa naquele momento a abordar veículos. Ele pede a documentação para caminhoneiro, para motoqueiro e para vários... E
2: ninguém se ligou que ele não era o que ele dizia ser.
4: E para vários outros motoristas, até que a polícia de verdade chega e o aborda, perguntando o que ele está fazendo com uma viatura. E aí ele foi detido, a viatura foi devolvida à delegacia, ele furtou da delegacia, ele encontrou a viatura provavelmente destravada. Sim. E ele disse que ele não tava fazendo nada, que ele tava só cuidando da polícia ali, tava ajudando, etc.
2: Certo,
4: obviamente, claro. Ele vai ser denunciado por furto e intimidação, afinal, ele abordou pessoas sem ser um rapaz gabaritado para tal.
2: Mas uma pergunta, a viatura da polícia aquele que roubou, estava acessível visualmente?
4: Sim,
2: tipo assim,
4: sim.
2: Ele parou, ali a viatura da polícia, o cara tá mandando parar, vou parar.
4: Exatamente isso que aconteceu.
2: Porque ele não tem, não sei como é, onde é isso?
4: Jundiaí.
2: Eu não sei qual é o uniforme da polícia civil.
4: Tá ali, é aquele ali, da policial
1: de verdade. Militar.
2: Mas aí que tá, que polícia civil não usa uniforme, né? Então, tipo assim, o cara tá com tipo um macacão de detento.
1: Vai soldar alguma coisa também.
2: E ele correu o risco que ele não tá
3: calculando. Não, tu te liga, não, volta. Ele tá com uma algema já na cinta aqui, ó. Ele pegou a algema do carro,
4: velho. É verdade.
2: Mas é que eu acho que
3: é óbvio, cara.
2: Mesmo que a Polícia Civil não use uniforme, se ele tá fazendo uma abordagem na rua, alguma uniforme.
4: Tem que estar no mínimo com camiseta, né?
2: Exato, ali escrito civil, Polícia Civil.
1: Aquele.
2: O distintivo aquele.
1: O peitoral, né?
3: Na moral.
1: Deve ser legal ser polícia, né?
3: Parece que o maluco vai entregar um gás.
4: Carteira de habilitação e documento do carro! Porra, bom dizer isso, né?
2: Que loucura.
4: Legal dizer isso.
2: Que loucura. E por último, mais um homem. Ou pelo menos um ser do sexo masculino. O macaco invade uma casa, toma todas, ingere remédios e parte pra cima dos moradores.
4: Em Salvador,
2: dia de fúria do macaco.
4: Em Salvador, esse aí na foto é um macaco prego que invadiu diversas casas num condomínio da região da Paralela, um bairro lá de Salvador. Ingeriu diversas bebidas alcoólicas e medicamentos e deixou 5 pessoas feridas após os ataques de fúria.
3: Eu não tô bêbado. e plau, e dele, banana é o caralho, eu quero Royal Salute. Ah,
5: segundo a Polícia Militar da Bahia, três moradores prestaram depoimento acusando o macaco de agressão.
3: Eu vi o macaco vindo e não sabia se ia me pegar.
5: Além disso, ele também feriu levemente um segurança e um policial militar que tentaram deter o meliante. O animal foi capturado pela Companhia de Policiamento e Proteção Ambiental e vai ser encaminhado ao Centro de Triagem de Animais Silvestres, embriagado e, coitado, principalmente, bicho, sob cuidado veterinário, afinal, ingeriu diversos remédios de mais variados tipos.
2: Macaco de ressaca, a foto é do macaco de ressaca. A pergunta pode ser óbvia, mas eu preciso fazer. Esse macaco da foto é o meliante.
5: É.
2: Porque, é o próprio.
5: Porque não, ele é simpático, cara. Ele não tem cara de...
2: Ele tá com cara de deprê, cara.
3: Lelê, tu com duas taças de vinho também fica muito Lelê, simpático.
5: Essa é a cara do dia seguinte. Essa é a cara do dia seguinte, que ele acordou bem, sabe?
2: Ele tá depressão, olha.
5: Vacilei. Não,
2: agora sim, eu só, alguém, quero, uma, só quero uma banana agora.
3: Alguém perguntou o macaco, tu lembra o que tu fez, gente? E eu fiz tudo isso.
2: Agora ele tá com cara de arrependido, olha.
1: Bem flojinho, álcool não dá, como tu bem falou.
2: É, né? Verdade.
3: Não se dá álcool,
5: pá. Mas aí agora ele tá certo.
2: Não sei se existe isso
1: aí. Não pode misturar remédio que com álcool.
5: Olha aí, ó.
3: O que que não?
1: Um amigo meu fez isso uma vez, foi assistir um jogo, ele viu um ônibus passando no beira-rio.
5: Voando.
1: Voando. É? Isso aí. Abraço, Med.
2: E veja, não fui eu, né?
1: Não, não foi tu. Não, Med, meu amigo mora em Osório hoje.
2: Bah, que loucura.
1: É perigosíssimo. Tem dois filhos.
3: Uma vez eu não dá, velho.
1: Trabalho no cartório.
3: O cara se mistura algo.
5: Deu toda a vida do cara. O cara mora em Osório, tem dois filhos.
2: É o Med.
1: Das antigas, né? Amigo do Taquari, meu amigo também.
2: Vamos ver, bota uma pra nós aí, Leandro.
6: Ah, tem um relato aqui.
2: É?
6: Feio aqui do...
2: Eu gosto da manchete, gosto
6: é
2: da manchete.
6: É porque eu tava ouvindo o programa... Eu falei ontem aqui, quando eu estava começando o programa da Uma, que eu estava saindo para fazer as gravações com a equipe de vídeos, e eu ia escutando vocês. E eu escutei isso aqui ontem, bom, e eu, velho, confesso que eu me assustei um pouco.
2: Ah, vamos ver.
5: Conseguiu ouvir?
6: Olá, Pretis, meu nome é Rodolfo Campos, eu sou motorista de aplicativo aqui em São José, Santa Catarina, e ouvinte da rádio. Gostaria de registrar uma reclamação referente ao programa vinculado no dia 6 de outubro às
2: 13 horas. Veiculado. O programa é veiculado.
6: O que que eu falei?
2: Vinculado.
6: Ah, então, tá aqui, veiculado.
2: Vinculado é quando esta coisa está vinculada, associada a outra coisa.
6: O programa está vinculado à Rede Atlântica, né?
2: Muito bom, isso aí, Leandro.
1: Mas a veiculação do programa é outra. Tu leu antes
2: e leu errado, né? Que também dá-se na Rede Atlântica.
6: Tem certeza que eu falei vinculado?
2: Absoluta.
6: Tá bom. Durante a corrida, estava sintonizado na Atlântica quando foi ao ar uma piada com uma quantidade excessiva de palavrões.
1: Ah!
6: Não tenha problemas em ouvir. Sim. Depender. Eu fiquei apavorado.
5: Eu lembro que.
6: Dependendo do contexto, eu até acho engraçado. Porém, uma passageira que estava no meu veículo se sentiu ofendida com o conteúdo, considerou pesado e inadequado. Ela abriu uma reclamação formal contra mim junto à plataforma que eu trabalho, alegando que eu seria o responsável pelo conteúdo e solicitando uma punição.
3: É hipocrisia, né?
6: Isso me gerou um desconforto como motorista e ouvinte. Falo aos passageiros que faço terapia duas vezes por dia, que são os horários que eu ouço o programa. Sei que não tenho poder para mudar nada num programa que já está há quase 20 anos no ar. Porém, se continuar dessa forma, vou ter que pela primeira vez aceitar a sugestão da Rodaica e no mesmo que ela disse no mesmo programa. Se o conteúdo que você está consumindo está te prejudicando, desligue. Ou seja, terei que deixar de ser ouvinte do melhor podcast de humor do sul do Brasil. Entendo que o Pretinho Básico tem seu estilo, mas naquele momento o vocabulário foi realmente muito pesado para um ambiente com passageiros.
1: A gente
6: ainda
1: podia repetir
6: mais
1: a piada,
6: no horário,
1: né,
6: da tarde. Gostaria de solicitar, se possível, uma atenção maior quanto ao uso de palavrões. Desculpe o longo e-mail, tentarei continuar sendo ouvinte da rádio e admirador do programa, mas senti a necessidade de relatar o ocorrido. Agradeço desde já pela atenção. É que eu tô tentando acelerar porque o e-mail é longo, daí acaba atrapalhando. Agradeço desde já pela atenção, Rodolfo Campos.
1: Amarelinho retroativo.
2: Amarelinho retroativo, né? Pra ti, porque foi de fato pesado. E tu sentiu que ia ser de fato pesado.
6: E foi.
2: Chegou a se perder, ele se perdeu.
6: Eu vi, eu tava ouvindo.
2: Ele ficou pensando, não vou. E aí ele foi.
1: Eu não tava ouvindo, não vou pedir pra repetir.
2: Porque melhor não.
1: Mas eu gostaria, de repente, com frutas ou sinônimos. O que que ele falou exatamente?
2: Ah, vamos começar assim, uma fruta legal pra gente usar de exemplo. Um pepino.
6: Pepino.
2: Uma outra fruta pra gente usar.
3: O que eu te ajudo? Eu sou bom de metal.
2: Vamos ver, então vai. Então. Vamos ver, Ivan.
5: Reconta a piada com outras
2: palavras. Isso. Mas e outra, com objetividade.
5: Mas o amarelo foi pro Léo, deram pro Rafinha.
1: É, mas é isso, né? Pode deixar que dá.
2: Cara, eu confesso que eu tava ouvindo, Léo Oliveira.
3: O rádio.
2: Léo Oliveira não, é o Ivana.
3: E prazer, Ivana.
2: Eu tava ouvindo e eu cheguei a desacelerar o carro, porque eu tava chegando em casa, porque eu queria ver onde ia terminar.
3: Obrigado. Isso é o que é isso? Isso é carinho pro
2: prender a audiência.
3: Muito obrigado. Então, você, direto, olha. O rádio sem pilha viu uma placa. Prenda a falar.
0: O rádio sem pilha, agora eu entendi. O rádio sem pilha é uma metáfora. Eu vou tentar te ajudar com as metáforas, tá?
3: Tá.
0: Era um mudinho.
3: Tá. Isso, mudinho queria aprender a falar. Ele viu ali, doutor, aprenda a falar em pouquíssimas lição. Aí ele entrou e o doutor falou: boa tarde, tudo bem? O senhor pode tirar a sua roupa? Sim.
0: Decúbito dorsal, por favor. Decúbito dorsal. Então isso. O cara se postou de decúbito dorsal.
5: Dog style.
0: Zagueiro. Decúbito zagueiro. Dorsal.
2: Zagueiro, D4, ah?
3: Não. Cala a boca. Aí não dá.
1: Aí amarelo.
3: É a posição que Napoleão perdeu a guerra, Brian. Aí é difícil.
0: Tava de aqui bruxa, tentando fazer tudo, todo esse enredo pra não falar exatamente isso. Que é a primeira coisa que tu fala.
2: Ah, eu quero do cu. Não, cara.
0: É mais... Bom, tá continuando. Então, o mudinho foi lá aprender...
3: O Cepini queria aprender a falar.
0: Pra aprender a falar.
3: O profissional
0: da profissional pediu,
3: formado
0: então,
3: em medicina, fala pra ele.
0: Bota uma zaga aí.
3: Boa tarde. Posição que o Napoleão perdeu a guerra.
0: Isso aí.
3: E coloca suas vestimentas sob aquele local. Aí o rádio sem pilha, né, ele se armou todo, ficou ali, né.
1: Tava cheio do rádio.
3: E aí o doutor veio, colocou seu membro...
0: Fez um exame de próstata. Exatamente.
3: Ele encaçapou no fundo com a bolinha 8. E do que ele encaçapou, o rádio sem pilha ressurgiu e deu ali... Aí o doutor Lopelli falou: te veste e volta amanhã que eu te ensino bem.
1: É isso aí.
0: Gostou, né? Gostou,
4: porra,
0: né?
4: Cara, na boa, posso falar a real?
1: Esse
4: que pinta mal amada, cara.
0: É que tu não ouviu.
4: Não, ele pegou pesado.
3: Não peguei pesado. Não bota pilha, o Raio aqui. Segundo
0: o treino. Vai por mim, não ouviu.
3: Não, foi tranquilo. Cara, já se falou coisa muito pior aqui. É, mas o Rafinha é muito...
1: Não. Eu não fiz nada.
3: Não deixa o cara.
1: É que o e-mail fala sobre a passageira do cara, não
3: o
1: cara.
3: Mas é hipocrisia que essa passageira... Isso é hipocrisia. Por quê? Que todo mundo nasceu de sexo, Alejandro. Todo mundo nasceu de sexo.
0: Agora ninguém tu tem nasce que forçar,
4: pelo rabo!
0: Agora tu tem que forçar as pessoas a ouvirem baixaria no rádio, é completamente diferente. Mas uma coisa é tu ter nascido no sexo, outra coisa é tu forçar as pessoas a ouvirem baixaria no rádio.
3: Mas aí tô pegando no pé do mendigo.
0: O PB da UMA não
3: fala que baixaria.
0: Mas o mendigo exagerou, é consenso na mesa. O mendigo exagerou e a audiência se manifestou.
3: Então, sabe quem é que tem razão na história? A audiência, vocês. E sabe o que eu posso fazer na minha humilde posição enquanto morador?
0: O que tu pode?
3: Em situação de vulnerabilidade social?
0: Vamos ver.
3: Uma vítima do sistema?
0: O quê?
3: Me desculpar.
0: Isso.
3: E prometer ser um ser humaninho melhor.
0: Tá aí, ó. Tá aí.
1: Também isso aí já é
0: o... Aí aprendeu. Bota uma, Rafinha.
3: Me arruma um vintinho
1: depois. Oi, pretinho, tudo bem? Peço pra que não me identifique. Tenho 25 anos e todas as minhas relações sexuais foram com garotas de programa.
3: Aí depois sou eu, o baixo astral. Olha aqui.
0: Mas, cara, o que ele tá falando?
2: Qual é o problema,
0: que
2: cara?
0: Tu vai... Eu tenho um ranço de pessoa que fica se fazendo.
1: Perdi a virgindade com uma...
0: Virgindade.
1: Eu falei o quê?
5: Virgindade.
1: Perdi a virgindade com uma GP. E até hoje todas as minhas relações foram assim.
0: Com a GP?
1: Não, com GP.
3: Pô, que baita história, agora já pegou o preço.
1: Mas... Todas as minhas relações foram assim.
2: AGP dele.
1: Pagando. Já tentei e tenho todos os dias. E tento todos os dias ter uma relação sexual com uma mulher em que eu não precise pagar. Mas tá muito difícil.
3: Ele é feio?
1: Não sei de onde os gordos, Léo e Gomes, tiraram que os gordinhos estão em alta. Sou gordinho e não pego ninguém.
0: Pra eles afastam, estão na rádio, estão na Atlântida, né?
1: Tá, eu tento, mas não dá. Sempre sou o gordinho engraçado que não fica com ninguém.
0: Pô, mas como não?
3: Pegar as feias.
1: Perdi a virgindade com 18 aninhos. Já são longos 7 anos nisso.
0: Ah, mas tá bem, tá
1: no começo
0: bem,
1: então. Era legal. Eu ia por toda Porto Alegre atrás de gurias. Meninas, hoje costumo ir duas vezes por mês, sempre nas mesmas. Tenho 3 garotas fixas e fico revezando.
0: Cliente fiel.
1: Queria saber a opinião de você sobre isso. inclusive da Rodaica, que é maravilhosa. Nestle, eu te amo, eu tenho uma receita pra ele.
3: Vai, vai, velho, vai.
1: Pega uma caneta, gordo, emagrece e para de dar dinheiro, vai fazer exercício. Porque nem tudo é dinheiro nessa vida, Lelê. Às vezes tu pode comer alguém, mas, mestre, do amor.
0: Tá aqui o senhor agora receitando caneta pras pessoas emagrecerem, mestre. Mas porra, como assim, mestre?
1: É verdade!
3: Vai no endócrino, vai no endócrino.
1: Doutora Júlia Guerra, mestre. Vai lá. Ou então, gordo, começa a fumar que tira fome.
0: Mas, mestre...
3: Cigarro pode dizer.
0: Exato. Pelo amor de Deus, mestre. Ó, tem um e-mail aqui que fala sobre os mais e os menos... humildes do programa. E aí, bando de mal acabado? Manda o nosso ouvinte, Ronald Júnior.
1: Bonito,
0: deve ser, deve ser lindo. É. Mandei uns directs pro Gordo Léo e novamente não fui respondido.
1: Ah, é que o homem não responde.
0: E isso me fez pensar sobre os pretinhos. Oi, que enquanto ouvinte assíduo, eu constatei. E quero dividir isso com vocês no quesito humildade. Número 1, Léo. Tá evidente, tá mascaradinho. E nem tô falando dos directs que ele não me responde, tô falando dessa onda na qual ele entrou de sair do show pra alguém incapaz de calar a boca mesmo, deixando o Fetter puto. Assumiu o programa então, gordão? Virou o chefe? É a pergunta dele aqui, tá? Eu tô
3: eu
0: só
3: eu te respondo, não.
0: Não. Só uma pergunta, só tô show. Dando show, dando voz pra nossa audiência. Rafinha.
1: Ah, lá vem.
0: Bom, do Rafinha nem vamos falar, né? O mentor intelectual de todas as idiotices e baixarias que acontecem no programa.
3: Não, ele foi educado,
0: pesei. Foi bem, o primeiro a sair do estágio, entre aspas, planta do canto da sala, que ele tinha até 2018, para se tornar o maior encrenqueiro do programa. Tá encabeçando o projeto Destruindo o Mental do Fetter 2026.
3: Nós viemos forte na
1: campanha. Ah, eu vou encabeçar algo com o Rômulo ali.
0: Humildade nunca nem leu a palavra.
3: Humildade nunca mais.
0: Eu nunca nem leu a palavra. Porém, por sua vez, não só é humilde, como passa alguma das melhores lições do programa, com uma ou outra escorregada no seu passado, que ele revisita de tempos em tempos.
1: É, eu acho que ele não está ouvindo bem o programa.
0: Rafael Gomes é o batalhador, o mediador, e que aguenta os ataques de estrelismo que vemos por aí. Humilde, humildão, sim senhor. E o Fetter? Ah, o Fetter. O Fetter é só um refém, coitado. Tá de olho no relógio e no calendário esperando o dia de vazar. Se aqui, somente escutando, já é possível se irritar, eu fico imaginando no lugar dele, que tenta minimamente colocar ordem e todos os dias fracassa retumbantemente. E ele sim é humilde, porque ainda não quebrou a cara de ninguém e ainda não abandonou a barca de vez. Aguenta as pontas, Fetter. Abraço, rapaziada. Ronald Júnior. Aí, Ronald.
3: Ronaldinho, né?
0: Esquecendo Ronald que Jr. aqui, quase tudo, 98%, eu diria, é pelo entretenimento.
1: Entretenimento. E eu chamei o cara de Rômulo.
0: 8 minutos para as 14h, um rápido e já voltamos.
3: Vou te responder, Rony.
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12: Estamos de volta com o Pretinho Básico, faltando 2 minutos para as 2 desta tarde de quarta-feira. Adams, tu não botou nada, bota uma então para sair.
13: A minha é muito longa, vou guardar esse material, porque ele é bom.
12: Tá,
13: ele
12: então
13: é bom,
12: faz assim,
13: ele é longo.
12: Tu guarda esse material que ele é muito bom, e eu tenho aqui um sobre a balada do Pretinho.
13: Opa.
12: Que vai rolar neste sábado no Fuga Bar em Porto Alegre, quarto distrito, ingressos no Simpla.
13: Só aqui.
12: Bom dia, pessoal. Bom dia.
13: Bom dia, bom dia.
12: Bom dia. Da última vez que estive em Porto Alegre, não consegui visitar vocês. E depois de uma dose de loucuragem...
14: Hipilocada!
12: Isso, ele não fala, mestre.
14: Tô vendo!
12: Comprei ontem minha passagem de avião.
13: Não.
12: E já reservei o Airbnb. E estou indo para Porto Alegre na balada do Pretinho. Saindo aqui de... Inacreditável. Ribeirão Preto.
13: Caraca. É rico pra fazer
12: interior de São Paulo pra vir pra balada do Pretinho Básico.
13: Sozinho?
12: Queria ver a possibilidade de ir na rádio na sexta-feira conhecê-los. Seria possível?
13: Não.
12: Mas é claro. Mas é claro.
13: Claro.
12: Mas é claro.
13: O Lelê apresenta a rádio, recebe o ouvinte.
15: Rua 0 hora 99.
16: Acabemos de receber pessoas de Ribeirão Preto hoje aqui na rádio.
15: A gente recebe gente todo dia.
12: Recebemos hoje, eu e o Léo. Com maior carinho e prazer. Pô, as pessoas param tudo na vida delas, cara. Pegam o trânsito pra chegar aqui, cara, na Érico Veríssimo com a Ipiranga. Nos visitar, nos ver, cara, o mínimo que a gente tem que fazer por essas pessoas é dar biscoito Zezé, é dar água, é dar café, é dar carinho, é dar atenção.
16: Coincidentemente, hoje eu e o Léo recepcionamos ali na...
15: O Luigi, que é um dos criadores do João Rock.
16: Festival de Ribeirão Preto.
12: Ele
16: está aqui na RBS hoje.
12: Pô, que demais, cara.
15: Um beijo pra ele, pra Mari da Ops também, a galera que tá por aqui pra falar sobre o João Rock.
12: Pô,
10: que e demais, o Magrão cara. Vem sozinho?
12: O Magrão não disse nada. Se vem sozinho,
4: quer saber, Rafinha?
14: E... Imagina vir de Ribeirão Preto com a mina até Porto Alegre.
12: Mas pelo menos é de avião, né?
14: Aí
12: mestre?
14: Trouxe o sanduíche pro banquete.
12: Que isso, mestre, que isso. Muito bem, então tá, tamo te esperando o nosso querido aqui que não assinou, infelizmente, o e-mail.
4: Aí fica difícil de liberar Daniel? A entrada dele. Hã?
15: Não era Daniel no e-mail aí?
12: Tu falou. É, não botou o nome
4: não,
12: dele.
4: Como é que a gente vai liberar a entrada dele no prédio? Ele não se identificou.
12: Exato.
15: Eu sei o... ele, Lele.
4: É, tu sai, então tu recepciona ele lá quando ele chegar, então.
15: Ah, muito bem. Beleza, pronto. Sou eu que recepciono todo mundo. Tem alguma dúvida, Lele?
10: Ele falou recepciona, não decepciona.
12: 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Pode sair votando, Léo Oliveira.
15: Rafinha Menegazzo.
12: Rafinha Menegazzo.
14: Obrigado.
12: Pode votar então, Rafinha Menegazzo. Gostaria de votar por último?
10: Não. A gente não. Agora mudou.
12: É. Então hoje tu vai votar por último.
10: Não,
12: vou te dar esse.
10: Eu tenho que devolver, né?
12: É, poderia, né?
10: Então eu vou votar.
12: Essa é a jogada. Capaz. É mesmo.
15: Ah, por que de ele votar em mim, a minha pessoa?
10: Não, eu gostei da.
4: Ele votou no Léo Oliveira.
15: Não, mas sim, é que eu falei disso no carro, vagabundo.
10: Isso.
15: Ouvindo o som do Made Love ali.
10: E o Mudinho. Ah,
15: Nath Moody.
12: É muito pior do que parecia ser. E tu, Gomes, vai votar em quem?
15: Eu vou votar no Rafinha, porque o Palhaço Maionese fez a mímica que não dá pra entender nada. Ele salvou.
12: Verdade.
15: Com a narração, mímica,
12: verdade,
15: com a narração da mímica, ele salvou
12: verdade,
15: a mímica.
12: Verdade. Adams.
10: Ah, o médico. Quer dizer, o mestre?
12: O mestre.
14: Mas eu também sou médico, Adams.
4: Não, tu não é médico.
14: Vem aí o consultório do mestre.
12: Meu Deus do céu.
14: Nas redes sociais, né, Alexandre?
12: Claro, ó, nas dedos do Rafinha.
14: Não,
12: né,
14: lá do bebê.
12: Não, do bebê não.
4: Tu vai receitar o quê?
14: Muita coisa.
12: Remédios que curam e amenizam
4: a pressão.
12: A pressão. E tu, Lelê, vai votar em quem?
4: Cara, não tem como não votar nesse débil mental.
12: É triste,
10: aqui,
12: né,
10: que elogio gostoso, meu. O cara recebe um carinho com um tapão.
12: É um beijo e uma mordida.
10: Mas eu voto pra ti dentro do mental.
4: É, mas é só quem é amigo que tem esse tipo de intimidade.
12: É verdade. Ah, eu vou votar, então eu vou aproveitar e vou votar exatamente como o Lelê, em ti, Débil
10: Mental.
12: Isso, exatamente. Rafinha, leva o... Pô, vai poder levar pra ver o jogo do teu time hoje.
10: Vamos, tricolor.
12: Kitzinho de um packzinho de 6 Imigração Amber Lager, zero carbo, zero açúcar, zero glúten. Que isso aí?
10: Isso aí desapareceu da minha... Tava aqui embaixo.
12: Pretinho, volta logo mais às 6 da tarde. Piada interna, volta com a gente. Um abraço, até lá, tchau.
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1: E todo mundo tá ouvindo a melhor vibe do FM. Boa tarde pra você, Programa das Minas no ar, nessa Florianópolis ensolarada. Queria perguntar aí pra toda Santa Catarina, como é que tá por aí? Tá sol, tá chuva? Manda sua participação pra gente. 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Quarta-feira, dia 7 de outubro, agora 2h10. Marina Soares chegando por aqui. E cara, sabe quando tem uma sensação muito estranha? Que tu gosta daquela pessoa. Só que aí te dá uma coisinha, parece na boca do estômago, assim. Tu, em vez de ficar só feliz por ela, parece uma coisa que tu pensa assim, cara, eu queria que estivesse acontecendo isso aí comigo. É uma coisa meio inveja. Será que sentir isso faz de alguém uma amiga invejosa, Edna Ferretti? Boa tarde, amiga. Tudo bem?
4: Boa tarde, Minas. Boa tarde, Santa Catarina. Bom, essa é uma daquelas dúvidas das boas, hein? E como toda quarta-feira nós temos a nossa arroba tarô da Chay por aqui, hoje é dia de descobrir se aquela amizade que você tá desconfiando realmente presta ou não presta. Ingrid Calisto, como participar do PDM? Fala aí.
5: Boa tarde, Minas. Boa tarde, Santa Catarina. Então, já manda sua mensagem aqui pro Whats de Floripa, no 48991881009. Ou pro de Blumenau, no 47992497153. E também já pode mandar sua mensagem aqui pra arroba tarô da Chay. Oi, Chay.
6: Oi, gente. Olha, hoje eu estou preparada, estou aqui afiadíssima pra desmascarar várias amizades falsas.
1: Ui! Eu tô animadíssima. Bora lá. Começar com música. 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
1: 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Estamos de volta com o Programa das Minas. Quarta-feira é dia de arroba tarô da Chay. Hoje a gente tá falando de amizade e falsidade. Inveja, aquela pessoa que é invejosa. Você já teve ou já foi uma amiga invejosa? Manda sua opinião, seu pedido de ajuda pra gente. 489-9188-1009. Tem 1 bilhão de participações aqui a princípio. Eu espero que as meninas selecionem pra mim, que tá meio difícil. Mas, Chay, eu queria já começar te perguntando. Tem algum signo que é um pouquinho mais invejosinho? Aí, se tu falar escorpião, coitados, é mesmo?
3: Oi?
1: Coitados, eles estão se...
3: Olha, ontem eu dei uma aula maravilhosa sobre tarô e a influência da astrologia no tarô. E eu falei, assim, olha, eu teci elogios pros escorpianos. Então eu tô com crédito.
1: Então tá tudo bem, mas realmente eles
3: são... Mas vamos lá. O que que acontece? Eu já falei, escorpiano na luz, ele é maravilhoso, ele é desapegado, ele é transformador. Escorpiano na sombra, ele é inveja. Inveja pura. Inveja não admitida. Bábado. E como que é essa inveja não admitida? É ele sentir que ele gostaria de ter o que o outro tem, ele não consegue ter porque ele não vê o potencial dele, ele acha que ele tem que ser igual ao outro, e ao invés dele só admitir, ah, realmente eu sou invejosinho, o que que eles fazem? Eles criticam o outro, e eles começam a perseguir o outro. Então isso é uma atitude de escorpião, já enfrentei várias pessoas escorpianas assim, então não é nem uma coisa assim, ah, só o estudo do signo, é uma vivência na prática.
1: É, pior
3: é
1: que
3: isso.
1: Sim.
3: Mas,
4: cara, a pior amizade da vida da minha foi escorpiana,
3: a minha
4: gente.
3: Também.
4: Isso é
3: um...
4: Fala, gente, socorro.
3: Mas olha aqui,
4: fala
3: ó.
4: Isso comigo na mesa.
3: A gente tem uma escorpiana extremamente amorosa. Extremamente amorosa pra mostrar que não são todos.
1: Sim.
3: Mas é quando um escorpiano tá em sombra. Assim como quando o aquariano tá em sombra, ele é infiel. Olha o Neymar. Eu sou a pessoa mais fiel que eu conheço. Entendeu? Aquarianíssima. Mas eu tô na luz, o Neymar tá na sombra.
1: Não, com certeza, gente, com certeza. Olha aqui, temos uma participação que eles são safados, porque a nossa audiência sabe que o tema é tal, aí eles dão um jeito de botar o tema na pergunta que não tem nada a ver com o tema. Mas olha aqui,
3: meu Deus.
1: Não me identifiquem. Sei que o tema hoje é amizade, mas eu queria a ajuda de vocês. Meu relacionamento começou como uma amizade e depois se tornou um relacionamento amoroso. Ele é mais novo do que eu, senti uma conexão que nunca havia sentido antes, mas a decisão de terminar partiu dele. Já se passaram quase 2 meses e eu ainda tenho muita dificuldade de lidar com o fim. Mesmo afastados, continuo sentindo algo muito forte por ele e não consigo.

0: tentando inventar desculpas, ah, uma hora vai dar certo, porque tava no momento errado. Mas realmente agora é o momento de olhar pra outro lado. Pra que daí sim, se em algum momento vocês se cruzarem e tiver que esbarrar, vai acontecer. Mas esse momento, nessas condições, não. Não tende a voltar, não tende a reatar e funcionar. Babadíssimo.
1: Ô, Minas, e aproveitando o gancho, que aqui em Blumenau também tem bastante gente espertinha, né? Bastante espertinha. Vamos nessa aqui, ó. Vai ser a única cota do dia fora do tema aqui em Blumenau. Por aqui, boa tarde, Minas. Tudo certo? Então, estou começando a me apaixonar, mas é tudo muito improvável. Queria ver se vai dar certo.
0: Gente, vocês são muito só focados na vida amorosa. Vamos focar
1: no dinheiro. Galera, vamos viver.
0: Hello! A gente tem aqui uma carta de equilíbrio, uma carta de conciliação e uma carta onde as coisas começam a entrar num eixo. Então a gente tem pra tua camada amorosa muito mais condições pra estar dentro da relação equilibrada, tranquilizada, do que um não estar numa relação. Então não abraçaria nenhum tipo de maldição. É uma carta racional, é uma carta que pede sim um pezinho no chão, esclarecimento, conversa, diálogo, mas é uma carta bacana pra alinhar o amor.
2: Muito bom. Gente, o Jonathan mandou aqui. Ai, deixa a Ana de Joinville se acostumar com as coisas, depois vem se consegue encaixar ela com uma participação especial nas Minas. Gente, terça que vem ela tá nas Minas, tá bom? Já avisando, Ana Beeble, nova comunicadora de Joinville, lá no YouTube Atlântida SC a gente já falou, mas ela estará com a gente, tá bom? Só deixa ela se acostumar, acabou de chegar, coitada, já vou botar ela assim pra fofocar.
0: Enche a menina de trabalho.
2: É, calma, deixa ela respirar um pouquinho, gente, daqui a pouco ela chega com a gente. Ingrid, o que, que o pessoal tá mandando aí pra gente? Lê uma participação pra gente, por favor.
3: Claro. Oi, Minas. Recentemente me afastei de algumas amizades de muitos anos. Gostaria de saber se devo manter contato ou somente me manter afastada mesmo.
0: Gente, sempre um babado. Essa carta aqui é perigosíssima, tá?
2: Que carta é essa?
0: Oito de copas. É uma carta, assim, do atoleiro. Manter essa amizade perto de você, persistir, ficar insistindo, é como se você estivesse abraçando, assim, um veneno e você vai se afundar junto. Então, assim, o que já foi, já foi. Isso pode te ferir. Você pode, sei lá, cultivar as boas lembranças que você teve dessa amizade. Mas pra esse momento, não. Essa pessoa te afunda, tá? Não é uma amizade bacana.
2: Vocês acham, gente, que existe esse rolê de inveja do bem?
0: Inveja do bem. Eu não, assim? É que assim, é que a gente fala errado, né? A gente fala que é uma inveja do bem, mas eu falo que é uma inspiração. Por exemplo, toda semana eu faço terapia num lugar que é lindo, que é cheio de flor, que tem um monte de coisa bonita, de decoração. E eu comecei a pensar, não, mas eu também quero tomar um café olhando pra uma flor. E aí eu comecei a comprar flor pra minha casa. E aí eu até brinquei com a minha terapeuta, ah, sou uma invejosa, porque eu comprei ali as flores pra imitar vocês. Mas ela falou pra mim, não, Chay, não é uma inveja, é uma inspiração. Então eu acredito que a inveja do bem seria uma inspiração.
2: Sim,
0: mas tem umas pessoas que falam de um jeitinho que tu já sabe que foi meio invejosa.
2: Sim, é que realmente tem uma grande diferença, né? Por exemplo, eu diria que eu tenho uma inveja do bem da Chay. Ela é muito minha diva inspiradora, gente. Tô quase fazendo um quadro dela pra botar na parede pra, tipo, acordar e pensar, eu vou ser que nem a Chay. Eu vou ser diva que nem ela, vou ter atitude que nem
3: colocar
2: a dela.
3: Colocar no quadro dos sonhos.
2: Mas é bom isso, é bom a gente ter pessoas que nos inspiram, sabe? É diferente de ter uma pessoa que inspira e uma pessoa que... Porque eu acho que a inveja é, eu quero... Eu ter e eu não quero que essa pessoa tenha. Eu acho que essa é a diferença,
1: sim, sim,
2: sabe?
1: Mas eu acho que tem um... O cálculo é muito errado aí. Vou fazer o advogado del diablo agora. Por quê? A gente nunca vê uma pessoa assumindo que é invejosa. E todo mundo fala que, ai, as pessoas têm inveja de mim. Eu acho que dificilmente alguém vai falar, galera, eu sou uma pessoa invejosa. Dificilmente. Muito não. Complicado. Porque... Se todo mundo tem alguém que tem, tipo assim, inveja da sua vida, do que você faz e de como é que você é, onde estão os invejosos? Do que eles se alimentam? Aonde eles se escondem?
2: Sabe o que eu acho, amiga? Eu acho que não é nenhum nem outro. Eu acho que as pessoas que falam, ah, as pessoas têm inveja de mim, é uma grande mentira. Eu acho que o pessoal que fala isso, às vezes, tá precisando só se recolher à insignificância. De, tipo, calma, não é bem assim. Às vezes eu só sou chata, sabe? Beleza,
1: calma
2: pode
1: aí,
2: ter.
1: Gisele Bündchen.
2: É, exatamente, sabe? Às vezes eu olho assim, bicha, não é assim. Mas ok, é normal às vezes ter alguém com inveja. Assim, eu olho hoje em dia, não acho que tenha ninguém com inveja de mim, mas já tive pessoas ao meu redor com inveja. Uhum. Mas não é uma coisa que, ai, todo mundo da minha vida tem.
0: Gente, mas tem um padrão de comportamento.
2: Tem.
0: Porque, por exemplo,
1: conta,
0: assim, ó,
1: conta.
0: A pessoa que é invejosa, ela fica obcecada pelo outro. Então ela fica 24 horas... sei lá, na internet, criando conteúdo só sobre aquela pessoa, só falando, tudo gira em torno daquela situação. Sim. Não cita nem a pessoa, mas é tudo em torno daquela situação. Aquele parente que toda vez que te vê tu é um problema em tudo. É a faculdade que tu fez, é o tu não ter relacionamento, é tu não ter filho. É sempre uma perseguição. Então tem um padrãozinho. Sim. Mas eu acho que todo mundo é invejoso de alguma coisa. Tipo, eu consigo dizer uma situação que eu fiquei com muita inveja.

0: Mas eu admiti em voz alta e passou. Então, acho que todo mundo tem uma invejinha de alguma coisa, mas aquela energia invejosa mesmo. É um padrão, é uma pessoa que é insegura e que acha que não pode ter aquilo que o outro tem. E aí começa a entrar nessa coisa do embate, da crítica, da negatividade.
1: Sim, mas eu acho que todo mundo já teve ou
0: tem. Ah, com certeza.
1: É uma coisa normal do ser humano ter sentimentos negativos. Então, sim, é óbvio que às vezes eu vou sentir uma inveja, vou sentir que, eu merecia mais que tal pessoa. Só que o negócio é a gente saber lidar com aquilo e entender, pô, meio chato, né? Nada a ver, a pessoa não tem nada a ver com isso. Ou mesmo que, era mais, melhor eu ter ganho. Tá, mas aconteceu e vida que segue, né? Então, é difícil, né, Edna? Mas tem que ter essa balancinha aí pra gente não se passar também, né, amiga?
2: Sem dúvidas. Eu acho que a pessoa que é a portadora da inveja com muita frequência, ela toma um veneno que ela quer envenenar o outro e ela toma todo dia e ela se torna uma pessoa, assim, talvez as coisas que ela não conquista justamente porque ela não tá olhando pra própria vida, pras sim, possibilidades que estão ali. E agora eu também gostaria de falar de um tipo de inveja de você que é desse lugar aí de energias, dos negócios holísticos. Eu acho que a pior inveja é daquela que a pessoa tem inveja do que você é, não do que você tem.
1: No.
2: Eu acho que ela é muito pesada.
1: Que
2: porque,
1: babado.
2: Beleza, sei lá, se você tem grana e você tem, sei lá, inveja mesmo do carro do teu primo, tu vai lá e compra um carro igual, tá tudo certo? Agora, aquela inveja que vai ali pro âmago da sua alma, pra sua energia, pro seu sucesso, pra sua atração das coisas, como as pessoas te enxergam no mundo e tal, quando a pessoa sente inveja disso, ela realmente entra nesse processo que a Chay trouxe, de ficar obcecado, porque é uma coisa que não dá pra copiar, não dá pra pegar pra si. É complicado. Chay, dentro dos teus atendimentos aí, eu sei que tem todo o negócio, né, dos mistérios que não dá pra falar, do respeito com o cliente e tal. Tu já se deparou com alguma pessoa que procurava muitas respostas e as respostas estavam em deixa de ser invejosa, bicha. Dá uma segurada,
0: olha,
2: foca no teu.
0: Vou falar uma coisa que eu escuto muito nos atendimentos. Porque fulano, que é tão ruim e tão não sei o quê, e tão uma pessoa tão má, tem tudo aquilo e eu não consigo nada. Daí eu falo, porque o fulano, ele não tá ali olhando pra ti, ele não tá com inveja, ele tá focado na conquista dele. Gente, se vocês soubessem quantas vezes eu escuto essa história, essa ladainha, a fulana consegue tudo, porque a ciclana no meu trabalho, tudo se volta a favor dela, porque ela acredita. Lembra da Samira do BBB, que todo mundo ficava torcendo contra, mas ela era tão autoconfiante que ela ganhava tudo, ela ganhava dinheiro, ganhava carro. Era isso, ela acredita tanto nela que ela podia até ter atitudes falsianes ali no BBB, que ela conseguia ganhar as coisas. Por quê? Porque ela confiava nela e acabou.
1: Sim.
0: Então, assim, você pode até ser uma pessoa ruim, mas se você é autoconfiante, você vai conseguir.
1: Vai dar certo. Olha o que chegou aqui. Não me identifiquem. Minhas lindas, tenho uma confecção com a minha melhor amiga, irmã. E a nossa encarregada é nossa irmã. Ela tem inveja da gente.
2: Gente, o que é isso?
1: Assim,
2: Judas, Caim e Abel.
1: Caim e Abel.
0: Eu vou ter que defender, porque assim, não é que ela não, que ela não tenha inveja. É que ela não é compatível a vocês. Vocês são diferentes. Então, assim, querendo ou não, rola um complozinho. Tem você e essa sua irmã que se dão super bem. Aí tem a outra irmã ali que tá ali saindo de invejosa. Mas ela nem se compara e nem quer o mal de vocês. É só porque ela realmente não é compatível. O cenário ideal aqui era o quê? Você trabalhar com essa sua irmã que você tem mais afinidade e essa outra irmã sair fora disso aí, tá? Porque aqui a gente tirou uma carta amorosa, que é uma carta super bonitinha, inclusive, que mostra que não há um ato de inveja, mas é muito mais aquela coisa de, cara, eu não me dou com elas. Então é cada uma no seu canto e tá tudo bem.
1: Às vezes só não funciona, né, Ingrid?
3: Que babado,
1: só não,
3: gente.
1: Às vezes só não bate.
3: É, e faz o quê? Mas é que eu acho que tem muita gente que tem uma mania, assim, de... Todo mundo sente inveja de mim. Gente.
1: O mundinho gira em torno do
3: que
1: meu.
3: Isso?
1: É tudo a inveja.
3: Não.
1: Não, né, gente? Vamos parar.
3: As pessoas têm mais o que fazer, na real.
1: Legal, é alguma participação aí pra gente. O pessoal tá mandando textões e textões, hein?
3: Nossa, mandaram aqui, ó. Eu tenho uma amizade que tem alguns conflitos, algumas coisas com uma escorpiana.
1: Ai.
3: E eu queria saber se essa amizade é válida. Eu queria continuar tendo ela pra vida. Ou se seria melhor eu seguir um caminho longe desse escorpiano.
0: Olha, isso vai dar conflito, tá? Ó, o 5 de paus aqui, olha a guerra acontecendo na carta. Gente, 5 de paus é treta, tá? Em algum momento, isso aí vai dar um BO e você vai falar por que que eu fiquei tanto tempo nessa amizade. Então, assim, realmente é alguém que depois pode te ferir. O ferrãozinho vai vir e tá aí, ó, mais uma prova viva do que eu já falei de escorpião.
3: Gente, é que
0: e os meus alunos ficam falando que eu tenho
1: tão
0: tudo contra.
3: Estão esculachando, mandaram aqui, ó. Eu tenho uma filha escorpiana de 8 anos. A bichinha é terrível de
2: e
3: lidar.
2: Ela é falsa.
3: Acho que ela tá umas 15 horas por dia na escuridão. 8 horas dormindo e 1 hora iluminada pra compensar um pouco.
2: Meu Deus!
1: Gente, babado é forte.
2: Gente, imagina tu pegar o celular da tua mãe e tu ler essa mensagem sobre você mesma.
3: No carro com a tua mãe.
1: Legal. Oi, que gente. Meu pai pensa isso de mim.
2: Ô, rapidão aqui, ó. Vamos pra uma participação em Blumenau antes do intervalo. Boa tarde, Minas. Chay, tira uma carta, por favor. Eu tenho um amigo que eu não aguento mais carregar emocionalmente e estou querendo me afastar. Ultimamente, a gente tem se encontrado e ele só tem bebido e sinto que é só uma casca e ele só quer ficar bêbado e ir embora, sabe? Tipo, não ser meu amigo de verdade.
1: Alcoolismo.
2: O nome disso, beba com moderação.
0: Pô, gente. A gente tem aqui uma carta que representa muito a necessidade da troca. O que que acontece? Esse amigo, ele não é falso, tá? É um amigo que gosta de você. Só que a sua doação tá sendo muito maior do que a dele. Então, isso tá se tornando desgastante. Então, o que que seria o ideal, né? Uma conversa. Olha, amigo, a gente tá saindo, tu tá se alcoolizando pra caramba, isso não tá te fazendo bem. Eu tô me sentindo num desgaste, você tá indo, né? Abusa aí da minha boa vontade, vai embora. Então, eu quero um alinhamento. Porque essa pessoa não é falsa, mas é uma pessoa que tem as melancolias internas e você ficar ali entregando o braço inteiro, a pessoa vai se aproveitar disso. Então, você tá se doando muito mais do que tá recebendo e por isso está cansativo. E aí, eu acho assim, pega uma pausa, né? Sai um pouquinho de perto, depois volta, mas não é uma amizade falsa pra encerrar ciclos.
1: E aí, raça, tá precisando de uma ajuda aí com essa amizade meio invejosa? Manda pra gente, 489-9188-1009. Moves Like Jagger, Maroon 5, YouTube Atlântida SC, fofocaiada continua.

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2: 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Estamos de volta com o Programa das Minas. Hoje é dia de arroba tarô da Chay. E a gente tá falando de inveja nas amizades. Você já teve uma amizade invejosa? Aquele amigo que ficava muito olhando pra tua mulher, sabe? Manda sua participação pra gente. 489-9188-1009. Ô, Chay, tu já atendeu ou já lidou com alguém assim que queria o macho dos outros?
3: Ai, sim. Eu já... Olha,
2: meu
3: gente,
2: Deus.
3: Uma coisa muito comum. Por isso que eu sou contra casar, rolezinho de casal. Uma amiga começa a gostar do marido da outra. Daí eles começam a se relacionar e ficam tendo um caso.
2: Oi?
3: Com naturalidade. E eu ali bem plena, tirando as cartas, assim, tudo bem, tá.
2: Nossa.
3: Tudo certo. Não condeno, né? É, mas isso é muito comum, tá? Então você aí que fica saindo de casalzinho, que depende de outro casal pra aturar a pessoa que você tem do lado, saiba que alguém vai querer a sua mulher ou alguém vai querer o seu homem.
2: Eu já vi, cara. Os casais saíam juntos, se trocaram depois. Casaram
4: gente,
2: um com o outro.
4: Gente! Mas no mundo, todo mundo, tipo assim, isso corre o risco. Aí você vai viver você e o boy pra sempre, gente?
2: Sim.
3: Tô brincando.
4: Eu gosto do rolezão, sabe?
3: Tipo, eu gosto daquele rolezão.
2: Nossa.
3: Então eu saio, todos os meus amigos juntos. Mas assim, o rolê de casal, eu já fico assim, meio desconfortável.
2: É, também, eu não sou muito fã.
3: Gente,
2: mas é que eu sou meio maluca.
4: Que traumático.
3: Eu também, isso eu também sou
4: vocês
3: maluca.
4: Vocês são sociáveis, né, pra caramba, pra ter um rolezão.
3: Ai, eu tenho. A Marina tem, caramba. Que eu fui lá dar parabéns pra ela e tava já a mesa lotada.
2: Eu adoro. Gente, vou contar a fofoca pra vocês. Tava lá comemorando meu aniversário, barzinho, chega Chay. De uma blusa laranja com plumas.
3: Gente, uma fada.
2: Simplesmente uma fada. Chegou assim, com os cabelos voaçantes. Chegou, me entregou uma sacola da Sephora, falando assim, um presente pra ti. É que agora eu tenho a inauguração de um bar do meu amigo. E saiu.
4: Gente, mas é que uma fada.
2: Gente, uma fada. Agora a minha mesa inteira ficou olhando pra ela. Todo mundo passado.
4: A minha namorada ficou assim, nossa.
3: Agora que é a minha isso? versão, a minha versão. Eu não ia jantar com os meus amigos, eu fui jantar, eles tinham cancelado, eu já tava totalmente focada no rolê da Marina. Aí os meus amigos de última hora, não, a gente tem que ir, tem que ser. E a gente foi no restaurante, eu falei, mas eu sou obrigada a passar lá na Marina. Passei na Marina, entreguei o presente, dei parabéns. Fui na inauguração do bar, tomei um drink, ó. Tchau, amores, vou dormir.
2: É isso,
3: e fui embora.
2: Diva é assim,
3: cheguei,
2: ela só passa,
3: apareci
2: impacta,
3: e fui embora.
2: Ela
3: nossa.
2: Faz o impacto e sai. Assim,
4: impactou
2: não,
4: a noite
2: e
4: o impacto inteira. Com o Sephora, né, amor?
2: Não, e a gente ficou assim. Uma meia hora falando sobre ela depois. Falando assim, cara, essas plumas, né?
4: Eu lembro, as plumas laranja. Era uma blusa laranja.
2: Era uma blusa laranja.
4: Foi na
3: tem uma calça dessa blusa.
2: Gente, assim,
4: mentira.
3: Também tem plumas embaixo, mas eu ainda não banquei o estilo inteiro, que não combinava com o local, sabe? Eu queria ficar meio despojada, daí eu botei um jeans com a pluma.
2: Aí, quando eu falo que ela é minha diva pop, ela acha estranho. Tá vendo, gente? Não tem como. Temos áudios aqui, bora ouvir.
5: Boa tarde, suas lindas.
2: Oi.
5: Tudo bem? Olha só. Quando eu era mais novo, lá nos meados dos anos 90, uma senhora que morava aqui perto da minha casa, segundo ela, era meio sensitiva, tinha assim meio a magia dos negócios. Aí, uma vez, eu conversando com ela, ela disse que o meu problema é que muita gente tinha inveja de mim. Aí eu cheguei em casa naquela noite e comecei a pensar, eu sou pobre. Eu sou feio. Se der uma chuva de Xuxa no meu colo, cai Pelé. Levei Gaia das últimas duas namoradas. Que acho de inveja que eles vão ter de mim?
4: Que decepção, cara.
5: Meu Deus do céu. É se achar muito pra pensar que alguém tem inveja da gente. Meu Deus.
2: Amigo, eu te amo, sério, obrigada.
3: Mas eu vou dar razão pra ela, tá? É, tu pode se sentir a pessoa mais fracassada do mundo, mas a tua atitude é uma atitude legal e as pessoas
2: muito.
3: Gostam de ti. Você é uma pessoa bacana, então às vezes é o nosso jeito, então é o teu jeito de ser. Isso causa inveja nos outros. E é isso.
2: Claro, gente, olha que pessoa.
4: Eu cheguei
2: chegou.
4: Em casa e eu pensei, eu sou pobre.
2: Eu sou pobre, eu sou pobre. Ele chegou, mudou completamente aqui o ritmo, fez todo mundo rir e jura que não causa inveja nos
4: cara,
2: outros.
3: Ela tem razão, as pessoas têm inveja de você.
2: É o que a Edna tava falando, é a inveja do teu jeito de ser. Não é do que tu
3: não
2: tem.
3: Não é a matéria.
4: Jeitinho.
2: É o teu jeitinho especial, tá bom? Você realmente...
4: Nossa. Tem uma fofoquinha aqui pra vocês, ó. Oi, minas, não me identifiquem. Boa tarde, eu tenho uma amizade que surgiu no trabalho anterior. Hoje em dia eu sou a madrinha da bebê dela e me comprometi a dar carona pra ela pro trabalho desde o começo do ano. Hoje não trabalhamos mais no mesmo setor. Quando estamos juntas, ela age de uma forma. Mas quando estamos com outras colegas, ela age bem diferente, se é que me entendem. Tô me sentindo bem desconfortável e não vejo a hora de me afastar. Será que é coisa da minha cabeça? Chay, vem aí pra mim, por favor. Ela faz aniversário dia 24 de setembro e eu sou de câncer.
3: Marina já abriu até a boca. Já. A torre, gente. Isso aí é queda, né? É destruição. Então, assim, tu já tá vendo pelos comportamentos, já é algo desagradável pra você. Então, faça esse afastamento sim, tá? Chave de cadeia isso aí. Essa pessoa só vai te dar dor de cabeça.
4: Gente, eu tô quase fazendo o curso de tarô da Chay. Eu vou botar tô apaixonada nisso. Mais uma participação aqui. Oi, Minas. Eu tinha uma amiga de infância, era minha melhor amiga. E eu deixei a diva ir morar comigo. Depois disso, tudo começou a dar errado. Até o fatídico dia que ela fez uma M muito grande e eu mandei embora e decidi me afastar de vez. Eu nunca pensei que alguém pudesse me invejar, porque eu não tinha nada. Mas todos falavam que parecia que ela queria ser eu. Eu nunca acreditei, até ela começar a namorar com o meu ex. Será que eu fiz certo em me afastar? Será que ela ainda tem essa invejinha que todos falam?
3: Aqui a gente tem muita comparação, né? Então, o que acontece? Mesmo com afastamentos, ela vai continuar procurando saber de você, continuar se comparando. Então, assim, esse afastamento é mais do que necessário. E, se possível, um congelamento de nome também, tá?
4: Não, olha aqui, uma bem rapidinha. Minas, tenho uma amizade muito top com o meu patrão, porém, eu acho que ele tá rolando uma falsidade. Me diz aí, Chay. Eita. Tá falso o patrão?
3: Cara, tá pedindo pra tu cortar, tá? Essa amizade aí de muitos anos. O que que acontece? Até certo ponto, na diversãozinha ali, legal, minha amizade com meu patrão. Agora, chega um momento também que ele tá ali por poder, ele tem as ambições dele, ele tem os focos dele, e é isso que ele quer. Por isso que você tem que cortar essa palhaçada, tá? Porque ele não é uma pessoa confiável.
4: Que babá. É, gente, assim, amizade no trabalho é legal, mas vamos tomar um cuidadinho, porque ali, como é que é o onde se ganha o pão, não se come a carne? É mais ou menos isso, né? De vamos tomar um cuidadinho, né?
3: Total.
4: Bora ver os signos, o que que temos pra semana?
6: 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De Áries, de 21 de março a 19 de abril.
3: Nem todo convite precisa ser aceito. Escolha melhor onde e com quem você deseja gastar o seu tempo nessa semana.
6: Touro, de 20 de abril a 20 de maio.
3: Uma amizade pode se mostrar mais presente do que você imagina. Valorize quem aparece também nos momentos comuns, não apenas nas festas.
6: Gêmeos, de 21 de maio a 20 de junho.
3: Sua agenda social pode ficar mais movimentada. Entre tantos encontros, priorize aqueles que realmente deixam você feliz.
6: Câncer, de 21 de junho a 22 de julho.
3: Você pode sentir vontade de estar perto de pessoas mais íntimas. Uma conversa entre amigos pode trazer o acolhimento que estava faltando.
6: Leão, de 23 de julho a 22 de agosto.
3: Um convite diferente pode apresentar você a pessoas interessantes. Circule por novos ambientes e amplie suas conexões.
6: Virgem, de 23 de agosto a 22 de setembro.
3: A lua no seu signo ajuda a perceber quais relações estão exigindo demais. Não se sinta obrigada a manter proximidade por educação.
7: Libra, 23 de setembro a 22 de outubro.
3: Com o sol no seu signo, sua presença tende a ser muito requisitada. Aproveite os encontros, mas não tente agradar todo mundo ao mesmo tempo.
7: Escorpião, 23 de outubro a 21 de novembro.
3: Você pode preferir poucos e bons nesta semana. Uma conversa reservada terá mais valor do que estar cercado de muitas pessoas.
7: Sagitário, 22 de novembro a 21 de dezembro.
3: Um contato social pode aproximar você de um novo grupo. Aceite convites que tirem você dos ambientes de sempre.
7: Capricórnio, 22 de dezembro a 19 de janeiro.
3: Uma pessoa que você admira pode se aproximar mais. Boas conexões também nascem quando você demonstra interesse genuíno pelo outro.
7: Aquário, 20 de janeiro a 18 de fevereiro.
3: Uma amizade pode passar por uma pequena mudança de dinâmica. Dê espaço para que cada pessoa encontre seu lugar sem cobranças excessivas.
7: E peixes, 19 de fevereiro a 20 de março.
3: Talvez seja a hora de parar de insistir em uma conexão unilateral. Direcione sua atenção para quem também procura estar perto de você. Apaga, Chay, pelo amor de Deus.
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3: Ô, Edna, eu fiquei tão nervosa ali que eu até esqueci de falar pro pessoal. Se você não ouviu o seu conselho, vai lá no YouTube Atlântida FC. Ou vai no Spotify, programa das minas. É só pedrada,
4: assim.
3: Edna.
4: Ai, tranquilamente, né? Mais uma quarta-feira. E, aliás, eu amo as quartas-feiras com Fala Que Eu Te Julgo, com Tarô da Chay, porque, além do nosso julgamento, nós temos um plus da grande fofoca, né? Quer entender o que acontece ali do outro lado. Então, vamos para a história de hoje. Oi, minas, tudo bem? Queria muito pedir a opinião de vocês sobre uma situação que uma amiga, que eu amo muito, basicamente, a gente está passando por isso. De um tempo para cá, eu percebi que eu sinto uma certa inveja do estilo de vida dela, e isso tem me deixado culpada. Sou cristã, né? E eu escolhi me guardar até o casamento, enquanto ela vive os seus relacionamentos de uma forma bem diferente. Ela é muito segura, sabe seduzir. Gente, ela tá apaixonada. Ela sabe seduzir e costuma ser bastante desejada pelos homens. É, né? Ela tá falando de um jeito, ela é tão gostosa, sedutora. É. Enfim, como passamos muito tempo juntas, às vezes vejo um cara bonito dando atenção só pra ela e isso mexe muito com a minha autoestima. Eu não quero viver como ela e nem acho que as escolhas dela sejam erradas. Mas às vezes eu sinto que eu estou perdendo alguma coisinha por ser a mais certinha. Como lidar com essa comparação sem deixar que ela afete uma amizade que eu valorizo tanto? Quero uma carta, Chay. Gente,
3: okay,
4: que tudo... Amiga. Acho incrível, vamos lá.
3: Ai, gente, saiu 3 de espadas. Isso aí tá te ferindo, tá te fazendo mal. Já nem
4: coitada.
3: Tá fazendo mal pra pessoa. Tá te fazendo mal essa comparação toda. Porque daí vem a culpa cristã, porque daí tu já começa a pensar, meu Deus, eu tô pecando. Então assim, tá tudo bem ter essa inveja, entendeu? Você escolheu ali se guardar, eu sei que é complicado. Eu também não escolheria esse caminho. Mas o 3 de espadas, ele mostra que agora a única forma de você lidar com isso é começar a aceitar. Ah, talvez eu queira ser dessa forma, talvez eu queira isso. Quando a gente começa a admitir em voz alta coisas que parecem erradas pra gente, aquilo ali começa a passar. Porque não é nenhuma carta maldosa, mas é algo que tá te machucando. Então essa atitude não pode continuar, tá? Você tem que começar a olhar pra sua amiga com aquela admiração. Poxa, ela é uma pessoa linda, maravilhosa, ela faz isso, ela vive a vida dela, e talvez eu queira isso, e tá tudo bem. Então admitir seria um bom começo pra você.
4: Ai, é bem isso, gente. E eu tenho uma história muito parecida com a dela, mas depois eu conto, e agora eu quero saber a opinião da Ingrid Calisto.
8: Ai, gente, achei babado, né? Eu acho que você tem que rever o que você quer da sua vida mesmo, porque você ficar sentindo essa invejinha, essa comparação não é muito saudável, né? Então eu acho que você tem que ver se você tá realmente seguindo pelo caminho que você quer, se você tá segura com isso.
4: E Marina Soares? Do paredão para o paredão.
3: Eu acho que quando a gente pensa muito numa coisa, porque no fundo tem algum desejo ali, sabe? Sabe aquela pessoa que é muito fissurada por, tipo, traição? E aí, no fundo, é meio que ela quer, assim. Eu acho que é mais ou menos isso que tá rolando ali. Ela deve tá sentindo uma inveja não da amiga, mas da liberdade da amiga, sabe? E dessa autoconfiança. Tá faltando uma injeção de eu, assim, nessa guria, sabe? Porque eu entendo, assim, muitas vezes a igreja... E eu sou católica, tá? Mas muitas vezes a igreja te coloca no lugar de prestar para os outros e viver pelos outros, e aí tu esquece um pouco de si. E aí, nesse caso, tu tá olhando a tua amiga que, pô, ela é super autossuficiente, super liberdade, blá, blá, blá. Talvez tu esteja precisando olhar um pouquinho pra ti. Eu acho isso, Edna.
4: Cara, gostei muito das respostas e eu espero honestamente que talvez essa mulher ela consiga olhar pra amiga dela como uma resposta até de algumas orações, né? Não querendo ser engraçadinha, mas falando a verdade. Muitas vezes as respostas daquilo que a gente coloca pro mundo ou do que a gente espera, elas aparecem ou elas já estão ao nosso redor. Então se essa sua amiga despertou esse sentimento, talvez seja tudo aquilo que tu precisa pra seguir melhor a tua vida, ter mais autoconfiança, olhar pra essa amiga como uma ferramenta principalmente, para que você faça sua revolução com apoio, né? Então, tá tudo certo, não se culpe no processo, você não vai cometer nenhum crime agindo assim, você só é uma mulher que quer ser mais livre e a liberdade da cabeça, ela é uma das mais complexas de se adquirir. Então, não se culpa no processo, tu vai ter altos e baixos, mas seja quem você quiser, seja a mulher da sua vida, não deixa ninguém te controlar e encontra teu caminho que tu vai ser muito feliz. Agora tu tá fazendo tudo certo, né, entre muitas aspas, pros outros, mas tu tá se machucando demais. E deu disso, né, amor?
2: Fofo, beijinhos. Adorei. Com essa a gente fecha o nosso querido programa das minas. Muito obrigada, Ingrid Calisto.
4: Beijo, gente. Eu tô lá no Instagram, no arroba Ingrid X Calisto.
2: Valeu, Edna Ferretti.
4: Valeu, minas. Agora você que curte October, corre lá no meu Instagram, arroba Edna Ferretti. Hoje vai ter babados babilônicos. E também teremos Vibe Atlântida aqui pra todo o Vale do Itajaí a partir de agora. Beijo, minas.
2: Chay, muito obrigada.
3: Obrigada eu, gente. Me segue no arroba Tarot da Chay. E um beijo pra minha terapeuta maravilhosa que mantém tudo equilibrado, porque hoje é aniversário dela, oh, gente. Libriana, sou cercada de Libra.
2: Que fofo. E Chay, fiquei sabendo que vai ter uma Black Friday, um babado assim.
3: Vai. Então já anota na agenda, dia 1º de novembro. Vai ser icônico, a maior Black Friday do tarô. É mesmo, tá? A minha é a maior.
2: Ai, que babado. Qual que é o site mesmo?
3: Arroba tarô da Chay. Ah, olha, tá lá, tarodachay.com.
2: Por favor. Eu sou arroba marina.soares. E pra encerrar... Ai, gente, essa é uma bicha que às vezes eu sinto inveja. Já ouviram falar dela? Adela. Nicole Kidman. Essa aí é a nova divinha do pop, tá? Bora ouvir. Tchau, gente. Fica com vibe, hein?

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489-9188-1009. Estamos em rede agora com a Rede Atlântida Santa Catarina e também estamos para você que está conectado no nosso aplicativo ou então lá no atlantidasc.com.br. E fica a dica para você que quer ter Atlântida na palma da sua mão, vai lá na sua lojinha e procura por Atlântida SC. É de graça e você pode ouvir a Atlântida em qualquer lugar, a hora que você quiser. Eu sou o Ricardinho e fico contigo a partir de agora até as 5 horas da tarde. Tem presente, tem música boa, tem interatividade, tem um monte de coisa legal. Afinal de contas, você tá ligado na Atlântida. E tem música nova também da Baianinha Pitty, que tá de aniversário hoje, tá fazendo 4.9. Muito rock and roll!

0: 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Atlântida, você está ligado na rádio das nossas vidas. Tem Impala, Dracula, também rolamos Rael, Elaya, Lula Young, Dua Lipa, Sam Felton e Pete, música nova da Baianinha Pete rolando por aqui. Essa foi só a primeira sequência do vibe, que vai até as 5. Tem muita coisa pra rolar e tem presente pra você. 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É domingo e é um programa perfeito pra você comemorar, celebrar com as suas crianças e as crianças com os pais, né? Então fica aí essa dica. Temos ingressos pra você, colocamos você pra dentro. 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Agora 3h26, boa tarde. O vibe só tá começando. Daqui a pouco a gente volta com muito mais. Logo depois do show do intervalo, é rapidão. Segura aí que a gente já volta.
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2: E agora faltando 28 pras 4. Tamo de volta com Vibe Atlântida. Na melhor vibe da FM.

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3: Essa é a melhor vibe da FM. 5 minutos para as 4 horas da tarde. Agora fechamos a primeira sequência, a primeira hora do Vibe Atlântida. E tem muita coisa para rolar e tem presente para você também. Lembrando que tá valendo, já tá valendo um par de ingressos para você curtir Galáxia Kids, que vai rolar no dia... 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Você pode ganhar para se divertir com a criançada, um super programa para esse final de semana especial. E eu tenho também mais um presente para você, que é esse daqui, ó.
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3: O presente da hora tá entrando agora para você participar também no nosso WhatsApp 489-9188-1009. Vai lá e participa. 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Vamos fazer um show de intervalo pra voltar com mais um Drops do Dreadlocks aqui na Atlântida. Segura aí que é rapidão.
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6: Dreadlocks na Atlântida, boa tarde, 4 e 2. Aquele reggaezinho que a gente gosta pra ficar com a alma leve.

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0: quinta-feira. Você que tá na região aí, norte do estado, ligado, sintonizado em 104.3 na Atlântida Joinville. Na próxima terça-feira, a gente tem uma estreia, uma nova comunicadora na Rede Atlântida Santa Catarina. É a Ana Bibel, que agora se integra no time, no timaço da Atlântida. Então eu quero dar as boas-vindas, e para você que está na região de Joinville, fica ligado, porque a Ana Bibel, além de ser uma talentosíssima locutora, comunicadora e apresentadora, tem a cara da Atlântida. Então fica ligado aí, porque agora a Atlântida Joinville tem uma nova comunicadora. O nome dela é Ana Bibel. Dito isso, a gente segue com a nossa programação, porque agora tem o Top Hits do streaming aqui na programação da Atlântida. 1, 2, 3, 4.
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esse clássico. Ficou legal aí nessa versão do Jota. É demais, essa é a melhor vibe do FM aqui na Atlântida. 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

0: Tá ansioso, Vi?
1: Ah, eu tô uma série de coisas que eu não sei o que eu tô.
0: É hoje, mais ou menos. Hoje isso. Você tá uma caixinha de surpresas.
1: Exatamente, exatamente. Eu estou assim, em ebulição.
0: Tá bom.
1: É então... uma caixinha de surpresa, né? Tu gosta de surpresas, Ricardinho?
0: Ah, nem sempre, mas às vezes sim.
1: Vi. Ah, mas então.
0: Sim.
1: Tu é Libra.
0: Depende,
1: né,
0: da situação, eu sou virginiano.
1: O virginiano é confuso?
0: Muito.
1: Ah, é? Eu tô vendo.
0: Imagino que vai ser o Desprogramados hoje,
1: sim,
0: né, galera?
1: Mas agora me diga assim, como é que está esse negócio do signo na tua vida?
0: Ah, eu não
1: tu
0: sei.
1: Tu acredita de 0 a 10?
0: Ah.
1: De 0 a 10. Qual a nota que tu acredita?
0: Bom, pelo que falam por aí sobre as características de um virginiano, batem com o que eu sou.
1: Tá, mas aí tu respondeu pelo que os outros falam de ti e baseado nisso tu deu uma opinião. Eu quero saber, não de fora pra dentro, eu quero saber de dentro pra fora.
0: Acredito.
1: Quanto de 0 a 10?
0: 8, eu acho.
1: Pô, tu acredita muito, consulta todos os dias.
0: Não. Eu acredito, sei lá se eu acredito.
1: Ah, tu acredita na rapaziada.
0: Exatamente.
1: Ah, eu entendi, que vai em frente.
0: Que vai em frente.
1: Segura essa, como é que não? Entendi.
0: A Ingrid chegou por aí.
1: Vamos
0: isso quer dizer...
1: pra Ingrid.
0: Não, depois, agora eu preciso encerrar, senão o Porã vai ficar bravo comigo.
1: Não, mas eu... deixa
0: cadê
1: eu
0: o Porã falar nisso?
1: Por isso, não tem problema. Ingrid, tu acredita em horóscopo? Na tu acredita?
2: Claro,
1: qual
2: sim,
1: é o teu signo,
2: claro.
1: Ingrid?
2: Escorpião.
1: Uhum. E aí, de 0 a 10, tu acredita quanto?
2: De 10, gente. Olha, eu
0: tá vendo?
2: Muito.
1: Mas
2: aí,
1: que
2: ó.
1: Coisa.
2: Vocês não acreditam?
0: Hoje a Chay tirou uma carta pra mim aqui e eu acreditei.
1: Tirou uma carta pra ti?
0: Saiu, sabe o que que saiu?
1: O quê?
0: O Ás de Ouro.
1: E
0: olha
1: que significa?
0: Carta maravilhosa. Que coisas maravilhosas vão acontecer na minha vida.
1: Ah, é?
0: É.
2: Que bom.
0: Já tá acontecendo, né?
1: Puxa, que bom. É, mas que loucura isso
0: quer
1: tudo.
0: Quer dizer, só
1: tá,
0: que
1: mas
0: eu parei
1: aqui um pouquinho.
0: Já é uma coisa legal.
1: Agora tu já tá indo longe, aí já é outra coisa. Nós tava falando de horóscopo.
0: Ah, de horóscopo.
1: Agora
0: e eu já fui pro tarô.
1: São crenças, né? Tu são gosta crenças. De tarô também, Ingrid?
2: Sim, pô, eu adoro a Chay.
1: Não, mas eu não tô falando da Chay.
2: Mas o tarô da Chay?
1: Não, eu sei que é o tarô da Chay, mas eu tô perguntando, não
2: eu
1: quero...
2: Eu gosto.
1: Aqui outras coisas que tu acredita, além de horóscopo, de cartomancia, não sei
2: numerologia.
1: Se é numerologia, tu acredita também?
2: Sim.
1: Tudo. Que legal, é mesmo.
2: Tem crenças, né?
1: Tu trocaria a letra do teu nome em função de um número que a soma desce alterada, como foi o caso da Sandra Sá.
2: A Anitta também.
1: Sandra Sá. A Anitta botou 2T por causa disso?
2: Sim.
1: Perfeito. E tu também faria?
2: Faria, eu já vi, o meu nome é bom.
1: Ah, não precisa então.
2: Não, é bom.
1: Perfeito.
0: Ah, bom.
1: Então tá bom.
0: Então é isso. O Porã chegou. O Porã e seu bronze chegou. Ele invadiu aqui. Eu preciso encerrar. Vou encerrar. Porã falando no celular. Oi, Porã.
3: Encerra. Boa tarde.
1: Desculpa.
3: Eu tô com um assunto tenso aqui no celular.
0: Então tá. Então vamos encerrar. Mas antes de encerrar.
3: O que aconteceu?
0: O Pi chegou aí querendo jogo. Conversar polêmico. Hoje ele tá polêmico. Prepare-se.
3: Ah, cara.
0: Prepare-se.
3: Eu vou embora. Faz o programa.
0: Prepare-se. Galera, eu vou contemplar, ó. Quem ganhou a culpa dos amigos foi a Aline Prado Curte. E tem mais um presente pra você.
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0: O presente da hora, quem ganhou foi a Ana Paula Fernandes Pontes. Na verdade, quem ganhou, Galáxia Kids. Eu virei aqui, eu inverti. Quem ganhou a culpa dos amigos foi a Aline Prado. Quem ganhou Galáxia Kids foi a Ana Paula Fernandes. Esses são contemplados de hoje. Eu tô indo nessa, porque vem aí mais uma edição do Desprogramados para toda a Rede Atlântida, Santa Catarina. Abraço, Ricardinho. A gente se fala amanhã. Vem chegando aí, Porã e Mr. P.
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7: E uma dúvida do Antônio. Doutor, tamanho de pênis interfere no prazer? Pênis maior significa necessariamente mais prazer pra parceira? Olha só, meu amigo, não. Tamanho do pênis não determina por si só a qualidade da relação sexual, nem a capacidade de dar prazer. Para muitas mulheres, a estimulação do clitóris tem um papel muito mais importante no orgasmo do que a penetração profunda. Além disso, a gente nunca pode esquecer, prazer envolve desejo, intimidade, comunicação, excitação, conhecer o corpo um do outro, ter uma boa relação com a sua própria imagem corporal, tudo isso pesa. Pornografia e comparações nas redes sociais podem criar uma ideia muito distorcida sobre o que seria o tamanho ideal do pênis. Então não existe um tamanho mágico que vai garantir uma boa qualidade de relação sexual. É isso aí. Dúvidas? @ Jairo Bauer Oficial.
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5: Chegou gritando.
4: Estamos chegando com a energia lá em cima.
5: Tava com saudade do sol, foi isso.
4: Saudade do sol. Hoje, cara, a sensação ao ver o sol na parte da manhã, quando eu acordei, eu olhei assim, foi uma surpresa, porque não tava na previsão o sol. E aí eu olhei assim, meu Deus, mas sol, que espetáculo.
5: Coisa incrível, eu só vi o sol às 11 da manhã.
4: É, eu vi bem cedinho, 6:30 da manhã já.
5: Ah, não, mas essa hora eu tava dormindo.
4: É,
5: talvez tenha
4: e
5: sido
4: aí
5: por
4: eu
5: isso.
4: Vi e disse, caramba, que legal, tem sol.
5: E aí tu foi pegar onda.
4: Fui pegar onda.
5: Surfou.
4: Hoje surfei.
5: Por isso é que tu tá tostadinho.
4: Tô tostadinho porque eu esqueci que tinha sol, né? E aí dei uma torrada.
5: Só um pouquinho, não entendi. Tu acordou e disse,
4: eu acordei e vi o sol. Só que quando eu fui pro mar, eu esqueci de passar o protetor solar.
5: Então tu não esqueceu do sol.
4: Não, eu não esqueci do sol.
5: Do protetor.
4: Exato.
5: Então agora
4: porque
5: tá melhor.
4: Porque eu me emocionei tanto com o sol. Sim. Que, né, papum.
5: Tu sabe que muitas vezes é por isso que se fala que a paixão cega, né?
4: A paixão é cega.
5: Porque tu te apaixona tanto pela pessoa que tu...
4: É verdade.
5: Fica cego. Foi o que aconteceu contigo. A paixão
4: pelo sol.
5: Me apaixonei
4: pelo sol, me cegou.
5: É, e tu esqueceu de tudo.
4: Esqueci de tudo.
5: As dores do mundo.
4: Eu vou esquecer de tudo.
5: Não, mas tá, esse tom foi ruim, bora.
4: As dores do mundo.
5: Ah, foi muito ruim.
4: Eu vou.
5: Ah, melhorou.
4: Esquecer de tudo. As dores do mundo.
5: Não quero saber quem fui, mas sim quem sou.
4: Sabe que agora vai ter um documentário sobre a história do Wildon, que é o autor desta música, né?
5: Sim.
4: A versão original é do Wildon, aquele cara do Na Rua, Na Chuva, Na Fazenda e Numa Casinha de Sapê.
5: Ele morava lá, né?
4: Na Rua, Na Chuva e Na Fazenda e Na Casinha de Sapê. Ele morou em todos os lugares.
5: É incrível, né? Wildon.
4: Não, vai ter um documentário, não sei quando que lança, mas tá pra lançar. Eu já vi algumas declarações de Mano Brown, Ed Mota, vários caras falando sobre o Wildon. Então, se você gosta da música brasileira, vale a pena conferir.
5: E tem uma outra dele maravilhosa também, né?
4: Qual?
5: Aquela que eu não lembro, mas quando eu lembrar eu vou cantar. Eu não lembro. Mas eu vou lembrar.
4: Tá bem.
5: É maravilhosa.
4: Não, ele tem várias maravilhosas.
5: Puxa vida, quase veio. É. Ah, não, tô confundindo com o Cassiano.
4: Sei que você gosta de brincar de amores, mas só comigo não. Comigo não. São os grandes mestres do soul brasileiro, mestres. Né? Wildon, Cassiano, Tim Maia.
5: Pois é, mas eu acho que tem uma outra.
4: Não, tem uma
5: Wildon,
4: outra,
5: cara,
4: maravilhosa
5: que a gente tá lembrando.
4: Vamos passear de bicicleta.
5: Não é bem essa.
4: Vamos passear.
5: Não.
4: Vamos passear. Tem várias.
5: Ah, lembrei. Né?
4: Qual?
5: Lembrei consultando. Na sombra de uma árvore.
4: É maravilhosa também.
5: É essa que eu queria lembrar. Um absurdo essa música.
4: Essa é maravilhosa também. Todas do mesmo disco que tem na rua.
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4: na chuva,
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4: Vai, isso é demais. Então, se você não conhece o Wildon, é Hildon.
5: Ah, que coisa Hildon, mais linda.
4: O cara do Na Rua, Na Chuva, Na Fazenda, Numa Casinha de Sapê.
5: Não.
4: É um dos clássicos desta música brasileira, mas ele tem alguns discos maravilhosos, então vá conhecer o Wildon. O Desprogramados começou.
5: Tá certo. Deixa eu só cantar essa partinha que
4: então,
5: eu acho
4: canta,
5: que
4: tá lindo. Canta.
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5: Pá!
4: Não, é linda
5: essa
4: música.
5: Pelo amor de Deus,
4: eu vou
5: Deus,
4: ouvir quando
5: cara.
4: Sair daqui.
5: Vamos ouvir vou junto? Ouvir.
4: Não, eu vou ouvir no meu carro, tu ouve no teu. Mas em breve...
5: Graça. Tudo
4: em
5: tu breve... leva pro outro lado.
4: Tá, eu te levo pra dar uma volta aqui no morro e a gente ouve junto.
5: Tá? Vamos ver o pôr do sol junto, ouvindo essa música.
4: Vamos.
5: Ah, vamos fazer um monte de coisa junto.
4: A gente já faz, cara. A gente já faz.
5: Vamos fazer outras coisas.
4: Eu tô mais contigo que com a minha família.
5: Vamos fazer umas coisas diferentes, eu e tu.
4: Não, diferente não. Tá
5: vamos
4: bom assim.
5: Experimentar hoje.
4: Não vamos atrapalhar a nossa relação, não vamos misturar as coisas. Às vezes a gente mistura as coisas, fica tudo estranho. Agora 5h16, o Desprogramados começou! 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O nosso WhatsApp para sua participação é o 489-9188-1009, também ali no nosso chat, na live, no canal Desprogramados no YouTube. Agora, nesse sábado, 10 do 10, estreia a nova temporada do Papo Desprogramado com ele, Mário Sérgio Cortella. 10 do 10, 5h30 da tarde, Mário Sérgio Cortella com a gente no Papo Desprogramado, essa terceira temporada que vai até dezembro. E tem muitos entrevistados legais, então confira. E se você quiser dar uma esquentada, já assiste a primeira e a segunda temporada, que estão disponíveis ali no canal Desprogramados, porque em breve, muito em breve, não teremos mais as temporadas, porque o programa vai ser semanal, semanal sem parar. Esse é o objetivo. Né?
5: O programa que tu te refere no Desprogramados.
4: O canal Desprogramados. A gente vai ter toda semana, não vai mais ser por temporada.
5: Eu vou trabalhar mais.
4: Vai ter que trabalhar mais. É. A empresa quer, né? A empresa quer que
5: eu não.
4: A empresa está investindo. Nós somos, na verdade, unicórnios nessa empresa, né? Nós temos investidores anjo apoiando o nosso programa. Sim, né?
5: Tá certo.
4: E a gente precisa agora retribuir com resultados exuberantes. Para tá que o nosso investidor anjo, ele fique satisfeito, entendeu?
5: Tá.
4: Tá? Inclusive, ele estava no almoço esses dias, passou por nós, vou mandar um abraço para o Jean Manrich.
5: Certo.
4: Nosso querido investidor anjo. Olha aqui, nessa sexta-feira a gente vai estar na Oktober de Blumenau. Sexta-feira agora estaremos com o Desprogramados diretamente da Oktober em Blumenau. No sábado também vai ter o Rolezon da Atlântida com Mr. P, TT Trevisol, Celo Menezes, Rafa Steinbach, Edna Ferretti. Eu estarei com o Pi na sexta-feira, dia 9. Hoje é o primeiro dia da Oktober, né? Alguém pode me confirmar? Acho que sim. Peraí, Ingrid Calisto. Pode falar, Ingrid.
3: Oi, boa tarde.
4: Por que teu microfone não tá ligado? Não, agora eu entendi. Vai, fala aí.
3: Hoje é o primeiro dia da
4: Oktober. Hoje é o primeiro dia da Oktober. Muito bem. Já vamos chegar na Ingrid, porque tem alguns assuntos internos que a gente quer compartilhar com a nossa audiência. Mas por que que eu tô falando Oktober? Pra você nos visitar. 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Agora sim, Ingrid Calisto, seja bem-vinda ao Desprogramados, está no comando da live hoje.
3: Oiê, boa tarde.
4: Ingrid, quer falar o que sobre Ingrid?
5: Eu queria sugerir que o nome de Ingrid não fosse mais dado como Ingrid Calisto. Eu sugiro Ingrid Cal. Eu gosto mais de Ingrid Cal.
4: Mas assim, toda menina que senta...
5: Cal de Calisto.
4: As que senta aqui... Eu me babei agora.
5: Tu anda te babando. Né? Fala de mulheres, tu começa a te babar.
4: Não, tu tá sendo desrespeitoso.
3: Meu Deus.
4: Tu tá sendo desrespeitoso agora, porque eu estou falando da estagiária da emissora, a Ingrid Calisto, a emissora da qual eu comando esse time incrível de grandes estrelas.
5: Não, mas é que tu usou o termo mulheres, né?
4: Não, quem usou o termo mulheres foi tu. Né?
5: Já tive mulheres.
4: De todas as cores. Várias idades.
5: Como é bonita essa música.
4: Essa
5: né,
4: música é linda.
5: É bonita.
4: Mulheres cabeças desequilibradas. Mulheres confusas de guerra e de paz. Mas nenhuma delas me fez tão feliz quanto você me faz.
5: Eu espero que uma mulher faça uma composição dizendo o inverso, né? Eu já tive tantos homens de todos os tipos. Né?
4: Por que tu não compõe e entrega pra uma mulher gravar?
5: Quem poderia gravar uma música...
4: A Ana Canhas. Vamos pedir para a Ana Canhas, que agora é nossa amiga.
5: A Martinália,
4: fazer o oposto do pai.
5: Tá bem. Tá dada a dica.
4: É, tá dada a dica, mas acho que não vou
5: comer. Sim, entendi. Não é o que ela curte.
4: Entendeu? Ela não teve. É verdade. Talvez tenha tido, né? Mas,
5: sim, enfim, não, ela, no fundo, ela cantaria mesmo.
4: Ela cantaria a mesma coisa que o pai. Ela faria uma versão nova da mesma música do pai. Ai, ai, ai. 5h21, ó, toda menina que senta aqui, tu quer
5: toda
4: mudar o nome.
5: Toda menina baiana tem um jeito.
4: A Rafaela, nossa nova estagiária, veio aqui, tu já mudou o nome da Rafaela 3 vezes. Agora tu quer mudar o da Ingrid Calisto.
5: Eu acho bonito. Ingrid Cal.
4: Não, Ingrid Calisto é bonito, é lindo. E tem mais. Tá. Hoje, Ingrid, tu que há muitos anos, tu mesmo que quando nós nos conhecemos, né, que tu não gostava de mim e eu não gostava de ti, não que isso tenha mudado.
5: Não.
4: Né?
5: Não.
4: A minha relação mais longa é contigo. Começou em 2006.
5: Sim, mostrando que
4: são
5: é possível.
4: 20 anos contigo.
5: Exatamente. Né?
4: Com alguma separação muito rápida.
5: Muito breve. Mas nenhuma delas de forma pensada. Olha,
4: não,
5: nós vamos nos separar.
4: Não, nunca. Mas quando tu me...

0: Exatamente. Sim. E tu tem os braços longos, eu acho uma coisa muito...
1: Quase um orangotango.
0: É, nossa. Quase não, é. É um orangotango. A outra coisa é o peito erguido, assim.
1: Sim, peitinho de pomba.
0: Peitinho de pomba, como se fosse o dono do mundo. E terceiro, a velocidade, que é uma velocidade cadenciada que me irrita profundamente, porque eu penso, mas pra que tanta marra? Tu é quase o Neymar sem ser o Neymar,
1: tá?
0: Entendeu?
1: Posso ser o Neymar do rádio?
0: Tu queria ser o Neymar.
1: Não,
0: queria
1: eu não
0: ser
1: queria.
0: O Neymar, porque a tua malemolência pra caminhar é tipo a dele, insuportável.
1: Tá. Beleza.
0: Aquilo ali não é possível. Então, só um pouquinho. Não é possível que o Neymar caminhe daquele jeito, caminhando daquele jeito.
1: Normalmente.
0: Normalmente. Ele não caminha normalmente. Ah. Ele planejou aquilo ali, conseguiu e mantém até hoje. Entendeu?
1: Eu caminho naturalmente
0: dessa
1: maneira.
0: Tu é natural.
1: Eu
0: tu
1: é natural.
0: Insuportável, natural. Neymar
1: naturalmente insuportável.
0: É,
1: esse sou eu. Só que Ingrid Calisto hoje veio com um comentário que disse que eu caminho como um vilão.
2: E é.
0: Tá vendo?
1: A passada do vilão.
2: Sim.
1: Entendeu?
2: Pelos corredores.
0: Tá vendo?
1: Olha só, cara.
0: E um vilão tem peitinho erguido,
1: mas
0: caminha
1: é um
0: lentamente,
1: tipo...
0: nenhum vilão é rápido.
1: Um vilão tipo de qual filme, Ingrid Calisto?
2: Um vilão tipo Gru.
1: Ah, tipo o meu malvado favorito.
2: É.
1: Simpatismo.
0: Ele é meio
2: estabanado, uma coisa,
0: né?
2: Roubar a lua, assim.
0: E ele é meio atrapalhado, esse vilão, né?
1: É, tu nunca viu o meu malvado favorito?
0: Já.
2: Nossa, que... É.
0: Ele é meio atrapalhado, ele não é muito
2: eficiente. Ele é um vilão simpático.
1: Ele é um vilão que vira fofinho no final.
0: Isto, mas é bem parecido contigo. Mas o vilão tem sempre essa característica,
1: né?
0: Ele é lento.
1: Eu sou meio parecido com o Gru porque eu tenho as pernas finas e tenho barriga.
0: É verdade.
1: Entendeu?
0: Não, tu é grande da cintura pra baixo e fino da cintura pra baixo. Não, tu é grande da cintura pra cima e fino da cintura pra baixo.
1: Exatamente.
0: Tu tem pernas de magro.
1: É isso.
0: E tronco de...
1: Não, a barriga, eu tenho um tronco, é grande.
0: Não, tu tem um caixão, tem um caixote.
1: É uma caixa torácica,
0: tu é um caixotão.
1: Caixotão,
0: da cintura pra cima, tu é um caixotão.
1: É verdade, então tem um pouco.
0: Mas da cintura pra baixo,
1: mas
0: quem te vê só nas perninhas diz, olha que magrinho aquele rapaz.
1: É verdade.
0: E sustenta, né?
1: Sustenta.
0: Tu é aqueles, sabe quando
1: tô,
0: a gente...
1: Tô malhando perna agora.
0: Tu vai lembrar, sabe quando a professora e o professor, no maternal, não. Ali no primário,
1: na primeira série,
0: manda tu trazer trabalhinho de casa, e aí tu faz dois tipos de bonequinho, ou tu pega palito, palito que a gente belisca,
1: palitinho,
0: né, e a gente faz uma batata, uma pessoa, finca dois palitinhos, e a batata, ou uma caixinha de fósforo, com dois palitos para baixo,
1: isso.
0: Tu é exatamente esse,
1: legal.
0: Essa estrutura. Esse bonequinho.
1: Obrigado.
0: Quer ver o Porã? Fica dois palitinhos.
1: Duas palitinhos na batata, que sou
0: batata
1: eu.
0: Batata inglesa. É
1: legal,
0: tu.
1: Cara. Como sempre, tu exaltando, me deixando com a autoestima lá em cima, né? Algo que eu tava muito bem resolvido com o meu corpo, com a minha mente. Surfei hoje, tomei sol, tô legal. Mas tu sempre vem com teus comentários me botar para baixo.
0: Eu já
1: nessa relação tóxica, nesse programa que é o mais tóxico do rádio brasileiro.
0: Mas eu já te disse. Ontem, por exemplo, que tu chegou com a barba feita e hoje tostado, só o teu rosto é legal. O teu rosto é bacana.
1: E os óculos, e faltou os óculos da Óticas Carol, que tu disse que eu fico
0: ainda
1: melhor de óculos.
0: Fica melhor, daí hoje eu te entendi, porque pra não marcar o
1: não,
0: tostado...
1: Não, e vou te dizer mais, cara, o Jorge lá da Óticas Carol botou uma lente Transitions nos meus óculos, que quando tem esse sol fica um espetáculo.
0: Não, tu já é bonito, de rosto tu é bonito.
1: É.
0: Se pintasse assim, ó.
1: A gente já falou, né? O ideal seria o meu rosto no teu corpo.
0: Ah, maravilha.
1: Aí ia ser irresistível. Seríamos irresistíveis. Quem sabe a gente consegue.
0: De TV.
1: Quem sabe uma IA consegue gerar numa impressora 3D um clone com o meu rosto e o teu corpo. Pode ser.
0: Mas tu não acha que teria que diminuir um pouquinho a tua cabeça?
1: Porque ficaria desproporcional.
0: Muito cabeçudo.
1: Muita
0: eu sou fino,
1: muita
0: né?
1: Muita cabeça.
0: Sou muito magro, assim.
1: As pernas até são parecidas, né?
0: Sim, as minhas são mais compridas. Mas é verdade, tuas coxinhas são as minhas.
1: Dá pra ser.
0: Entendeu?
1: Tá tudo
0: Aliás,
1: bem.
0: Aliás, como é que tu faz quando alguém te pergunta, que não te conhece? Tu é gordo ou magro? Quem que tu responde?
1: Depende.
0: Depende da cintura
1: pra baixo. Depende de onde tu olha. Agora 5h27, tá? Obrigado, Ingrid, por me chamar de passada do vilão.
0: Isso.
1: A passada do vilão.
2: Um vilão gentil.
1: Ah, um vilão gentil. Ah, tá bom.
0: Como vai?

0: vilões, isso seja não diminui o lado vilão, né?
1: Conseguiu renovar o estágio na Atlântida. Agora 5h27, vamos às boas do programa? Vamos às boas?
0: Estou ansioso.
1: Vamos às boas? Vamos lá, vamos às boas porque tá na hora, tá na hora.
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1: Na batida de Santa Catarina, os assuntos que estão por aí, estão por aqui no Desprogramados.
0: Não teria câmeras.
1: 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Fala, Rapi.
0: Eu me perdi,
1: eu me perdi.
0: Não teria câmera e microfone na sala onde ficam as meninas estagiárias?
1: Poderíamos botar, a gente pode botar. Eu acho uma boa, pra elas participarem de lá.
0: Não, pra gente saber o que elas falam da gente.
1: Não, eu não tava pensando nisso, até porque seria uma câmera escondida.
0: Sim,
1: seria
0: antiética.
1: Antiético,
0: exato,
1: né?
0: Exato.
1: Mas ter uma câmera lá na produção, alô produção, entra daí, pai, seria legal.
0: Ah, que nem jornal.
1: E isso, vamos direto pra redação com Marina Soares.
0: Isso é legal. Tá? Boa.
1: Vamos direto para a redação com Ingrid Calisto.
0: Perfeito. A Cal.
1: Hã?
0: A Cal.
5: Cara, não.
1: Não, né?
5: Não.
1: Imagina eu que aguento há 20 anos.
5: Quantos apelidos, né?
1: Não, apelidos ele nunca me deu, mas ele
0: não,
1: já me...
0: Eu respeito.
1: Sabe, me esculhambou de todas as formas.
0: Não.
1: Olha aqui, vamos ao Quem Sou Eu de hoje, o Quem Sou Eu de novo. De hoje é a versão Mulheres Inspiradoras. Que mulher tu quer ser? Eu vou desligar o teu microfone um pouquinho, tá, Ingrid?
0: Tem qualquer coisa, tu me chama. Mulheres inspiradoras.
1: Escolhe uma.
0: Sim. Ah, eu vou escolher...
1: É só pra escolher uma.
0: Só pra brincar.
1: Só uma.
0: Hebe Camargo.
1: Ah, muito bem, muito bem, muito bem.
0: Gostou?
1: Eu vou escolher a cantora Nina Simone.
0: Ah, mas aí tu foi...
1: A jazzista, pianista,
0: claro,
1: maravilhosa,
0: tudo,
1: cantora.
0: Ah, um absurdo a Nina Simone.
1: Nina Simone, que ela tem uma frase maravilhosa.
0: Qual seria, por favor?
1: Que é, liberdade é viver sem medo.
0: Olha aí.
1: Liberdade é viver sem medo, Nina Simone. Então eu escolho a Nina Simone. Tu quer ser alguma mulher inspiradora, Ingrid Calisto?
5: Eu seria Rita Lee.
1: Rita Lee, muito bem.
0: Incrível bem como demais. A geração recente, essa atual de jovens, como reverencia.
1: Agora
0: a
1: tu
0: Rita
1: falou
0: Lee, né?
1: Como Montezuma, do alto de seus 279 anos. Não precisa. Não precisa. Até o chapeuzinho tá bonito.
0: Obrigado.
1: A boina, essa é aquela cara que tu comprou junto com a jaqueta? Tá gastando muito dinheiro em roupa. Mas é que a tua vida social tá
0: que
1: muito...
0: Que frase maravilhosa.
1: A tua vida social tá muito movimentada.
0: Tá gastando muito dinheiro em roupa.
1: Tá.
0: Isso é uma frase de casal, cara.
1: Pior, cara.
0: É frase de casal.
1: Pior é que
0: tá,
1: é.
0: Mas tá. Voltando lá.
1: Mas é bonita
0: não, mas
1: a boina.
0: É... Obrigado.
1: Não é aquela de 800
0: não,
1: pila.
0: Não. Não.
1: Aquela tu não comprou, né?
0: Não.
1: Tu não voltou lá pra comprar
0: mesmo.
1: Aquele dia, né?
0: Não voltei.
1: Ah, tá.
0: Não me recusei. Me
1: não,
0: recusei.
1: Por favor, né?
0: Não.
1: Tu não. Tem limite, né?
0: Tem limite, ô merda. Tá, mas o que eu ia dizer... Não, mas é como é difícil mesmo, determinadas vezes, a gente falar alguma coisa sem pontuar.
1: Sem parecer velho.
0: Pode ser. Porque olha aqui, como é que tu diz, então? Rapidamente. Tu quer dizer que... A juventude.
1: A nova geração tá curtindo bastante Rita Lee.
0: Automaticamente, tu falou o mesmo que eu.
1: Não, mas tu falou de um outro jeito.
0: Eu falei a geração atual, de jovens, que não é a minha.
1: Isso.
0: Então,
1: mas a geração...
0: quando tu fala que a geração, como é que tu disse? A mais nova?
1: Essa geração, nem lembro como é que eu falei. Essa nova geração tá curtindo bastante Rita Lee.
0: Mas é por isso que eu tô dizendo...
1: Eu não achei tão velho como a tua declaração.
0: Tá, pode ser que não. Talvez porque eu seja mais velho que tu. Tá, mas é verdade isso, né? Que coisa interessante,
1: cara. Tu sabe que uma coisa que é interessante, eu lembrei agora que quando, às vezes, a gente fazia algum comentário mais sério, porém jovem, no Pretinho Básico, aí vinha o comentário jovem de Porã, né?
0: Isso,
1: comentário
0: eu,
1: político.
0: Fui eu que nomeei.
1: Claro, foi
0: fui
1: tu.
0: Eu
1: cara, eu esqueci dos cadernos das atas.
0: Puta,
1: tu tem que
0: então,
1: me lembrar, velho. Hoje
0: mas
1: é quinta-feira,
0: eu,
1: na quinta do TBT.
0: Eu me irritava quando
1: isso,
0: tu...
1: Isso, comentário político jovem de Porã, né? Agora a gente pode fazer um programa só com comentários velhos, cara.
0: Esse tu já é um imagina? Deles.
1: É.
0: Tá. Mas olha aqui, ó, é muito interessante porque a nossa geração, quando era jovem, nós não tínhamos muito essa coisa de cultuar os mais velhos.
1: Isso, inclusive Beatles, né? Na nossa época.
0: Claro, era meio já assim, era velho.
1: Beatles já era velho.
0: Já estava passado.
1: É, era isso.
0: E era recente.
1: Uhum.
0: E já não servia mais. Nós isso. éramos pontuais. Agora há uma tendência de alguns nichos, não são todos os jovens, mas alguns
1: agora
0: nichos.
1: Agora veio um especialista em juventude.
0: Sim.
1: Tá,
0: de comportamento.
1: Comportamento
0: humano,
1: jovem.
0: De comportamento jovem, porque eu observo muito e convivo muito.
1: Ah,
0: mas isso é real, cara. E é muito curioso. E me parece que é uma tentativa de se deslocar daquilo que é massificado, aquilo que é o óbvio, aquilo que é apresentado, que é o comercial,
1: sim,
0: que é o que todo mundo
1: mais
0: gosta.
1: Cool.
0: Exatamente, para sair dessa linha, entendeu? Uma necessidade de ser diferente dos outros.
1: Pode ser, pode ser.
0: Agora, se é uma necessidade que vai fazer algum mal, não,
1: não
0: de jeito algum. Mas
1: escutem.
0: É uma necessidade de ser diferente.
1: Isso que escutem cada vez mais esses artistas, né? Porque é muito legal.
0: Porque a gente, quando é adolescente, e jovem, adolescente, enfim, a gente precisa se afirmar em determinadas coisas, né? A vida está exigindo que a gente se torne adulto e que a gente tenha opinião própria, ideia, tenha personalidade. E para isso a gente vai encontrando maneiras de ser diferente dos outros, justamente para tentar se entender. E um desses caminhos é isso. Quem sabe essa fatia da geração busca numa coisa mais retrô, vintage.
1: Isso.
0: Que é para, né, se posicionar de forma diferentona, como se
1: muito
0: diz.
1: Muito bem. Falou o diferentão, Mr. P. Agora é 26 para 6.
0: Que na época de jovem, não, eu só tinha diferentão, talvez no vestir, no pensar. Mas no consumir era bem comum, bem pop.
1: Não, mas é que assim, é que na nossa época de mais jovem, por exemplo, no nosso tempo, no meu tempo, meu filho, o que que acontecia? Havia uma ruptura, inclusive, na música brasileira.
0: Isso.
1: O rock brasileiro chegou e era a música da juventude, pronto, ninguém discutia, era Paralamas, era Titãs, era Legião. Era, né?
0: Nós já pegamos a saída da MPB.
1: Isso!
0: E o surgimento do
1: rock. E aí é meio que um rompimento, assim, porque naquela época os caras não queriam ser igual ao Gilberto Gil, eles queriam ser igual ao The Smiths.
0: Boa
1: ao The Cure.
0: Boa
1: ao Echo and the Bunnymen, ao U2. Tanto é que se tu for pensar, assim, ó, se for analisar e tentar fazer alguma conexão com essas bandas nossas aqui, o Paralamas era o The Police.
0: Uhum.
1: O RPM era o Duran Duran, né? O Legião era o The Smiths. O Titãs poderia ser quem? Não sei, o Titãs talvez se diferenciasse um pouquinho mais.
0: Não! Uma pena que eu não tenho o nome da banda pra dizer, que era... me desculpe, o Titãs, mas eles um dia eu vou conseguir perguntar pra eles. Era uma banda inglesa ou americana. A cópia... Literalmente tudo igual.
1: É
0: o Titãs
1: mesmo.
0: Pegou tudo. Quando eu vi, eu fiquei incrédulo.
1: Uhum.
0: Mas eu não consigo lembrar qual era o nome
1: agora. Esse é um problema recorrente na tua participação aqui nesse programa.
0: Sim.
1: Que é o não conseguir lembrar das coisas que tu gostaria de lembrar.
0: Okay.
1: Talvez um examezinho pra ver como é que tá essa coisa da memória.
0: Eu faço
1: começar a fazer uma palavra cruzada.
0: Bah, e é bom, né? Na beira
1: não,
0: da
1: palavra
0: praia.
1: Cruzada na beira da praia é legal.
0: É legal, mas tem que ser média. Ouro é muito
1: difícil. Não, tem que ser média. Não dá pra quebrar a cabeça.
0: Não,
1: né?
0: E eu se também já começar a complicar, eu vou lá na cola no fim e
1: cara, copio. Mas o Titãs tinha uma banda que era a referência deles mesmo, que agora eu não lembrei também.
0: Não tem nada
1: também
0: a ver com The Clash, Sex Pistols, não.
1: Não é mais performático, assim,
0: mais,
1: né?
0: Mais performático.
1: Tá, mas daqui a pouco a gente lembra. Se você quiser mandar aí qual você acha que é a referência do Titãs, manda pra gente no 489-9188-1009 ou então no nosso chat ali da live do canal dos programados que a Ingrid tá comandando hoje. Vamos aos aniversariantes de amanhã. Bruno Mars.
0: Pô.
1: 41 do Bruno Mars, cara.
0: 41 anos do metro e meio.
1: 41 do metro e meio. Como do é que tá o mar hoje? O metro e meio.
0: Metro e meio, o famoso mar.
1: Bruno Mars. Um metro e meio.
0: Mars.
1: É um dos melhores dessa geração da música pop, né?
0: Muito, muito. Olha, talvez o melhor.
1: Ele, o Harry Styles. Acho que ele é o melhor.
0: Mas ele é o melhor.
1: Ele é mais completo. The Weeknd, talvez, mas...
0: Ele é o Messi,
1: Ele é o cara.
0: Ele é o Messi.
1: É. É. Amanhã também, Matt Damon. 56 anos do Matt Damon.
0: Gosto dele.
1: Legal. O Matt Damon que é casado com uma argentina, né?
5: Não sei.
1: É, eu acho que tem uma história que ele conta. Eu já vi ele contando uma história. É o Matt Damon, sim. Agora só confirma se é casado com a argentina. Ou se foi. Ele conta que uma das coisas mais loucas que aconteceu na vida dele foi ir a um jogo do Boca Juniors na Argentina com o sogro dele. Foi num jogo do Boca, num clássico, assim. Ele disse que nunca viu algo tão incrível e assustador ao mesmo tempo, né? É ele, né? É, porque imagina, cara, né? A torcida do Boca na bomboneira, sim, com aquela energia toda para um cara, um gringo, vai lá. Não, hoje ele queria ir e o sogro dele deu todas as recomendações de como que nós vamos para esse jogo. E a bomboneira é aquele estádio que ele é assim, né? Ele é totalmente vertical, né?
0: Íngreme,
1: mas vertical, tu fica lá em cima lá e...
0: Eu já fui e é inacreditável.
1: É inacreditável aquilo lá, né?
0: Quando tu chega e vai botar o pé na arquibancada...
1: Parece que tu vai cair a qualquer momento.
0: Completamente, é uma coisa absurda demais.
1: É uma loucura. E aí ele conta essa história assim do quão impactante foi ver um jogo de futebol.
0: Ou seja, quando eu contei essa história, tu não deu bola. Mas quando o Matt Damon contou essa história, tu realmente levou a sério.
1: Tu já me contou tanta história. Tem umas que não são verídicas, outras são. Eu nunca sei quando eu acredito em ti.
0: Contar histórias que não são verídicas.
1: Não, é verdade. Tu sempre fala a verdade.
0: Exatamente.
1: Quase pra sempre, ti, pelo menos. Né? Pra tuas ex mulheres, tu não falava sempre a verdade.
0: Por isso me separei.
1: Tá bom. 22 para 6. Quem mais de aniversário amanhã? A Duda Beat. Duda Beat.
0: Legal.
1: Um dos fenômenos da música atual.
0: Perfeito.
1: Karina Bach, 50 anos da Karina Bach. Olha só.
0: Que baque, né? Ela deve estar a cada idade, a cada ano, ter um baque na vida.
1: Foi muito engraçada essa
0: Obrigado.
1: Piada. Foi muito engraçada. Realmente estou rindo por dentro.
0: Não é a Karina Bach que virou pastora, né?
1: Ai, meu Deus.
0: Não é, né? É uma outra, né?
1: Acho que não.
0: Que fica pregando, que ficou... Se transformou em evangélica.
1: Acho que não. 21 para 6. Vamos, Pi, me deixa fazer o programa.
0: Deixo.
5: Ela é.
1: Ela é pastora?
5: Essa. Ela é. Igreja Graça Church em Orlando.
0: Ela teve um baque. É, tá bom. Pra quem vê ela pregando.
1: Se tu virasse pastor.
0: Pois não.
1: É que tu já foi pregado, né? Porque tu já foi Jesus eventualmente. Já,
0: tem dias que eu
1: agora
0: tô pregado.
1: Agora o culto ao Jesus dos ingleses parou aqui.
0: Deu uma parada, a galera
1: tava mais animada.
0: Mas em função das eleições.
1: Ah, é verdade.
0: É melhor.
1: Aí divide muito teu
0: público. Eu não gosto de pregar durante esse período.
1: Tá bom.
0: Vão confundir, vai ter gente me odiando,
1: mas
0: gente me amando.
1: Mas se tu tivesse a igreja de Pi, certamente tá aí um negócio onde tu ia ganhar muito dinheiro.
0: Muito? Muito dinheiro.
1: Teus seguidores, eles são fanáticos.
0: Olha, basta tu pensar o seguinte, ó. Quantos estão aí... Não, vamos mudar de assunto.
1: Vamos, muda de assunto. 20 para 6. Olha aqui, ó. Acontecimentos de amanhã, 1998, o escritor José Saramago conquista o Nobel de Literatura, o prêmio para o autor da língua portuguesa. O primeiro prêmio Nobel de Literatura para um autor de língua portuguesa, melhor dizendo. Amanhã também é o Dia do Nordestino, homenagem à cultura, à força e à resistência do povo nordestino, escolhida em referência ao nascimento do poeta Catulo da Paixão Cearense. É isso aí, produção? Ou tô errado? Tá tudo certo.
0: Pô, e ontem...
1: Dia do Nordestino. Abraço aos nossos amigos nordestinos.
0: E ontem faleceu o Juarez Machado, nascido
1: grande artista de Joinville,
0: que
1: né?
0: Coisa incrível. Quando eu vi, eu lembrei, quando criança, assistindo Fantástico, e ele fazendo... O quadro que ele apresentava, que ele desenhava. E isso era uma coisa espetacular. E aquilo era marcante na época. Porque era uma forma muito diferente de arte apresentado na TV. E era um artista que já naquela época se mostrava muito diferente, muito à frente.
1: Muito relevante.
0: E era mudo, né? que remetia muito àquela coisa meio do Charlie Chaplin, cinema mudo e tal. A interpretação dele, os olhares, os gestuais, era um artista espetacular.
1: Eu fiz um evento no, em Joinville há uns anos atrás e ganhei uma obra do, do Juarez.
0: Muito legal mesmo.
1: Bem lembrado, Mr. P, bem lembrado, muito bem lembrado. Vamos dar uma passada pelos eventos da Atlântida aí. 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
0: Muita. E nós estamos aí.
1: A tua agenda de shows esse fim de semana tá parada?
0: Parou? Não, Blumenau, né?
1: Vai fazer Blumenau, vai fazer o Rolezon, mas tem evento também?
0: Ah, tu disse.
1: À noite tu tem evento?
0: Ah, daí a gente
1: vai dar uma voltinha.
0: Vamos dar uma volta. Vamos dar uma volta.
1: Não, tu que vai, eu não vou estar lá contigo.
0: Pô, tu nunca me acompanha nas minhas voltas. Por que será?
1: É que não dá, né? Nós temos uma vida que é incompatível, a vida noturna.
0: É,
1: incompatível
0: mas não...
1: com a minha vida de casado, a tua vida noturna.
0: É, mas eu não sei.
1: É uma
0: sei.
1: Coisa meio natural.
0: Eu não sei.
1: Ai, ai.
0: Tu, o fato de tu ser casado não deveria impedir que tu saísse comigo à noite. A Ingrid
1: não,
0: riu.
1: Eventualmente, a gente pode sair.
0: Tá.
1: Inclusive, vem aí a festa Você Não Soube Me Amar, 80, 92 mil, com o Mr. P e Porã. A gente vai estar tocando só aquelas músicas que a gente gosta e vamos, em breve, anunciar a data, ou já dá pra anunciar.
0: Mas eu gostaria que tu não dissesse que a gente vai tocar só aquelas músicas que a gente gosta, as
1: e
0: músicas
1: que as pessoas gostam. Que todo mundo gosta.
0: Então...
1: vamos tocar as músicas que todo mundo gosta.
0: Isso, Porã! Agora isso. Sim, porque senão eu não vou numa festa onde o DJ diz vou tocar as músicas
1: uma
0: que eu gosto.
1: Uma festa para assim,
0: então, os, em casa.
1: Os jovens e para os jovens há mais tempo, que nem eu e o Pi. Já dá para divulgar a data? Já tá fechada aquela data?
0: Tá fechada. Vamos divulgar?
1: Vamos divulgar.
0: Em primeira mão?
1: Em primeiríssima mão, dia 20 de dezembro, no Balbúrdia, em
0: a
1: Floripa.
0: Festa, você não soube me amar.
1: Que vai cair na véspera do meu aniversário. Na véspera do meu aniversário.
0: Que comemoração.
1: Vai ser um festão. Você Não Soube Me Amar, comigo, com o Mr. P, 80, 92 mil, só sonzeira. E ainda vai ser véspera do meu aniversário. Você já está convidado. Balbúrdia,
0: isso.
1: Dia 20 de dezembro.
0: Ai.
1: Tá? Agora é 16 para 6. Vamos fazer o show do intervalo e já voltamos com a pauta do programa. Porque a Xuxa disse que no Brasil não há homens para mim. Xuxa falou nos anos 80 o que realmente está acontecendo. Agora ela está casadíssima.
0: Não, era o que eu ia dizer, mas...
1: ela está casadíssima,
0: como é que ela
1: mas
0: me
1: nos
0: fala uma
1: anos
0: coisa?
1: 80 ela falou isso.
0: Ah.
1: E isso está acontecendo no Brasil de hoje.
0: Por quê?
1: A Xuxa foi uma visionária. E logo nós saberemos.
0: Entendi.
1: Nós saberemos logo depois do show do intervalo. Então vem aqui com a gente no Desprogramados e participe no 489-9188-1009. Manda tua mensagem ou então no chat da nossa live no canal Desprogramados. A gente vai ali molhar o bico e já volta.
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17: A melhor turnê pop do ano é a da Hilary Duff. A cantora vai receber o prêmio de melhor turnê pop do ano da Billboard pela Lucky Me Tour. O reconhecimento será entregue durante o Billboard Live Summit 2026 em novembro. A turnê marcou o retorno da cantora aos palcos após quase 20 anos longe das grandes turnês. E a agenda, que começou em junho, foi recentemente ampliada com mais de 32 shows. Agora a Lucky Me Tour segue até novembro de 2027, passando por cidades da Europa e dos Estados Unidos. Além do prêmio, Hilary também participa de uma conversa especial sobre música ao vivo durante o evento. 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
0: Uou, um beijo do gordo, tamo de volta, Desprogramados na Atlântida, agora 8 para 6.
2: Tá beijoqueiro, né? Tá assim, ó. É beijo, beijo, beijo.
0: Beijo e tosse.
2: Falando em beijo, vou mandar um beijo pra Maria Rosa. Jaqueta.
0: Ah, Maria Rosa. Jaqueta. Ah, que te atendeu e fez o desconto na tua jaqueta cara. Ela
2: não precisa falar do desconto.
0: Mas a gente já falou do desconto, é pra galera se situar. Tá. Que nós já falamos da tua jaqueta.
2: Ela aqui me recebeu bem, me atendeu bem. Agora tô mandando beijo, meu muito obrigado.
0: Ah, e ela te atendeu muito bem, verdade.
2: Obrigado.
0: É, eu sei.
2: Tu
0: eu
2: tava junto.
0: Lá. Eu tava lá.
2: Tu ela viu? Realmente tu também dedicou... foi atendido. Tu também.
0: Não, eu não fui atendido porque não, eu não porque fui, não entrei na loja.
2: Não, isso. Como não entrou na loja?
0: Não, eu fiquei só observando.
2: É mesmo, como
0: e tu quando tá interessado, né, numa peça de roupa?
2: Mas agora tu foi maldoso. Tu quando tá interessado
0: numa peça de roupa, tu realmente é muito, né?
2: Tu é bem maldoso.
0: Quer saber detalhes, quer, né?
2: Quando eu fui olhar a boina lá em São Paulo, tu não falou isso aí.
0: Que eu tava cansado aquele dia.
2: Ah!
0: Aquele dia eu tava cansado.
2: Mas olha aqui, tava de olho também lá na...
0: No, na minha jaqueta que tu não deixou comprar.
2: Exatamente.
0: Exatamente.
2: Exatamente. É bem que aí. Eu fiz. Tu não tinha nada que levar aquela jaqueta pro hotel.
0: É, na verdade não me arrependo.
2: É óbvio, não, tu é um homem casado.
0: Tá gastando demais em roupa.
2: Exatamente.
0: E tu é casado.
2: E tu é casado.
0: Por que que tá gastando demais em roupa?
2: E é, levar... Olhou na rua, gostou e quer levar pro hotel.
0: Ah, pois é.
2: Não,
0: sete
2: eu não
0: pra
2: deixo.
0: Seis, para, nós temos que correr. Para com isso, nós temos que correr. 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E na sexta estaremos, na Oktober. É... Ainda tem o ouvinte desprogramado, e antes do ouvinte desprogramado, nós temos o quê? Nós temos a Xuxa, aquela notícia.
2: Ah, a notícia da Xuxa
0: nos
2: que não tem homens.
0: Nos anos 80, a Xuxa fez essa declaração: no Brasil não há homens pra mim. E o Brasil possui atualmente milhões de mulheres a mais do que homens, resultado de uma transformação demográfica que vem se consolidando ao longo das últimas décadas. Dados recentes da PNAD continua a mostrar que para cada 100 mulheres no país existem aproximadamente 95 homens. Então está faltando 5 para cada 100.
2: 5 para cada 100.
0: Essa diferença se torna ainda maior entre a população com mais de 60, no teu caso, né? Porque alguns dos homens de 60 a mais já morreram. Então aumenta, especialmente em grandes centros urbanos como Rio e São Paulo, a maior expectativa de vida das mulheres e as taxas mais elevadas de imortalidade masculina. Não estou querendo dizer que tu vai morrer agora, porque morrer todo mundo vai.
2: É,
0: né?
2: Mas quanto mais perto da morte, mais próximo de morrer tu
0: está. É uma questão de estatística, quanto mais velho, mais perto da morte natural. Né? Não, mas eu te desejo vida longa e morte súbita.
2: Mais do que isso, que você me deseja que eu tenha quem amar.
0: Ah, eu também te desejo isso.
2: Obrigado.
0: É, então isso tudo ajuda a explicar esse cenário aí para as mulheres.
2: Eu tenho uma dúvida.
0: Qual é a dúvida?
2: Eu tenho uma dúvida, porque hoje, sabemos nós, a gente vê, né? Felizmente, com esta possibilidade que cada vez mais de cada pessoa ser aquilo que ela é, fazer aquilo que ela gosta, amar quem ela deseja, quem ela anseia, enfim, cada vez mais percebemos o número de gays e de homossexuais, enfim, né? E que é bem
0: isso
2: diferente
0: impacta,
2: do que...
0: Né?
2: Não, mas é aí que eu quero chegar. Isso é bem diferente do que a gente vê hoje nas ruas, na vida, que a gente via 30 anos atrás.
0: Muito.
2: Muito diferente do que a gente vê.
0: Com certeza.
2: Atenção, do que a gente vê. A minha pergunta é, há 30 anos atrás, este número era o mesmo, talvez um pouco menos, um pouco mais, mas era o mesmo, apenas a gente não via?
0: É, tinha muita gente que estava no armário nessa
2: época. Eu não...
0: Porque era muito maior o preconceito, apesar de hoje parecer maior.
2: Porque,
0: né?
2: Para aí um pouquinho,
0: por causa das redes, a gente precisa correr.
2: Tá, mas eu vou correr.
0: Termina teu pensamento, por favor, deputado.
2: Porque o meu pensamento que eu vou terminar, se tu permitir.
0: Conclua, deputado.
2: Obrigado, eu vou concluir. É porque eu não acredito que de uma hora para outra, porque existe um movimento promovendo, dizendo, tu tem que ser gay, homem tem que gostar de... Não é isso. É porque naturalmente a pessoa se identifica, gosta. Exato. Então, se isso é agora e aparece porque é permitido, antes só não aparecia porque não era permitido, porque mas já existia. Porque
0: ficava escondido. É, muito bem. Bom, parabéns, né? Ganhou o troféu Super Peladinho, ganhou. Dá alcança pra ele lá, Ingrid.
2: Obrigado.
0: Ganhou o troféu Super Peladinho.
2: Ah, não, tá, tudo bem.
0: É que eu já tô sem saco pra te entregar teu troféu.
2: É mesmo?
0: É. Pô. Tá, ganhou o troféu Super Peladinho, tá chegando.
2: Deixei com má vontade,
0: tá porque chegando...
2: tu tá sem saco.
0: Tá chegando o ouvinte desprogramado com um oferecimento de Uniavan Inteligência Acadêmica com 10 unidades em Santa Catarina. Me deixa fazer o ouvinte desprogramado. Boa tarde, Mr. P, porém, Ingrid. Quando a gente acha que sabe a resposta, a vida vem e muda a pergunta. Eu ouço vocês todos os dias enquanto faço minha caminhada. Obrigado pela companhia, diz o Fabiano. Valeu, Fabiano. Tem uma outra, várias outras mensagens aqui. É, Mr. P se passando, diz Bruno na live.
2: Bruno,
0: Mr. P, não liga pra ele, porém, está muito bem. Bruno também me defendendo. Não, achei quem me defenda nesse programa.
2: Bruno, tu tem razão.
0: O Pi insistindo no apelido Cal é caso para se tratar na terapia. Com certeza está com saudade de Cacau Coraza.
2: Ah, tem
0: saudade. Que é outra que nos abandonou e nunca mais apareceu.
2: É verdade, né?
0: Agora, se a Ingrid fosse a responsável por atender as ligações dos ouvintes, chamar de Cal seria perfeito. A complementação de Rodrigo Rezende.
2: Obrigado, Rodrigo.
0: É, o Edmar, já que também é Rezende, família Rezende nos ouvindo em peso, diz o seguinte. Viva os velhos! Hoje o jovem já nasce velho, os jovens não gostam de nada. A gente é apaixonado por carros e motos. Esse é o ouvinte desprogramado. Obrigado, Edmar. Muito obrigado pela sua participação e o programa está terminando.
2: Sabe quem é o irmão do Edmar?
0: Quem?
2: O Ed Rio.
0: Ah, foi tão Gostou? Boa essa que nós vamos Gostou? Encerrar o programa. Gostou? Vem aí o Pretinho Básico, o Mr. P na rede. É logo mais às 7, depois tem o Pijama Show. Ah,
2: a família toda, né? O Ed Mar, o Ed Rio, o Ed Lagoa.
0: Aí está. Tchau.
2: Ed Poça.
0: Vamos fechar com o Charlie Brown hoje. Tava a fim de ouvir essa
2: Ed
0: música.
2: Ed Gota. Ed Chuva.
0: Tchau. Hoje tu não vai falar em cima do Chorão.
2: Ed
0: Tchau.
2: Água.
0: Acabou o programa. Até amanhã.
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16: Boa tarde, meu amigo.
20: Dá pena hoje, vem.
16: Destaques com tudo.
20: Aqui na Atlântida, 6 horas e 7 minutos, na Rádio das Nossas Vidas, mais uma edição do Pretinho Básico para todo mundo ouvir e ser feliz, não sei, em Floripa, em Jurerê, em Criciúma, Passo Fundo, Santa Maria, enfim, as antenas da Atlântida espalhadas aí pelo sul do Brasil, como está o tempo? Mas na capital gaúcha, uma tarde de vibe sunshine total da pena.
16: Ó, vai, pede o cara que ia ficar na beira do Guaíba.
20: E ouvir o que é da pena?
16: Ouvir um reggae. Tô todo soprando hoje.
20: Vamos nessa, obrigado pela sua audiência e vamos juntos. 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E eu já emendo aqui a apresentação da mesa. Hoje, pô, duas grandes estrelas aqui, hein? Recebendo Neto Fagundes.
21: Neto Fagundes!
22: Com vinheta e tudo, viu?
20: Com vinheta e tudo. Tudo bem, Neto?
22: Tudo jóia, Rafinha?
20: Maravilha.
22: Tá me ouvindo bem aí?
20: Tô te ouvindo bem. Vou levantar um bolo. Tu quer... Como é que tá o teu retorno aí?
22: Tá tudo bem?
20: Falando em estrelas, a gente tá falando um dos praticamente donos aqui da RBS, Neto Fagundes, que é o Pão Crioulo.
22: Que isso, cara?
20: Tá Pretinho louco? Básico, entre outros projetos
22: melhor,
20: aí.
22: Melhor ficar bem quietinho, não tô fazendo nada. Tô
20: e quieto. A gente hoje com a volta, né, terminou aí a temporada da FIFA, né, a data FIFA.
16: A gente tem o nosso equipamento no vestiário, né,
20: cara? É inacreditável. Eu peço que a live fique comigo, ou com o Léo, com o Neto, ou com o Rafa Gomes, porque a gente tem a presença e conseguiu fazer com que ele estivesse conosco aqui na participação de um pedaço do Pretinho Básico. Renato Gaúcho, que bom, obrigado por estar aí conosco. E aí, Renato?
23: Boa tarde a todos. Prazer estar aqui com vocês.
22: Como é que tá aí, Belém, cara?
23: Sou muito fã dessa... Calor.
22: Calor?
23: Calor desgraçado.
22: Mas tu gosta de calor, né?
23: Calor desgraçado. É, mas não tem aquela areia, futebol, hein?
20: Pô, Renato.
23: Pelo menos eu possa jogar, né?
20: Fala pra nós em que momento, assim, eu sei que não é um programa de futebol.
23: Em que momento eu me arrependi?
20: Isso.
23: Quando eu cheguei e vi os jogadores. Ali eu vi que eu fiz cagada. Pedi pouco de premiação.
20: Mas, desculpa que tu queimou a largada. Eu queria perguntar a escalação e ele mesmo.
16: Escalação só daqui a pouquinho, eu já tenho o time já.
23: Escalação daqui a pouquinho.
20: Tá bom, Renato, muito obrigado aí, pô, que
22: privilégio! E o cara que jogou bola assim como ele, né, cara, ele reconhece na passada do cara, na caminhada do cara.
20: Exatamente. Assim,
22: esse joga, esse não joga.
20: Tem a mãe. Boa tarde, produtor do programa, Rafael Gomes.
22: Fala, Rafael, boa tarde, como é que tá, Rafinha, beleza?
20: Vou dar um ganho no teu
22: 100%? 100%. Muito obrigado. Pô, agora sim.
20: Dias assim a gente fica ainda muito mais feliz.
22: Tá um calorzinho,
20: né?
22: acabei de sair na rua ali, velho, que baita isso, temperatura, mano. Vou me deslocar a pesito.
20: Tá bem calor. Coisa boa,
22: coisa boa.
20: E bom pra lavar roupa também, né? O cara tá com aquela roupinha, seca em dois palitos. E aí, Léo Oliveira?
16: E aí, Rafinha Menegazzo?
20: Como é que tá esse garotão?
16: Tudo bem, cara. Tudo certo, cara. Que dia bonito, dia bom, cara.
20: Muito bom, muito bom.
16: Dia pra lavar roupa. Eu lavei roupa, tava com um monte de roupa acumulada.
22: Não.
16: O que foi, cara?
22: Esse premiado.
16: Falou lavar roupa?
22: Não, inacreditável.
20: Falou lavar roupa? Por favor, esse corte. Não. Não é que eu falei. Eu terminei minha frase, dia bom para lavar a roupa. E aí, Léo Oliveira?
22: Para lavar a roupa.
20: Que dia lindo, dia bom pra lavar.
22: Dia lindo pra tomar uma mijada.
16: Não, mijada também.
20: É um ouvinte premiado. Não,
22: deve,
20: né,
22: ser uma coisa importante que ele tá vendo ali.
16: Sério.
22: Acho que foi o ouvinte premiado mais rápido, de milissegundos.
20: Esse corte merece. Vai ser um bom corte.
16: Bom pra dar uma agitada.
20: Dá uma agitada.
16: Eu quero agitar o programa, cara. Muito calmo.
20: Tá
16: quarta-feira,
20: certo.
16: Sol,
20: tá
16: calor, certo. Verão.
20: Dia bom pra lavar roupa.
16: Dia bom pra lavar roupa, cara. Só que você vê que dia bom de sol pra lavar roupa.
20: Exato.
16: Vem que essa hora, não lavou roupa, eu não lavo mais.
20: Não, mas tem razão.
16: Aí o sereno é ruim de secar a roupa.
20: Os destaques, meu irmão.
16: E aí, meu irmão?
20: Isso, vamos nessa vibe.
16: Que vibe, meu irmão. Sabe o que tá bom hoje?
20: Por quê?
0: pra lavar uma roupa.
20: 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E um boa tarde também pro Natan, que tá na mesa conosco,
2: né? E aí, ouvintes, tudo bem? Tudo certo?
20: Gosto desse bordão aí. E aí, ouvintes?
22: Já seguindo o Natan já?
2: Animado. Dia bom pra você que é colorado caminhar até o estádio, né, cara? Dia bom, dia bom.
20: É verdade, é verdade.
0: Qual é a ironia, Natan?
2: Não entendo a piada, cara.
0: Até a pé nós iremos.
2: Né? Não, cara, porque o Léo repetiu o que o Rafinha falou, repetiu o que o Gomes falou.
20: Isso.
0: Ah!
20: Dia bom, cara.
22: Tá ficando esperto.
20: Vou sair daqui,
0: mano. O Natan conseguiu estragar um corte que tava legal, né?
2: Não, mas daí tu não bota no corte, né?
20: É, não. Vai estar no corte.
2: Não, no corte tudo fica bom.
0: Não, no corte, o corte faz milagre.
20: Não, cara,
0: corte
20: faz milagre. Faz milagre.
2: É só o corte é que nem um frame de da foto, de um vídeo, né? Assim, tu pega um corte daquele momento, é que nem surf. Eu adoro foto de surf, que é só um momento. Se tu vê o vídeo, é outro. Perspectiva.
0: Não, cara, é que nem os jogadores de Grêmio Inter, os caras veem só os cortes, claro, pra contratar.
20: É, exato.
0: Se tu vê o cara jogando 10 partidas, tu não traz nenhum.
20: Tem uns
0: cara.
20: Que tu não. Bom, enfim, o petinho básico da edição é a Wendy. A cachorrinha dos tutores Amanda Carvalho e o João Miller são de Porto Alegre e eles fazem os cortes do
2: João,
20: pretinho
2: verdade.
20: Básico nas redes sociais.
0: Vamos, eles? João.
2: O João faz.
20: O João, pô, obrigado então, João.
0: Qual que é o show João?
2: Bola. Quem é o João? João é um gordinho que
20: legal.
2: Então fica é o ali gordo. Do lado do Andrei.
22: Ah, claro, o João e o Andrei, ô meu.
2: Hã?
22: A gente tá numa baita fase de cortes.
0: O gordão conhece, não.
2: Conhece,
20: não é que é tanta gente
0: circula, não, né? É difícil, troca.
20: Maravilha, tá ali, é um salsichinha, né?
0: É a linguiçinha.
20: É o linguiçinha, não o salsichinha.
0: Maravilha, meu irmão.
20: Tudo bom?
0: Tranquilo, meu irmão.
20: Que malandragem.
22: Esse cachorro perto do Ivan não sobrevive.
20: Peraí, Ivan, que malandragem é essa? E aí, meu irmão, Rafinha?
0: Tranquilo, Rafinha? Nunca... Pô, tamo
22: tá
0: junto
22: fazendo,
0: aí.
22: Ele tá fazendo agora lá, público, coisa.
20: Ah, tá, o Ivan tá
0: cara, nojento. Tô bombando,
22: tá bombando, né? Tá bombando.
20: Tá nojento.
0: Alô, marca, se cuide.
20: Tá certo.
0: É que nós temos vários amigos em comum, e eu não sabia descobrir.
20: Quais?
0: Johnny! Taquari, meus amigos de comum, não sabia que já era
20: Vico,
0: bruxo.
20: Taquari, o Vico, Zé de Arambaré.
0: O Guri. Vico, eu tô obrigado.
20: Ah, tá obrigado com o Vico. Tá. Pô, ele quebra vários pra ti.
0: O vizinho. Não era mal.
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0: Tudo bem, crianças? Tudo bem. Dia 12 é dia das crianças. Estaremos com a programação especial, né, mestre? Dia 12, segunda-feira, na Atlântida.
20: É verdade, mas
22: tivemos... O mestre acabou com o cara hoje. Tivemos. O cara comprou uma camiseta do Barcelona. uma parte.
20: Pais entraram no... Aliás, as crianças amam o Quase Nada, que é o programa que eu participo aqui junto com o Anão e com... Quem é tu?
2: Sou o Natan.
22: O nosso programa.
20: Exatamente. Rafael Gomes às vezes participa programa. Também. E aí, a família liga e uma criança pediu uma Barbie com cachorrinho. E outra criança, camiseta do Lamine Yamal, do Barcelona.
0: Ah, não, mas saiu o joia tem.
20: E aí eu falei, não comprem coisas falsificadas para as crianças. Elas merecem, o pai vai mandar com cartão
22: quebrou, de cara.
2: Uma queria a camiseta do Kaká, do Milan.
20: E outra do Ronaldinho Gaúcho, 2006. No
0: Barcelona. É. Ah, essa aí...
20: Sentou na graça.
0: Não, nos guritos acha.
20: No... É, não, mas...
22: Hoje em dia, com o mercado digital...
20: Mas olha que loucura, mano. É, olha o reflexo do futebol brasileiro pra nós aqui do Sul, né?
22: Que loucura.
20: Criança pedindo camisa do Milan e do Barcelona ao invés da dupla Grenal aí ou do time do interior.
0: Mas junto, todo mundo ali, a galera parou pra ver a despedida do Messi na seleção argentina. Juntaram ali uma seleção que nem sabia que tinha.
20: Cara, pra jogar e entregar a rapadura.
0: Já no penaltizinho pra ele fazer o golinho.
20: Sim. Enfim, vamos dar sequência aqui. O ouvinte Vitor Henrique Brandalize, ele é estudante da PAI, portador da síndrome de Rubinstein-Taibbi. Isso, de Ponta Grossa, Paraná, 32 anos. É isso mesmo?
22: É isso.
0: O que é a síndrome de Rubinstein?
20: Eu também.
22: Vamos pesquisar.
20: Mas enfim, parabéns, 32 anos. Obrigado pela tua audiência. E seguimos o baile aqui antes do Gomes. Por enquanto, nesse momento que o Gomes está procurando aí, agradecer o Vitor Duarte, o Vitão, nosso operador de lives.
22: Grande zagueiro.
20: Encontrei também. O Zé Carona também. O Zé Carona tá numa skin assim. Vibe total. Tipo assim, Cabo Polônio, né?
0: Isso.
20: Do Uruguai.
0: Ele tá
20: nessa vibe.
22: Só da poeira.
20: Ele tá assim, cara, numa vibe
0: que eu vou te dizer. Se nós fizermos aqui o toxicológico,
2: Eu não falei não. Por isso, é pelo visual.
3: Fala, a síndrome de Rubinstein Tyler, agora eu aprendi que provavelmente Rubinstein, o Ruby Rubinstein foi um erro de digitação do ouvinte. Tá
0: bom. Pensei que era aquela banda. Rubinstein.
3: Pois é. É uma síndrome genética rara que pode afetar o desenvolvimento físico e intelectual. Tá relacionada aos genes, papapá. Tá, atraso no desenvolvimento, baixa estatura, atraso na fala, alterações ósseas e articulares, entre algumas outras gravidades, que é bastante variável.
2: Sim.
0: Varia, né?
2: Obrigado, Varia. Rafael Gomes. 6h17. Vamos abrir agora definitivamente os destaques nesta bela tarde de quarta-feira. Homem. Opa, um homem.
0: Quem foi?
23: Opa, vou.
2: Patrão.
23: Concentra, Pavão.
3: Tá vazando o áudio do porta-luva.
23: Desculpa, vou desligar o microfone.
2: Não, obrigado, Renato. Pô, Renato ao vivo de... Onde é que tá mesmo, Renato?
0: Belém do Pará.
3: Renato tá no Mangueirão.
2: É verdade.
3: Tá no Mangueirão brigando com
0: o Pavão. Como é que tá o Mangueirão aí, Renato?
23: O Mangueirão tá bem cheio.
2: Tá dando uma dura no Pavão ali, tá certo, Renato? Não vamos te atrapalhar. Homem é preso após se esconder em forro de shopping pra roubar joalheria.
3: Cotia, região metropolitana de São Paulo, a polícia militar prendeu um homem que tentou roubar uma joalheria dentro de um shopping. De acordo com a polícia, ele é de Goiás e permaneceu escondido no banheiro do forro durante toda a madrugada. Daí ele se deslocou pelo forro, ele entrou no banheiro e ficou escondido de madrugada.
0: Ele subiu no forrinho,
3: ele achou que era hora, ele foi no forrinho. E foi se deslocando por dentro do forro até a joalheria, onde tentou arrombar a porta de acesso à loja. Por volta de 10 para 5, a proprietária da joalheria recebeu o aviso que estavam tentando invadir a joalheria e ela acionou a polícia depois de olhar as câmeras e o suspeito foi detido. Porque ele é um especialista em assalto a joalherias em São Paulo.
0: Olha, barbaridade,
2: hein, caiu um deles, né, da pena.
0: Caiu, né? Vai ver o soro a ser quadrado. É uma barbaridade isso aí, Bruno. Porque a gente vê a dificuldade que tem a pessoa que trabalha no Brasil, trabalho sério, meu irmão.
2: É verdade.
0: Quem empreendedores, né? Quer empreender um bargidão desse, um vagabundo, meu irmão.
3: Dá uma cadeirada
0: aí no ladrão aí, né, velho?
2: Tá certo, obrigado. Fica com a gente. Peraí que tem mais coisa e talvez tu vá voltar com mais intensidade ainda. A mulher é presa suspeita de extorquir empresário pra não revelar suposta traição à esposa.
0: Isso é um tapa na cara. Mas essa daí, olha que... Peraí.
3: Juazeiro do Norte. Onde é que fica Juazeiro do Norte?
2: Assim? É João Pessoa.
3: Ceará. No Ceará, a moça, questão mandava ameaças a um empresário.
2: Tá.
3: Que lá pelas tantas ele disse: então tá, quanto tu quer pra ficar quieto? Ela disse: eu quero tanto no Pix.
23: 200 milhões.
3: E ele foi lá e depositou.
2: Ah.
3: Quanto ela pediu? Não temos a informação da extorsão.
0: Os 800 reais.
3: Só que mesmo após as transferências, ela seguiu extorquindo o rapaz, dizendo: agora é mais.
2: Ah, é uma vez que tu paga, né? Tem um amigo meu que passou por isso. Uma vez que pagou, sim, vai pagando.
0: Mais turcos,
2: né? E aí, Gomes, e aí, perdão.
3: E aí, lá pelas tantas, depois de algumas transferências, o rapaz fez mais de uma. Ele acabou denunciando a polícia. E a polícia prendeu a moça pela extorsão amorosa e ela está detida.
2: Não, sim, mas a pergunta mais importante: a esposa soube da traição? Não.
3: Até normalmente o momento...
0: o cara paga, gasta, papapá, e a mulher se paga.
2: Exato, é isso aí.
3: E aí, até o momento, acredita-se que não.
2: Que
3: a esposa não,
2: né?
3: Sabe.
0: Olha, é uma barbaridade, uma extorsão da mesada, né, meu irmão?
3: Meu amigo perdeu R$1.000 com uma prostituta.
0: É?
3: Tinha tomado só 2 quilos de pulo.
0: Uma vez eu fui num ambiente desse, tomei uma aguinha de coco com R$400.
2: Ah, caríssima, né?
0: Eu perguntei, mas o coquinho veio do Havaí,
2: então. E é longe, né?
0: R$400,
2: mas um a gente coquinho. Tem um amigo em comum que queria pagar R$1.000 pra conversar.
0: Ah, o Champa, né?
2: O Champa.
0: Pô, grande abraço pro nosso irmão Champa, né? Meu irmão, tá no Japão, ele.
2: Seguimos o baile por aqui, 6h21, é o Pretinho Básico aqui na Atlântida, nesse início de fim de tarde especial.
0: Bateu agora.
2: No sul do Brasil, bateu, é gangue de macacos. Tenta invadir casas e moradores emitem alerta.
3: Como é que é
2: a revolta dos macacos. dos macacos, né?
3: Cara, depois que a gente deu a notícia, uma da tarde, me encaminharam essa notícia, que também é de hoje, por incrível que pareça. Ali no vídeo, ó, tem os macacos tentando invadir as casas em São Francisco do Sul, litoral norte de Santa Catarina. A prefeitura está preocupadíssima.
2: Cara, olha lá a habilidade
3: porque os macacos estão invadindo casas para roubar comida. Por quê? Porque os moradores estavam achando bonitinho os macacos irem na janela. E os moradores começaram a alimentar os macacos.
2: Caramba.
3: Só que os macacos, quando eles não são alimentados, eles invadem a casa e quebram a casa toda.
2: É, eles são violentos.
3: Porque eles querem a comida.
2: Macacada reunida.
3: Porque é quase como se tu desse um vício, porque não é o alimento natural do macaco. Ali, ó, são 4 meliantes no nosso vídeo ali na live.
2: 4 meliantes.
3: 4 meliantes ali tentando invadir a residência da Pena.
0: Isso é uma barbaridade, Liverpool! A dupla aí de Bardidais aí tentando abrir. Aqui lá embaixo só tem uma dupla, meu irmão.
3: Não, tem quatro.
0: Tem quatro? Então eu tô certo. Tem mais dois embaixo, cuidando. Fazendo ali todo o cerceamento.

0: Funciona a Polícia Militar Ambiental pelo telefone 190. Os
1: quatro ali,
0: e eles têm a estrutura para atender esse tipo de ocorrência, assim como o Instituto do Meio Ambiente de Santa Catarina.
1: Boa. Quer pegar o...
2: Oi, e se a pessoa quiser adotar um desse macaco?
0: Não pode. Não pode.
1: É um animal silvestre. Silvério não pode.
2: Quando vê, eles estão saindo com o narguilé da perna ali de casa. Ah,
3: né? O latino tinha um, né?
2: Mas é aí, o Elvis, né? É.
1: Que fugiu. De tanto ouvir o latino cantar, ele deu no pé.
2: Ah, ele fez bem, né?
4: Fez bem. Diz que ele vinha bem até o último disco.
2: Isso. Mas essa é a máxima de animal, assim, tipo, silvestre, entre outros. Por exemplo, o lagarto é um que uma vez dá uma comida, eles ficam no teu pátio ali e nunca mais saem.
1: Às vezes o lagarto quer dar uma travada, quando vê um lagarto de frente, é que o lagarto tem o cara atrás.
2: Hoje nós vimos um.
4: Ali em Santos, no litoral, tinha umas.
2: Tem, uma, né? Cara, não, lagarto mesmo. Ô, Neto, onde eu tô morando aqui na região mais afastada de Porto Alegre.
1: Cara, raposa, né?
2: Não, e vi raposa.
0: Não, não tem raposa, não tem raposa.
2: Não, é o.
1: Lagarto? É, hoje é noite,
2: não, né? Não, o cachorro do mato e o
0: lagarto. Graxainho, graxainho.
2: É, chama o cachorro do mato. Lagarto. Até o Ibama teve lá e disse que, pô, que é um privilégio ter animais assim próximo a você.
1: Mas diz, macaquinho, aí sim, o pessoal tem que dar estrogonofe.
0: Não pode alimentar. Não pode
4: dar, dá pra alimentar.
0: Primeiro que faz mal, primeiro que faz mal.
1: Então por que que não faz mal, não?
0: Claro que faz.
1: Faz
0: claro
1: mal se tu der.
0: Os animais não podem comer comida temperada.
2: É, não, mas é verdade.
1: Faz estrogonofe,
2: sabe? É que nem por isso que a gente
3: não botar tempero, vai.
2: A agronese aqui pro cão, né? Esse tipo de comida ali, tu vai dar qualquer coisa, o cocôzinho do animal fica diferente, né? Fica
1: é verdade, fedido. Sempre que o cara come uma coisinha diferente...
2: O cocô fica do animal, né?
1: Isso, hoje...
2: Mas o homem é um animal.
1: O homem é um animal, um herbívoro.
2: Último bívoro. Destaque por aqui, 6h24, antes do destaque, é a pergunta que a audiência tá mandando aí direto, Neto. Tu estará sábado em Porto Alegre, no Fuga Bar conosco?
4: Cara,
2: hoje botei numa roubada agora.
4: Não, eu tenho as respostas pra dar daqui a pouco, depois do Pretinho, eu vou falar pra vocês.
2: Certo.
4: Que eu tô organizando pra estar aqui, né?
2: Beleza.
4: Eu só não sei o horário que eu tô chegando em Porto Alegre. Quero muito estar junto.
2: Não, vai dar tempo.
4: Vai ser uma baita festa.
2: Vai dar tempo pra balada do Pretinho, essa única edição em Porto Alegre. Atenção, galera de Porto Alegre, grande Porto Alegre. Tem gente vindo de outros estados aí pra nos acompanhar e se divertir. 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Renato, tu vai, não?
5: Eu vou estar lá.
2: Ah, é, cara?
5: Vai ser a concentração pra Grenal.
1: Tá aí, vou contar uma surpresa da balada. Aí.
2: Qual é a surpresa?
1: Confirmado agora. Teremos um show de prêmios. Um show de prêmios.
0: Pro nosso karaokê.
1: Que a galera do Stock Center vai liberar.
2: Que legal.
1: Prêmios pra galera.
2: Demais.
1: Abração, Heron, turma do Stock Center.
2: Coisa
1: então,
2: linda.
1: Teremos vários e vários. E assim, ó. É um prêmio melhor que o outro.
2: É um prêmio melhor que o outro.
1: Né, Luciano Huck?
2: Loucura, louco! E acabou. Tá bom. Idosa sob efeito de álcool é presa.
1: É bom, né, tia?
2: Após fazer manobras de carro.
1: Mãe!
0: Em Indiana...
1: Agora dirige.
2: Mamãe?
0: Indiana, nos Estados Unidos, uma idosa foi presa... Unido. Foi presa após fazer o famoso zerinho... Que nos Estados Unidos ele é chamado de Donuts, que é aquela rosquinha do Simpsons. Isso,
2: o doce, sabe? Né?
0: Porque ela tem um formato circular.
1: Já deu um zerinho, Ravinho?
2: Eu já.
1: Já deu um zerinho. Já deu zerinho.
0: Ela foi flagrada por dar zerinho, por fazer manobras radicais em frente a um tribunal. Essas imagens. Essas imagens que a gente tá vendo são da câmera de segurança de um tribunal lá em Indiana. Aliás, quando foi parada a moça, porque a polícia foi acionada. Olha, quando
4: ela dá mais um, né?
0: Em questão, ela... Não, ela deu vários, né, Tô? São vários minutos fazendo a manobra.
1: E assim, pra quem tá só ouvindo a gente, cara, é uma frente de tribunal bonito, assim, bonito, cara.
4: E ela rodeando na
1: volta. Então, fácil.
2: Estragou um jardim
1: bonito. Estragou um jardim bonito, tudo arrumadinho, legal.
0: A suspeita é que ela tenha se considerado prejudicada pelo tribunal em um julgamento anterior.
4: É um protesto.
0: Então ela quis se vingar, ela quis fazer um protesto silencioso. Só que de silencioso não teve nada, porque ela detonou o jardim em frente ao tribunal, deu várias consecutivos zerinhos, manobras consideradas proibidas. Dar zerinho é contra a lei.
2: É contra a lei. Sabe, mas tá? É legal.
1: As pessoas não sabem. Mas na praia pode, né?
3: Vai num lugar retirado.
0: Quando os agentes de trânsito pararam ela estava alcoolizada.
2: Ah, tiazinha, desculpa, eu tava respondendo...
0: 68 anos.
2: Era isso.
1: Ah, é jovem.
2: Conhece, não,
0: eu te conheço, muito, sabe?
1: Informação, meu irmão.
2: Eu ia perguntar
1: 67 exatamente. Anos.
2: Tá, 67,
1: não
2: 68.
1: Não é 67.
2: 67.
1: Não, é 67.
2: 67.
1: O que
2: é?
1: 67. Meu irmão, é 67.
0: 67. Eu sei que na manchete tá 67, mas na matéria americana é 68.
1: Não, tem que definir então ali, ó, no vídeo.
2: Vamos no produtor. 68.

0: Bem,
1: bom, eu não vou
0: galera do vídeo.
1: No programa.
0: Mas um ano não vai mudar muito, acima de 60.
2: Não, vai. Um ano vai mudar muito, de 68 para 69. Ah, vai.
0: Tem razão, Neto. Principalmente quando chega na cidade, né? Tem que comemorar. Certo.
1: É isso aí.
0: Exatamente. Chegou aos 60 e poucos, estamos felizes.
1: Agradece, né?
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2: Fala, Pretinhos, eu sou o Vinícius de Canoas e aqui mais uma piada inédita do seu Carlos pro Neto contar.
0: Opa.
2: É, deve ser a décima, eu acho, já agora. Não, tantas não.
1: Não, eles estão mandando, é uma dupla de netos, acho que mora na Austrália.
2: Exato.
1: Que eles se contavam histórias do avô. E aí eles estão mandando as histórias do avô.
2: Se der pro pessoal mandar abraço pro grupo Família Abençoada de Bento Gonçalves, aqui vai a piada.
0: Tá aí o abraço.
2: Nego Velho contando pro Castelhano que quando era motorista de caminhão, uma noite ele estacionou pra dormir. E durante a noite, o caminhão ficava subindo e descendo, descendo. Aí o nego velho falou: meu querido, achei que o caminhão tava com algum problema na suspensão. Aí o Castelhano pergunta: caramba, mas e que problema que era, cara? Pá, meu querido, nem vou te contar. Eu tinha estacionado em cima de um sapo. Cada vez que ele respirava, eu subia. Mandou aqui um abraço a todos. Então vai aí pro Vinícius de Canoas.
0: Vamos nessa, na rodadinha de piada. Temos piada da pena.
1: Bom, queria só antes dar um parabéns.
0: Para quem?
1: Pro Neto Fagundes, né? Dia do compositor hoje.
0: Ah, muito obrigado. Parabéns, obrigado, Neto. Obrigado.
2: E um abraço a todos os compositores do nosso país.
0: É verdade. É o Ivan que vai contar.
1: Bom, tu escolhe, que é um destaquezinho. Não,
0: destaque, meu irmão.
1: Nossa trilha perdeu, né?
0: Não, eu acho que não. Puta, perdemos a trilha. Vai pra mudar.
1: Vamos ser, então, a barbaridade aí, meu irmão. Vamos lá, então. Eu vou perder a hora aí, faltando agora 4 segundos para 6:30, meu irmão.
0: Que baita informação.
1: Obrigado, meu irmão. Até agora, 6:30. 6:30, não perde a hora, meu irmão! Cavalo entra em depressão, meu irmão! Barbaridade, o cavalo entrou em depressão, meu irmão!
0: Os animais estão tristes.
1: Sabe por quê, meu irmão?
0: Por quê?
1: Porque ele descobriu que é filho de uma égua! Vou com outra.
2: É emenda, já emenda.
0: Não, eu gosto de um rápido silêncio.
1: Silêncio.
0: E aí o cara, vamos na outra.
1: É o tempo do corte, meu irmão.
0: Isso, meu irmão.
1: Barbaridade, Procon, meu irmão. Procon é acionado após shampoo infantil deixar crianças com pinta no rosto, meu irmão.
0: Shampoo infantil?
1: Deixa
0: pintinha no rosto.
1: Isso, sabe o que seu shampoo é?
0: Não.
1: Eddie Johnson's Baby, meu irmão.
0: Legal, a primeira foi mais legal.
1: Ah, gostou mais da primeira, meu irmão? Então tem a terceira, não tem mais, eu tenho várias.
0: Não, três, a máxima são as três, né?
1: Então vamos então com a terceira, meu irmão. A barbaridade, igreja.
0: Hã?
1: Igreja. Proíbe frequentadores, meu irmão, de praticarem atividade física.
0: Igreja.
1: Todos os fiéis são.
0: Estão
1: acima do peso, pessoas obesas, obesos mórbidos.
0: Não, mas antes eles proibiram pessoas.
1: De frequentadores de fiéis praticarem atividades físicas.
0: Porque, tá.
1: É porque é uma igreja nova, né? É a igreja calórica, né?
0: É boa,
2: essa é boa. É boa.
1: Quem que é o pontinho amarelo do palco?
0: Opa!
2: É o Emílio Santiago.
1: Não, é o Barramilho. Meu irmão, eu vou nessa.
0: Podia ter saído antes, né?
1: Não, mas é pro corte, meu irmão.
2: É tá? Pro corte.
1: Bom, convida a sua galera agora, porra. Dia 12,
0: aonde?
1: Dia da criança. Vamos estar fazendo a festinha de Natal com o show da Marofa Carioca.
0: Não, mas não tem nada a ver com as crianças, né?
1: Não, é que é dia da criança, mas é pros pais. Larga as crianças.
0: Ah, tá.
1: Vai ter o nosso.
0: Recreação. Você tem recreação?
1: Tem, lá, né, tem o rock, o nosso palhaço do rock.
0: Tá.
1: O Smell Like a Teen Espirro pra criançada.
0: Boa.
1: E os pais curtem o Marofa Carioca, né, meu irmão?
0: Agora tu veio muito bem, né?
1: Obrigado, meu irmão. Tua cabeça é teu guia, tamo junto.
0: Sim, aquele abraço. E aí, Renato?
3: Eu tenho escalação aqui, pô, já.
0: Por
2: olha
0: favor,
2: aí, olha aí.
0: Assim, só pra, né? E depois a gente vai ter que dar do Colorado.
2: Renato, porta luva.
0: A gente dá.
2: Vai dar sim.
3: Eu não vou dar do Rio.
2: Não, tu já foi Colorado.
1: Não foi. Fala isso aí, vai te fuder.
3: Tu é mentiroso.
2: Foi coloradinho, sim.
3: Foi coloradinho
2: lá em Bento.
0: Contextualizando que hoje tem volta os jogos, né? Daí tem os jogos da dupla Grenal, os dois são no mesmo horário, é isso, Gomes?
2: E o sinal tá bom também lá de dentro do estádio pra cá.
0: Tá, não, cara, assim, a gente...
2: Parece que ele tá aqui,
0: os equipamentos,
2: né?
0: O Porã não tem esse áudio tão bom aqui em Santa Catarina, né,
3: cara? O Porã não sabe usar equipamento.
0: Vamos lá, Renato, por favor, rapidão pra uma parte da audiência.
3: Everton no gol, João Pedro, Wallace e Kahneman e o merda do Campo Paulista.
0: Porra!
2: Que isso, cara?
3: Danilo Barbosa, Vila Sante e Dodge. Na frente, Pavon, Amuso e Carlos Vinícius.
4: Eu avisei que o Dodi ia jogar.
1: Claro,
4: alguém... Tava dois dias falando no bola que o Dodi ia jogar.
1: Mas alguém falou, acho que foi o nosso colega Simon Bianchini da Rádio Gaúcha, ah, que vai jogar o Nardone. Eu pensei, não vai jogar o Nardone.
4: É o Dodi.
1: Vai jogar o Dodi, cara.
0: Bom, obrigado, Renato.
4: De nada. É do Inter, procura não,
1: ninguém
4: do Inter
1: sabe imitar o Eduardo procura... Batista.
0: É, deixa eu ver qual o e-mail aqui.
4: É só fazer qualquer voz, ninguém sabe a voz.
0: Obrigado, pretinhos. Galera do PB, tudo bem com vocês? Aqui é o Carlos César, tenho 44 anos alô, e hoje Carlos moro César. No Rio do Sul, Santa Catarina.
1: Carlos César!
4: Talvez não seja em Jaraguá.
1: Oi, filho, Brunel.
0: Carlos Santa César!
1: Mas Rio do Sul.
0: Vai, esse som é... Bom, enfim, mas minha história com vocês começou lá em 2007, no início do Pretinho, né, Neto? Tu tava aqui.
4: Tava aí, tava aí.
0: Quando eu ainda morava em Içara, Santa Catarina, e acompanhei o surgimento do programa com essa galera que fez parte daquela primeira bancada. O Féter, o Potter, o Porã, o Neto, o KG, o Maurício Amaral e a Rodaica. Desde então... Vocês fizeram parte da minha vida. Em 2007, fui para Blumenau e continuei acompanhando o programa. Em 2009, volto para Rio do Sul e mesmo com a Atlântida, nem sempre pegando bem por aqui. Mas nunca deixei de acompanhar vocês.
4: Boa.
0: Quando não conseguia ouvir ao vivo, dava um jeito de assistir pelo YouTube. E ainda bem que existe o YouTube. E hoje quero deixar um agradecimento muito especial. Este ano passei por uma fase bastante complicada. Tive uma lesão no tendão de Aquiles direito, fiquei afastado do trabalho, voltei por um período e depois lesionei o esquerdo.
4: Bah.
0: Pouco mais de um mês depois sofri um acidente e tive uma nova lesão.
3: Tem que se benzer.
0: Resultado, estou praticamente o ano inteiro afastado e enfrentando um dos períodos mais difíceis da minha vida.
4: Parar de jogar bola.
0: Em meio a tudo isso,
1: tá gordo.
0: Vocês estiveram presentes. Muitas vezes, nos dias mais difíceis, eu estava ali, deitado, ouvindo vocês e dando muita risada. Vocês acabaram sendo uma parceria, um passatempo muito importante para mim. Parabéns pelo programa, pela trajetória e por continuarem levando alegria para tanta gente.
1: Natação,
0: vida...
1: né?
0: Vida longa ao Pretinho Básico. Um grande abraço aqui do Rio do Sul e muito sucesso para vocês. Continuem sendo essa turma fantástica e vida longa ao PB. Diz aqui o nosso parceiro Carlos César.
4: Tem que largar o futebol, né? Tem que largar
3: fisioterapia.
0: Pois é, cara. Pois
4: é uma lesão tendão de Aquiles.
0: Pô, o tendão de Aquiles é terrível.
1: Eu gostaria de um e-mail do Carlos César explicando cada uma das lesões e o que, que ele fez, o campeão.
0: Pois é, isso porque seria assim, interessante.
3: Mas eu tô contigo, deve ser gordo.
1: Pode ser, a pessoa não, cara, gorda, não, ela acha
4: não,
1: que é magra.
4: Não, obrigatoriamente, cara.
0: Não, obrigatoriamente,
4: o tendão, né? Dependendo, cara, da idade vai pegando.
1: Falta reforço muscular.
4: Reforço muscular.
0: Exatamente.
4: E às vezes numa coisa simples.
0: Numa cara, bobagem.
4: Tu fica na ponta do pé, por exemplo, levanta os braços, assim, tu fica na ponta do pé.
1: Ah!
4: O tendão pode rebentar, cara.
1: Ah, é verdade.
4: É uma dor insuportável, cara. Eu conheço o caso, o cara tá jogando, deu um grito, assim.
0: Mas, cara, o Potter estourou o tendão jogando uma bola sem que ninguém o tocasse, assim, no futebol.
1: Sozinho.
4: Eu também. O ligamento. Eu tava com a bola e rompi o ligamento.
0: É isso aí,
4: mano. Eu fui fazer um gingado pra um lado e a perna ficou
0: parada. O cara tá muito parado, de repente, resolve fazer um exercício, o corpo não tá acostumado, né?
4: Isso aí.
0: É isso aí.
1: Uma lesão às vezes sem jogar também.
0: É mesmo? Ivan.
1: É isso aí, sem jogar.
4: O que que houve?
1: Não, eu xinguei o cara. O juiz. Já xinguei.
0: Ah, veio, o adversário.
1: Descobri da pior forma possível que aquele cara fazia capoeira muito bem. Foi só um na lata, acordei três dias depois, já não era mais carnaval.
4: Tomou um martelo invertido na fuça.
0: É que o cara sempre vai achar o mais maluco que ele.
4: Eu lembrei uma história do meu pai agora, cara. Meu pai, uma vez, numa discussão de trânsito, o cara cortou a frente dele, assim, e ele pegou, abriu o vidro e encheu o cara de osso, né? E aí ele contando, era muito engraçado. Ele disse assim: aí eu olho pelo espelhinho, assim, o homem dando uma volta no meio da quadra.
0: Puta, assim, que merda.
4: E aí deu uma volta e desceu atrás de mim e começou a sair um louco de dentro de um carro e não parava mais de sair gente de dentro do carro. Aquele louco gigante, assim. Aí nisso passa um ônibus, assim, né? Bem na hora que o louco chegou na frente do pai, o pai deu um soco no cara. Pum! E o cara viu aquela primeira parte, mas não viu o resto. E aí o pai chega lá no centro e o cara tá contando: cara, eu digo pra vocês, velho, o bagre deu uma bosta no cara. O cara tinha 2 metros de altura, rapaz. O bagre é brincadeira. Aí o pai tocou nele e disse: não é bagre. Quando a gente tava no ônibus, e o cara se tava no ônibus, só viu o primeiro soco, tu não viu o resto.
1: Como é que é a história?
4: Bagre. Eu gosto da história do teu pai, quando ele, a época de eleições, quando ele foi candidato do boneco.
0: Ah, não, boneco é uma história clássica. Já
4: do pai, né? O pai, ele... A gente tava em campo
2: campanha, obviamente uma campanha sem grana, e pensando, pá, vamos fazer uma campanha pra deputado e correria e não sei o que tal, tá, e aí um cara disse o seguinte: tchê, hoje eu vi um troço que acho que interessa muito pro teu pai, cara, que é o seguinte, o boneco do Recanto do Tio Flor é igual o Bagre, cara, é um bonecão, velho, aquilo ali chega em tudo que é lugar, vai arrasar, velho, vamos levar o boneco pra Alegrete, fazer uma campanha lá no, na Praça de Alegrete, não sei o que tal, pá, levou meu primo o Ângelo pra ser o boneco, pra ficar dentro do boneco, porque o boneco tem uma pessoa dentro do boneco. Claro. Boneco gigante, um cabeção, assim, a cara do pai, um bigodão, assim. Aí levamos pra Alegrete, chegamos lá, pá, organizamos tudo. Aí o seguinte, tem a festa na praça no sábado. Aí alguém avisa o pai, pá, o Ângelo tá mal. Ah. Meio baleado ali, não sei o que houve, tá mal de estômago, alguém tem que fazer. E o pai olha pro Paulinho. Paulinho! Tu vai ser o boneco. Tá louco, pai? Ah, isso aí é uma incrível.
0: Coisa de nego velho mesmo, cara. Ô, Leo! Vem que eu vou te botar numa roubada.
2: Filho mais novo. Claro. Não fui nem o primeiro, isso, nem isso. O segundo.
0: Não, mas não se ferra. Pega,
2: bota o boneco. Vai, e botou a roupa no boneco. Paulinho todo contrariado, com aquele sorrisão do boneco. Assim. E o boneco na praça lá, começou lá. E a gurizada começou a folgar no boneco, né? Empurrava o boneco. Pô, pra se desequilibrar uma merda ali. Aí daqui a pouco, o pai dando uma entrevista pra rádio, assim, uma das crianças vai lá e toca na bunda do boneco, assim. E o Paulinho sai atrás do cara, errando o soco na gurizada, assim, chutando com aquele pé desse tamanho, assim, tentando chutar as crianças no hospital. E o cara botou, e aí, Bagre? E as perspectivas pra eleição? E, são as piores possíveis. Meu boneco tá chutando as crianças na
0: frente. É maravilhoso isso, cara. O boneco
1: tá bom demais, cara.
2: Deu a lógica, não se elegeu.
0: Cara, 21 minutos pra 7. Renato, eu queria que tu entrasse no flow do programa. Tem um material contigo aí?
3: Eu tenho mesmo.
0: Pô, que legal!
1: A escalação do Inter, Renato.
3: A escalação do Inter aqui é Antony,
0: tá.
3: Bruno Gomes,
2: oh. Antony,
3: Mercado, Juninho e Aguirre,
0: tá.
3: Viagra, Thiago Maia, Alan Patrick, Bernabé, Vitinho e Alejandro.
1: Pô, legal, Antony no gol, gostei.
0: Olha aí, ó. Aí, Renato, nunca imaginei ouvir tu dando a escalação, né?
1: Vamos perder. Vai ter que enfrentar o Inter agora domingo, né? Domingo a gente ia além.
2: Tem que estudar isso, né?
1: Tem que treinar o domingo.
0: Mas e aí, Renato, o que tu tens, irmão?
5: Pô, de Natan, eu acho.
0: Ah, Billy, tu que sabe.
5: Renato, o Renato chega na segunda frase. Entendi.
1: Ele não aguenta, ele não aguenta.
0: Não, tá certo. Tem razão. O erro foi meu.
5: Olá, pretinhos! Pra esses dias, ouvi um episódio em que um ouvinte falou sobre o Rafinha do Antigo Testamento. E eu quero deixar aqui o meu relato sobre esse Rafinha. O Rafinha era normal. Respeita...
0: Ah, não, mas isso é de uma agressividade absurda, cara.
5: Ele respeitava todos, não interrompia os colegas, discordava das pautas com cautela, não receitava remédios... Não dava sua opinião sincera e esperava pacientemente o seu tempo de fala.
2: Não recomendava remédio.
1: Ai, que baita e-mail.
5: Bom e-mail. Resumindo, era chato pra cacete. Rafinha, eu escuto o Pretinho esperando tu discordar, dar aquela tua opinião duvidosa, tirar o Féter do sério e principalmente...
0: A gente consegue.
5: Esperando o momento em que tu vai dar uma bola tão fora que chega a ser inacreditável.
1: Ah, ele, cada dia ele supera mais, cara. Impressionante. Ele tem o dom. Quando tu acha que não tem mais onde tirar, ele vai e tira mais um pouquinho.
5: Queria somente dizer que eu sou o público do Rafinha do Novo Testamento.
0: Obrigado.
5: Não mudem esse homem. Um abraço, mandou a Graziela Salvador de Caxias do Sul.
0: Toma, Rafinha. Obrigado, querida. É difícil ouvir um elogio assim. Vamos embora.
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0: Vamos trazer os classificados do Pretinho que a rapaziada manda pra gente vender de graça aqui pelo carinho da CCGL, que é leite de verdade, gaúcho como a gente. O que que a gente vende, Rafael Gomes?
1: Tu vai gostar do anúncio, Rafinha? Prezados amigos do PB e Rafinha, encaminho a vocês o anúncio do meu amigo de viagens.
0: Ó, uma creta.
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0: Puta, é verdade.
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2: Alright. Cara, essa é a parte que mais me interessou agora.
1: Viu, Castelhano? Né,
2: prática, Castelhano. É que eu tô com duas motos e meia, cara.
1: O que aconteceu? Como é que surgiu a outra metade?
2: Voltou, cara.
5: Voltou, vou devolver.
2: O cara se indignou comigo.
1: Mas por que tu não junta as duas?
2: Cara, mas é que não dá, são modelos diferentes.
5: Porque daí ela vai se tornar uma Yamaha, né?
2: Parece uma saúva, cara. Vai ficar com um bundão atrás, assim, magrinha na frente.
1: E aí, o e-mail pra contato é cretanopb2024@gmail.com.
5: Ah, não, esse e-mail é um e-mail simples e objetivo.
1: cretanopb2024@gmail.com. Um grande abraço do Rafael de Gramado. Outro Rafael com uma creta.
5: Vou dar só um... Não é sugestão, mas um testemunho, assim, do...
1: Ah, o testemunho.
5: É a quarta creta que eu tenho. E as creta. Duas primeiras a gente, creta, enfim, creta. Não tinha nada a ver de ser um dos influenciadores da Hyundai Servop. O Gomes tornou cliente, né?
1: Eu tenho um HB20
5: Sedan. E cara, assim, ó, zero, velho, é tu botar pra fazer a revisão ali no pós-venda deles.
1: Não, a tua creta é muito boa.
5: Que é muito legal e zero manutenção, cara.
1: A tua creta é muito boa.
5: Não, tu já andou na minha creta?
1: Várias vezes. Quando tu pede pra ele embaixo buscar as coisas, pra ti, eu dou volta na quadra, eu vou ali,
5: tá,
1: vou aqui.
5: Tá bem.
2: Pra ver se tá tudo certo.
1: É. Consegui um negócio pra homenagear o Neto Fagundes.
5: O quê?
1: O Vitão vai botar na live aí.
5: Opa, vamos ver.
1: Ver se ele vai ter. Conseguimos, ver se ele vai conseguir botar agora ou depois. Então ele bota depois.
5: Bota depois, problema. Mas só pra terminar.
1: Achamos o boneco!
2: Esse é o boneco do Bagre.
1: Achamos o boneco do Recanto do Tio Flor. E é de fato igual o Bagre.
5: Bah, é verdade. Tá na live aí no YouTube do Pretinho pra galera que
2: muito
5: tá nos acompanhando.
2: Muito bom, cara. Que rapidez.
1: Tá, quem é a criança? A criança é... Não. Nós pegamos do Google.
2: Esse caso aí, ó, é alguma ação do Recanto do Tio Flor em algum acampamento farroupilha. Feliz Dia do Gaúcho ali, ó.
5: Ah, é verdade, verdade.
2: E aí ele tá...
5: Show de bola. Tá bom, obrigado pela sua audiência. Show do intervalo, a gente já volta com mais PB. Fica aí, Renato.
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12: 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Q-U-I-P-R-O-Q-U-O com acento agudo.
13: Quiproquó, também informalmente pronunciada como quiproquó, é a ação de confundir uma coisa com outra, ou o desentendimento decorrente dessa confusão.
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7: 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Informação, Léo Oliveira.
16: Vê se tu concentra.
0: Ah, calma, cara. Tá, tá, aberto, tá aberto o microfone do porta-lupa.
16: Calma, Renato.
15: Senão vou botar o Nardoni. Porra, é o Renato. Tá discutindo com quem, hein, Renato?
17: Eu tava motivando a minha equipe.
0: Ele tá ameaçando a torcida, cara.
17: Tava motivando minha equipe, assim que eu trabalho com meus jogadores. Que eu confio, por sinal.
15: Tá certo. Tu confia no teu grupo?
17: Eu confio no meu grupo.
16: Qual é o artista musical que tu mais gosta que toca aqui na Atlântida?
17: NX Zero.
16: Tu poderia cantar algum trechinho?
17: Cedo ou tarde, a gente vai se encontrar.
15: Tá bom. Ah, eu pra muito mim, bem.
16: Eu
15: Eu queria o Renato na balada, né? Não sei
16: Renato,
15: se ele
16: na
15: pode,
16: balada
15: não.
16: Tu pode ir, é difícil.
17: Eu vou estar lá no Aquece.
15: Pô, maravilha. Ah, ele é muito.
17: Aquece pro Grenal.
15: Tá certo,
16: ah,
15: é verdade,
16: Grenal,
15: verdade.
16: Domingo, né?
15: A gente vai tá falando da balada do Pretinho, reforçando.
16: E é Copa Ingresso.
15: Vários presentes aí que o Stock Center vai liberar pro nosso.
16: Só coisa boa.
15: Karaokê com banda. É o
16: Bandoquê.
15: Bandoquê. E os sets do DJ Alexandre e Mestre!
16: É a nossa banda, banda.
0: A banda vai fazer contigo, mestre.
15: É verdade, Neto.
0: Que legal,
15: que privilégio,
0: cara.
15: Estar aqui com o Galdério. Eu sou um cara de outra vibe, né?
0: Não,
15: né?
0: Mas eu gosto de ti.
15: Mas, eu vou tocar, só não vou tocar K-pop, né?
0: Os Galdérios amam o
15: Os Galdérios amam o Mestre! Os Galdérios amam o Mestre! O grupo RBS amou. As crianças amam o Mestre!
18: Deixem os Galdérios!
15: Deixem os Galdérios serem Galdérios!
16: Não, então se os Galdérios amam o Mestre, Neto, pô, leva o Mestre pra fazer um mês contigo, Galpão Crioulo, ver se tu aguenta.
15: Certeza,
0: olha aí, cara.
16: Apresentando o Galpão.
0: Vou sugerir essa.
18: O problema é a agenda.
15: Eu sei que não vou pagar, né?
0: Olha aí, ele sabe até o Origens, cara.
15: Muito bom. Então garanta seu ingresso pra essa zona organizada da Balada do Pretinho no Fuga do Quarto Distrito em Porto Alegre, sabadão. Simpla.com.br. Ah, mas aí eu não consegui comprar na hora. Bom, na hora pode ser que tenha, como
0: ou
15: pode
0: não.
15: Ser que não.
0: Ah.
15: Exatamente.
0: Bah, tem uma presença confirmada também. Eu perguntei hoje se ele ia. O Fusca do Pretinho estará lá.
15: Puta, olha aí pra
0: você
15: galera.
0: Você que quer tirar foto.
15: Festa instagramável.
0: Exatamente. Vai estar na frente da balada.
15: Vocês três no Fuca, cara.
18: É, tá coisa
0: uma,
18: linda,
0: uma
18: né?
0: Uma peça.
15: Não, cara, e a gente áudios, foi pro né, do Ivan, do Da Pena. Áudios do Ivan, do Da Pena, do Palhaço Maionese.
16: Tá, então vou falar mais uma coisa que vai ter.
15: O que que vai ter?
16: Posso falar?
0: Não sei.
16: Vai ter o Mendigo Tequileiro. Vou estar na hora do Mestre. O show do Mestre. Não.
15: Quando tiver o set do Mestre.
16: O Mestre votar eu de mexicano.
15: Aí vem.
16: Botando tequila na boquinha da
15: Aí é
16: da
15: bonito
16: delas.
15: Demais. Ai, aí cara. É bom, aí é bonito.
16: E deles também. É deles também.
15: Hã?
16: Deles e delas.
15: E eu queria dizer, bom, enfim.
0: Tequila. Eu queria dar tequila pra ele.
15: Aí,
16: não
15: ó.
16: Vai,
15: o
16: não vai.
15: Não, o Sandrinho
16: não vai.
15: Ir.
16: Não vai ir. O Xarope
15: o
16: não vai ir.
15: Vai ir.
16: Não vai ir, não vai ir. Não dá. Ele vai querer que toque as músicas que ele gosta. Eu gosto de que ele
15: O Fetter vai tocar Rick Ashley, Backstreet Boys pro Sandrinho.
0: Everybody!
15: Isso aí!
0: Yeah.
15: E vai ser o ápice!
0: Então assim, ó! Bye!
15: Que é isso ali? O que
0: é o NSYNC?
16: Bom, não, pra NSYNC. Quem não sabe, vai poder conhecer pessoalmente o Sandrinho, que ele vai dançar no palco nessas músicas,
15: é,
16: né?
15: Não
16: é verdade, Sandrinho?
0: Vai
16: Ah, então a gente vai ver então o Sandrinho fantasiado.
15: Não, e Sandrinhos que queiram estar com o Sandrinho no palco,
16: vai ter.
15: Que subam.
16: Eu vou comandar o nosso show de Sandrinhos, né?
15: Show de Sandrinhos!
16: Vai ter o prêmio Melhor Sandrinho.
15: O show de Sandrinhos!
16: Eu vou apresentar o show de Sandrinho,
15: o melhor Sandrinho da balada.
16: E quem é o jurado é o Sandrinho e o Rafinha são os jurados.
15: Tá bom.
16: Pra escolher o melhor Sandrinho.
15: Muito bom, muito bom. É a balada do PB sabadão, mas um pouquinho antes, e não concorre com a balada do Pretinho, a galera de Bom Princípio, amanhã estarei em Bom Princípio. Amanhã, Moto Morango.
0: Moto Morango.
15: Olha, tu tem que ver o tamanho do palco de tanta
0: atração. Ah, que susto!
15: Não, do palco, nego velho.
17: É show do Inter.
0: Cala a boca, velho.
15: Não. Moto Morango, em Bom Princípio, um evento muito legal. Começa amanhã, vai até o dia 11 no Parque Municipal. E amanhã eu vou estar fazendo um som por lá. Considerações finais e teu voto, Neto Fagundes.
0: Cara, meu voto vai pra Renato Portaluppi.
15: Pô,
0: mandou Renato muito bem hoje, deu todas as informações. Trouxe tudo, parabéns, cara. Um abraço, Renato.
17: Não me perguntes onde fica o Alegrete.
0: Olha aí, vai,
17: segue o rumo do teu próprio coração.
0: Segui, cara, eu votei em ti.
17: Eu vou votar em ti também.
0: Valeu,
15: uma troca de
17: votos. Eu vou retribuir o voto.
0: Obrigado,
17: Renato. Eu sou teu fã.
0: Obrigado.
16: Tu confia no Neto?
17: Eu confio no Neto Fagundes.
0: Valeu.
15: Cara, eu acho muito bom isso.
17: Eu assisto o Galpão Crioulo.
0: Valeu.
16: Mesmo?
17: Todo domingo.
19: É futebol, é
0: sábado,
19: legal, bom.
0: É sábado,
17: mas eu assisto no domingo na Globo Play.
16: Ah, te fudeu.
19: Agora fudeu, agora
0: fudeu. Muito bem, rapaz. Muito bom.
16: Não tem como ganhar do Renato.
19: Não,
16: Renato é o melhor.
19: Não,
16: Renato, quando ele vem, ele.
19: Teu voto é no Renato.
16: Eu amo o Renato Bordalupe. Então, Renato, eu te amo, Renato.
0: Ah, eu voto em ti, né?
19: Obrigado.
0: Não consigo votar no Renato.
19: Tem razão. Faz sentido. É o recado final que eu tinha pra.
16: Eu queria mais um trechinho só do Renato cantando o NX0.
19: Tá, meu voto vai também no Renato Portaluppi aqui, né? Renato Gaúcho. Ah,
0: eu queria outra do NX0.
16: Não, ou outra música que tu gosta, toque na Atlântida, sei lá, tu gosta que é um regzinho.
17: Eu também gosto de Restart.
16: Pô, vai lá então.
19: Quê?
16: O que que tu gosta?
17: Eu gosto de Restart.
19: É mesmo?
0: Pô. É o Renato Porta-Luvas, gosta de Restart.
17: E eu vou esperar. Esqueci a letra.
19: Mas tá concentrado aí.
0: Tá
19: dando uma dura na galera, né?
17: E eu vou te esperar.
19: Tá
17: até
19: certo.
17: Onde você vai. Até onde você... É algo assim.
19: Tá, não entendi.
16: É algo assim. Eu achei que ia cantar Onde Você Vai, Eu Vou Varrendo.
17: Não, essa eu não gosto.
16: Não gosto de molejo?
17: Eu não gosto de molejo.
19: E o futebol aí, Renato?
17: Futebol aí, tô jogando. No videogame né? agora.
19: Ah, no videogame.
16: Eu queria ver o nosso Renato com o Rafinha e o Lelê jogando futebol.
19: Ah, eu desafio. Adoraria.
16: Renato, Porta-Luvas e Rafinha contra o Lelê e a Juju.
19: Eu adoraria. O craque desta edição é Renato Gaúcho.
17: Eu sou o craque mesmo.
19: Tu é o craque mesmo. Eu confio no grupo aqui da galera também.
17: Eu confio.
19: Neto Fagundes, obrigado. A gente volta amanhã, uma da tarde. Querido, amanhã é comigo.
0: Tu vai estar aí amanhã?
16: Escoramos contigo?
0: Escoramos? Tu tá ainda, né?
19: No disco?
0: É.
19: O programa é meu.
0: Eu, não, é o Rafinha, não é do Rafinha?
19: Não, Rafinha, nós quebramos o pau.
0: Puta!
16: Vocês estão de bem já.
19: Não, estamos zerados.
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2: Muito bem, depois do Pretinho Básico, retomamos. Estamos no ar aqui na Atlântida, Rádio das Nossas Vidas. Vamos até a meia-noite divididas. Estas horas em dois momentos, até às nove. Aí a gente mescla canções clássicas com algumas novidades e depois das dez somente com sagradas, com o pijama aqui na Atlântida. Seja muito bem-vindo, você que nos acompanha pela Atlântida Floripa, Criciúma, Joinville, Blumenau, Chapecó, pelo aplicativo, seja a maneira que for, através do rádio, do aplicativo. É bacana, a noite tá naquele frio, a primavera que a gente tanto aguardava não deu as caras como a gente gostaria, pelo menos imagino eu. Mas a gente tem que seguir levando e vamos fazer a nossa parte, que é a trilha sonora agradável. Tudo começa hoje com Armandinho.

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0: Atlântida. 29 para as 8. Estamos na Atlântida, rádio das nossas vidas, Dua Lipa.

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0: Muito bem, ouvemos Billie Eilish encerrando outra meia hora. Shawn Mendes, antes NX0, CEO Nando Reis, Red Hot Chili Peppers, Dua Lipa. Estamos na Atlântida e vamos para o intervalo 3 para as 8. Boa noite de quarta-feira, já já tem mais. Mr. Pina Rede volta já.
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10: Muito bem. 8-1 na Atlântida. Jealous Lover com Rolling Stones. Estamos na Atlântida.

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0: Ouvimos além de Jim Class Heroes, Vitor Clay, Stones, 8 e 12. Estamos na Atlântida. Boa noite de quarta. Agora tem J Quest e aquela lá, ainda da década de 90. Fácil.

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Muito bem, estamos na Atlântida, 15 para as 9. Ainda temos tempo. Antes da Voz do Brasil, ouvimos Bruno Mars, Nat Roots, Jake Scott, agora Sweat. Vamos com Rima.

0: ouvimos My Only Angel com Aerosmith e Youngblood. Boa demais. Encerramos aqui o Mr. P na rede. 7 para as 9 vem a Voz do Brasil. Mas às 10 nos reencontramos por aqui na Atlântida. Claro, tem o pijama e a noite vai se transformar naquele tradicional momento das clássicas. Daqui um pouco mais. As outras 2 horas estão por vir. Portanto, até daqui a pouco, siga por aí na programação do que da Atlântida Voz do Brasil, não sei. Na sua programação, pronto.
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4: E olha só a dúvida do Rubens. Doutor, tenho sentido mais dificuldade de manter a atenção nas minhas tarefas diárias e um desejo incontrolável de olhar a tela do celular a cada 5 ou 10 minutos. Uma coisa tem a ver com a outra? Oi, Rubens. Muito legal tua pergunta. E sim, uma coisa pode ter a ver com a outra, sim. O celular, ele oferece pra gente uma sequência quase que infinita de estímulos. Mensagens, vídeos, notícias, curtidas, novidades e por aí vai. O nosso cérebro, ele aprende rapidamente a buscar essas recompensas. E aí, o problema aparece quando esse hábito começa a fragmentar a nossa atenção, como você disse. Você começa uma tarefa, olha uma notificação, volta para a tarefa, perde o fio do pensamento e por aí vai. Uma estratégia simples é você tentar criar momentos do dia sem notificações e você deixar o aparelho fisicamente mais distante de você durante as atividades que exigem mais concentração. A gente não precisa abandonar o celular, isso é virtualmente impossível nos dias de hoje, mas a gente tem que buscar algum controle sobre a nossa atenção, tá bom? Dúvidas? @ Jairo Bauer Oficial.
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0: Está no ar a Voz do Brasil. As notícias do governo federal que movimentaram o país no dia de hoje.
1: Olá, boa noite.
2: Boa noite para você que nos acompanha em todo o país.
1: Quarta-feira, 7 de outubro de 2026.
2: Vamos aos destaques do dia.
1: Idosos, gestantes e crianças estão entre os grupos com maior risco de complicações por erro de dosagens de medicamentos.
2: Campanha nacional estimula a prevenção e registro de falhas em hospitais, farmácias e no dia a dia do paciente. Luana Karen.
3: A campanha quer fortalecer entre profissionais de saúde e população o hábito de notificar quando um medicamento provocar efeito adverso.
1: Saúde da mulher.
2: Saiba como identificar os primeiros sintomas da menopausa e os cuidados disponíveis na rede pública de saúde. Gabriela Noronha.
4: Ao perceber os sintomas, a mulher pode procurar atendimento e, se necessário, é encaminhada ao atendimento especializado.
1: Qualificação profissional.
2: Pronatec abre oportunidades em cursos gratuitos voltados à preservação ambiental. Márcia Fernandes.
5: O programa tem como objetivo expandir o acesso à educação profissional e contribuir para a inserção de jovens e adultos no mercado de trabalho.
1: Hoje, na apresentação da Voz do Brasil, Luciano Seixas e Mariana Jungmann.
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1: Na hora de tomar um remédio, errar a dosagem ou esquecer o horário do tratamento pode trazer sérios riscos à saúde, especialmente para crianças, idosos e gestantes.
2: No Brasil, falhas na receita e na administração de medicamentos representam uma parcela expressiva das ocorrências registradas em atendimentos de saúde.
1: Para alertar a população para esses e outros danos à saúde, a Agência Nacional de Vigilância Sanitária, Anvisa, realiza no mês de outubro uma mobilização nacional voltada à prevenção de erros na hora de se medicar.
3: A campanha da Agência Nacional de Vigilância Sanitária quer fortalecer entre profissionais de saúde e população o hábito de notificar quando um medicamento provocar efeito adverso. A ideia é melhorar os processos e prevenir danos à saúde. No Brasil, erros de medicação e eventos adversos podem ser notificados por meio da plataforma Vigimed. A notificação pode ser feita tanto por profissionais de saúde quanto por pacientes. A presidente do Conselho Regional de Farmácia de Goiás, Luciana Calil, cita que entre os erros mais comuns estão a dosagem e os intervalos de administração.
6: O que nós observamos são erros, por exemplo, de dose, tomar mais ou menos do que é o recomendado. Um outro erro é o erro em relação ao horário. Não atrasar e nem adiantar o horário de tomar o remédio. Um outro erro muito comum é a confusão entre os medicamentos.
3: Segundo a Organização Mundial de Saúde, os erros de medicação causam um impacto global estimado em US$ 42 bilhões por ano e afetam milhões de pacientes. Cerca de 5% deles sofrem danos evitáveis relacionados a medicamentos, sendo que metade desses casos poderia ser prevenida. Idosos, gestantes e crianças estão entre os mais vulneráveis a esse tipo de ocorrência. O diretor da Agência Nacional de Vigilância Sanitária, Anvisa, Tiago Campos, diz que a campanha quer fortalecer a cultura de notificação dos erros, com foco na melhoria dos processos.
7: Isso significa incentivar a identificação e a notificação dos erros, sem foco na punição das pessoas envolvidas, mas sim no aprendizado e na melhoria contínua dos processos.
3: No Brasil, entre dezembro de 2018 e agosto de 2026, a Anvisa recebeu quase 58 mil notificações de erros de medicação, correspondendo a 16,2% de todas as notificações registradas no período. As categorias mais notificadas foram erro de prescrição, omissão de dose, posologia inadequada e erros de administração. Reportagem Luana Karen.
2: O Brasil reforçou a vacinação e a vigilância contra o sarampo diante do aumento de casos nos Estados Unidos e em outros países das Américas.
1: Até 5 de outubro, o país registrou 52 casos da doença. A vacina é gratuita e está disponível nas unidades de saúde pelo Sistema Único de Saúde.
8: Com o avanço do sarampo nos Estados Unidos e em outros países das Américas, o Brasil reforçou a vacinação e a vigilância contra a doença. Nos Estados Unidos, mais de 90% dos casos são de pessoas não vacinadas ou sem informação sobre a vacinação. No Brasil, foram registrados 52 casos importados até 5 de outubro, 41 em São Paulo, 10 no Amazonas.